ela canta demais, por isso que tá sempre com a gente aqui na Pan. Ótima noite então de terça-feira pra você, 14 de julho. Olha só o tempo passando rapidão. O que você fez de bom hoje? Dia produtivo? Obrigado por estar com a gente. Bora de Detonautas então, música nova dos caras. Ad Love aqui na sua Pan.

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Bora de clássico então pra gente seguir essa noite de terça. É New Radicals aqui na sua Jovem Pan. Lembrando, à meia-noite, horário de Brasília, a gente tem um programa específico pra clássicos como esses aqui, ó. É, clássicos da Pan. Vamos juntar aqui na sua número 1 do Brasil. Boa noite pra você.

0: você aqui na Pan, Busta Rhymes, Mariah Carey. Tamo juntasso na número 1 do Brasa. Ótima noite então pra você. A música volta já. Segura aí. Coisas legais sempre rolam por aqui.
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0: Maravilha, ótima noite pra você então. Você tá na rádio certa, são as sete melhores que rolaram pra você então nessa terça-feira. As sete melhores não só do dia de hoje, as sete melhores que bombam na semana, durante o mês. A gente traz as novidades, aquilo que bomba durante a programação de rádios gringas, na balada gringa. A gente traz pra você sim, porque a gente atualiza. É muita coisa interessante que rola, a gente tenta trazer. Como Ray, Lola Young, Gracie Abrams, Sabrina Carpenter, Bruninho Mars, com música nova Just Mine. Falando em Bruno Mars tá de volta ao grupo das 10 músicas mais populares aí dos Estados Unidos. Por isso que a gente traz pra você Just Mine nas 7 melhores. Também tá bombando demais aqui na Pan. O que mais que você quer ouvir? Você tá na rádio certa sempre. Obrigado por estar com a gente. Ótima noite pra você. Já já tem Alex Auron, música nova pra você na melhor da semana.
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0: Amy Navy, Kylie Rae Jepsen aqui na sua Jovem Pan. Ótima noite pra você então.
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0: Muito bem, Harry Styles, Late Night Talking aqui na sua Jovem Pan. Bora dar aquele giro no mundo dos famosos, então?
1: E o mega casamento de Taylor Swift e Travis Kelce tem tudo para entrar na lista dos eventos mais épicos da história do pop. Hoje, o Conexão traz mais detalhes dos bastidores, como a confirmação de que o casal desembolsou nada menos que $500 mil à prefeitura de Nova York para usar o Madison Square Garden. Realmente é só para quem pode, né? E agora atualizamos para você detalhes da nova música do The Cure. Pela Europa, em caráter excepcional, Robert Smith confirmou que Eden Gallop irá assumir o contrabaixo nos próximos shows da banda por conta do estado de saúde de seu pai Simon, que está em fase de recuperação. Desejamos aí que o mestre do baixo gótico fique bem logo. Para saber mais, siga Pan nas redes sociais.

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falando, o time de esportes aqui da Jovem Pan te mostra muitas coisas legais em som e vídeo e tudo mais, tá bom? Boa noite pra você, então. Terçamos, amanhã quartamos. É a semaninha rolando. Ariana Grande, com música nova aqui na Pan. Hey That I Made You Love Me.

Girls aqui na Pan com Flowers. Ótima noite então de terça. Tamo juntasso aqui na número 1 do Brasil. Nessa pegada legal, One Five, tinha que ser, né? Yeah. Galera que sabe fazer música boa e toca pra você em alto e bom som. Sunday Morning, aqui na Jovem Pan. Já já

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0: The Weeknd, Daft Punk, aqui na sua Jovem Pan número 1 do Brasil. I Feel It Coming. Essa música bombou pra caramba na programação da Pan, por isso que você escuta ainda durante a programação, durante o dia, durante a tarde, durante a noite. A gente tem um programa muito legal já já. Sim, meia-noite, horário de Brasília, com aquelas que bombaram. Clássicos da Pan pra você já já. Segura aí, hein?
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70, 80, 90 até os anos 2000. E por falar em anos 2000, a gente começa com esse som. Tem muito a cara dos anos 2000, mas é de 1996. Ultranate com Free. E Pri Oliveira por aqui também.

0: Jovem Pan número 1 do Brasil com Madonna Open Your Heart. Esse é o Clássicos da Pan, que traz pra você os sucessos que passaram por aqui dos anos 70 até os anos 2000. Em 86, você tava ouvindo esse aqui, ó, do Swing Out Sister Breakout.
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0: Gone Girl, do Billy Joel, aqui no Clássicos da Pan. Jovem Pan número 1 do Brasil, trazendo os clássicos que fizeram e ainda fazem muito sucesso por aqui. Tá chegando Santana com The Game of Love, junto com Michelle Branch.
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de 1986, a Rakan, I've Been Losing You, aqui no Clássicos da Pan. Na sequência, você vai curtir uma atrás da outra. Mas eu te deixo com coisa boa. Tem Human League com Don't You Want Me.

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0: Olá, bom dia para você. Ótima quarta-feira, 15 de julho de 2026. Agora 4h59. Estamos iniciando o Jornal da Manhã aqui pela Jovem Pan para você conferir os principais assuntos que movimentam o Brasil e o mundo nesta manhã. Vamos então aos destaques da edição de hoje. Congresso aprova a PEC da aposentadoria especial para agentes de saúde, considerada pauta bomba pelo governo, com um impacto de 27 bilhões de reais nas contas públicas. A Polícia Federal indicia o careca do INSS, dois ex-presidentes do órgão e mais 45 pessoas por descontos indevidos em benefícios de aposentados e pensionistas. Ministro Cássio Nunes Marques propõe criação de selo do TSE para premiar os institutos de pesquisa que mais acertarem os resultados das eleições, mas é alvo de críticas. Senado aprova a medida provisória do frete e estabelece planilha de preço mínimo. O texto inclui anistia a multas de caminhoneiros que bloquearam rodovias em 2022, mas Lula deve vetar. O Banco Central diz que dinheiro esquecido por clientes em instituições financeiras caiu de 10 bilhões de reais em março para 6 bilhões em maio, após o Desenrola 2. Estados Unidos voltam a atacar o Irã e impõem bloqueio naval em Hormuz, mas Donald Trump recua de cobrança de pedágio diante de pressões de aliados no Golfo Pérsico. Agora são 5h01 e a edição de hoje do Jornal da Manhã começa destacando para você um assunto importantíssimo. Pressionado pelos caminhoneiros, o Senado aprovou mudanças no frete rodoviário. Na mesma sessão, os senadores definiram novas regras para a aposentadoria de agentes de saúde também. A proposta tem um impacto de 27 bilhões de reais em 10 anos e preocupa o governo, que já avalia recorrer ao Supremo Tribunal Federal. Quem tem os detalhes para a gente dessa história toda é a repórter Beatriz Souza.
1: Há 2 dias de perder a validade e sob a pressão de uma possível paralisação dos caminhoneiros, o Senado aprovou a medida provisória que atualiza as regras do transporte rodoviário de cargas. A proposta endurece as punições para empresas que descumprirem o piso mínimo do frete, calculado pela Agência Nacional de Transportes Terrestres. O texto perderia a validade no próximo dia 16. E para evitar que a medida caducasse, o governo e oposição fecharam um acordo para que ela fosse votada sem retornar à Câmara. Um dos principais pontos de debate foi o piso salarial nacional de R$ 5.000 para caminhoneiros de longa distância, aprovado anteriormente pelos deputados. Após a negociação, o piso será mantido, mas o valor será definido por meio de negociações coletivas entre trabalhadores e empregadores. O presidente do Senado, Davi Alcolumbre, defendeu a alternativa encontrada para garantir o direito dos caminhoneiros.
2: O Senado estava novamente no alvo das acusações e das agressões daqueles que aparentemente não fizeram muita coisa pelo Brasil nesses últimos 3 anos e meio. E eu acho que nós fizemos muita coisa pelo Brasil nesses 3 últimos anos e meio. Eu acho que nós demos contribuição para o Brasil, mas é muito rápido que se esquece quando quer arrumar um culpado para um assunto. O difícil é sentar por 10 horas, governo e oposição e o relator, com a aquiescência ou com a anuência do presidente, entendendo a importância do diálogo. Era mais fácil dizer que não ia pautar. E, de novo, iam acusar o Senado de estar atrapalhando o Brasil. Eu acho ao contrário. Eu acho que esse Senado aqui, em 3 anos e meio, tem ajudado por demais o Brasil, mas muito mais os brasileiros, porque esse foi o nosso compromisso que nós assumimos como nós tomamos posse e juramos a Constituição.
1: Outro ponto mantido foi a anistia aos motoristas multados por participação nas manifestações de 2022. Apesar de confirmada, o líder do governo no Congresso, Randolfo Rodrigues, adiantou que esse trecho será vetado pelo presidente Lula. A medida provisória reforça a política nacional de pisos mínimos do transporte rodoviário de cargas e determina que o valor do frete reflita os custos reais da operação. O piso passa a ter caráter obrigatório e o descumprimento poderá resultar em multas que chegam a R$ 1 milhão. Para o presidente da Associação Brasileira dos Condutores de Veículos Automotores, Wallace Landim, a escalada do conflito entre Estados Unidos e Irã eleva o preço dos combustíveis e impacta diretamente o custo do frete.
3: Agora é hora de desmobilizar e a gente, todo mundo unido, como a gente trabalhou na MP, trabalhar junto à NTT para trazer o mais rápido possível uma tranquilidade para a nossa categoria. Então, parabéns, caminhoneiro, parabéns pela votação da MP.
1: Na mesma sessão, os senadores aprovaram também a proposta de emenda à Constituição, que altera as regras de aposentadoria dos agentes comunitários de saúde e dos agentes de combate a endemias.
2: Parabéns pela conquista e parabéns ao Congresso Brasileiro, à Câmara dos Deputados e ao Senado Federal, que fez a sua parte.
1: Diante do impacto fiscal da medida, estimulado em 27 bilhões de reais em 10 anos, o Planalto liberou a base para votar como quisesse. A líder do governo no Senado, Tereza Leitão, preferiu se abster e classificou a discussão como um batismo de fogo em sua estreia na liderança.
4: Este é o meu batismo de fogo, porque a minha posição pessoal não pode ser a posição do governo que eu represento. Na hora que o governo liberou a bancada, eu já sondei. E se eu lidero uma bancada que vota sim, eu não acompanhar a bancada, eu não lidero mais essa bancada. Ao mesmo tempo, eu sei que a posição do governo é uma posição diferenciada, não porque ele é melhor, mas porque vai competir e caber a ele, após a promulgação, tudo que essa PEC enseja. Eu espero que esta seja a primeira e a última vez que eu não vou votar.
1: Pelo texto, a idade mínima para a aposentadoria da categoria aumentará gradualmente até 2041, desde que comprovados 25 anos de contribuição e de exercício na atividade profissional. No caso das mulheres, a idade mínima ao final da regra de transição será de 57 anos. Já os homens poderão se aposentar aos 60. O texto mantém a aposentadoria com integralidade e paridade, garantindo benefícios com base no salário efetivo e reajuste igual ao dos servidores ativos. Apesar da preocupação por conta dos custos, o relator, senador Irajá, chamou o resultado de vitória histórica.
5: Eu encaro essa PEC 14 não como uma agenda econômica, mas, na verdade, como uma agenda social. Nós estamos falando de um impacto de 2,5 bilhões ao ano. Se nós levarmos em conta que o SUS requer investimentos de 250 bilhões por ano, nós estamos falando de 1%. Nós estamos investindo 1% desse orçamento nesses profissionais valorosos e que fazem esse trabalho social na linha de frente do SUS. Eles são o nosso SUS de carne e osso e que estão expostos a todo tipo de risco, né, e de comorbidades, mas estão lá no dia a dia.
1: A proposta também determina que a União complemente financeiramente estados e municípios para compensar o aumento das despesas previdenciárias decorrentes da mudança. O ministro da Fazenda, Dário Durigan, disse que o governo federal pode recorrer ao Supremo Tribunal Federal para derrubar a PEC, considerada uma pauta-bomba pela equipe econômica. As duas propostas chegaram ao plenário após forte pressão para que fossem votadas antes do recesso parlamentar. Em ano eleitoral, o presidente do Senado, Davi Alcolumbre, evitou impor resistência às pautas de grande apelo de categorias organizadoras, como os caminhoneiros e agentes comunitários de saúde, que acabaram sendo aprovadas com amplo apoio dos senadores. Agora, tanto a medida provisória do frete quanto a PEC seguem para análise do presidente Luiz Inácio Lula da Silva. A MP será submetida à sanção presidencial com possibilidade de vetos, enquanto a PEC, por se tratar de uma emenda à Constituição, segue para promulgação pelo Congresso Nacional.
0: Outro destaque importante do noticiário: o governo brasileiro classificou como injusta a possível tarifa adicional de 25% dos Estados Unidos sobre produtos do país, por supostas práticas desleais de comércio que podem entrar em vigor a partir desta quarta-feira. A reportagem é de André Anelli.
6: O governo federal realizou na terça-feira a quinta reunião com o representante do comércio dos Estados Unidos, Jamieson Greer. De acordo com uma nota oficial divulgada pelo Ministério do Desenvolvimento, Indústria e Comércio após o encontro, na conversa foi reiterado o caráter injusto da aplicação das tarifas de 25% e mais 12,5% aos produtos brasileiros. A manifestação foi dos Ministérios das Relações Exteriores, do Desenvolvimento da Indústria e Comércio Exterior e da Assessoria Especial da Presidência da República. Essa mobilização é uma tentativa de combater os diversos argumentos americanos usados para justificar as taxações. A suposta concorrência desleal do PIX com meios de pagamento eletrônico, a tarifa de 18% do Brasil sobre o etanol americano e questionamentos a respeito do combate ao desmatamento e à corrupção. Sobre o PIX e o etanol, o governo brasileiro tem dito que não cabe negociação por se tratar de questões ligadas à soberania nacional. Já em relação ao desmatamento e combate à corrupção, o Executivo Federal alega que tem combatido essas práticas, seguindo inclusive protocolos internacionais. Para o senador Nelsinho Tradi, presidente da Comissão de Relações Exteriores do Senado, a negociação com o governo Trump não é simples, mas é preciso insistir no diálogo.
7: Que nós temos um instrumento legal, foi concebido pelo Congresso Nacional, que é a lei da reciprocidade. Para as pessoas poderem entender, é o seguinte, qualquer situação que venha a prejudicar o Brasil, promovida por qualquer país que tenha relação comercial conosco, a gente pode, de pronto, através dessa lei, revidar na mesma altura. Ocorre que, em se tratando dos Estados Unidos, não é recomendável que a gente vá partir para o ringue e chamar para briga. Não é por aí. Na minha avaliação, a gente tem que exercitar incansavelmente a questão diplomática, abertura de diálogo, novas frentes de negociações, para que a gente possa ter aí um desfecho mais razoável possível.
6: Apesar de todas essas explicações, o Palácio do Planalto já jogou a toalha internamente e espera que o tarifaço seja aplicado por questões políticas e não tomando como base as alegações oficiais. O governo brasileiro só aguarda a decisão oficial da Casa Branca, que deve sair hoje, para saber quais setores serão atingidos, para só então formular estratégias de diminuição dos impactos internos. De Brasília, André Anelli.
0: E diante disso, qual será a narrativa dos principais candidatos à presidência da República após a decisão do governo de Donald Trump sobre o tarifaço, hein? A Dora Kramer analisa para você esse cenário.
8: Seja qual for hoje a decisão do governo americano sobre as tarifas a serem aplicadas ao Brasil, haverá, claro, exploração político-eleitoral por parte dos dois candidatos que aparecem na frente nas pesquisas de opinião. Tanto o presidente Lula como o senador Flávio Bolsonaro já têm seus discursos prontos. Se Donald Trump tomar uma decisão que favoreça ao Brasil, por exemplo, recuando, reduzindo os produtos atingidos ou adiando as tarifas, nesse caso Lula deve atribuir ao sucesso esse recuo, Trump, total ou parcial, ele deve atribuir esse sucesso às negociações do governo, tanto no campo econômico como na diplomacia. Agora, se o tarifaço for mantido, o presidente, claro, vai culpar o adversário pela atuação dele e aqueles amigos, o irmão, o amigo, lá nos Estados Unidos. Já Flávio Bolsonaro vai fazer exatamente o contrário. Vai atribuir a ele mesmo um eventual bom resultado e jogar no colo do presidente uma decisão desfavorável. E aí fica a dúvida sobre se o eleitorado realmente vai dar importância a esse assunto das tarifas na hora de decidir o voto. Isso com tantos problemas na lista de preocupações da população brasileira, problemas aos quais os candidatos não têm dado a mesma atenção que dão às tarifas americanas.
0: A conferir no dia de hoje essa importante decisão americana. Os veículos elétricos acirram a disputa pelo mercado automotivo brasileiro e o consumidor nunca teve tantas opções. Acompanhe com Marcelo Matos.
9: As vendas de veículos importados no Brasil cresceram 85%, de 60 mil para 111 mil unidades no primeiro semestre de 26. O presidente da ABIFA, Marcelo Godoy, avalia a consolidação do mercado elétrico no Brasil.
10: Uma indústria 100% eletrificada, seja na modalidade híbrida ou 100% elétrica, crescimento exponencial versus o ano passado. A gente vê um segundo semestre também desafiador, mas a indústria continua muito forte e produto importado tem uma correlação muito forte com tecnologia, e acho que isso é o que o cliente vem buscando nesses novos tempos.
9: A partir de julho, o governo retomou a cobrança de 35% aos veículos importados.
10: Houve antecipação na chegada de veículos até o primeiro de julho para fazer frente ali a alguns meses de vendas, mas o mais importante é que a decisão ela é estrutural, então você consegue antecipar nesse momento. Para o ano que vem você não consegue antecipar mais, e as empresas, as importadoras estão preparadas para fazer frente a esse 35% de aumento de imposto.
9: A chegada das marcas chinesas, novas tecnologias que foram difundidas e agora hoje fazem parte do cotidiano do brasileiro. As montadoras instaladas no país precisam correr, evidentemente, para esse novo público. E é claro que essa guerra de preços favorece o consumidor.
10: Uma revolução global, eu acho que o setor automobilístico no mundo ele está efervescente, eu acho que tende a continuar, e a gente conversa muito sobre isso. O grande beneficiado é o cliente final. Hoje a quantidade de opções que você tem na faixa de 100 a 200 mil versus 5, 6 anos atrás é inimaginável. Todo tipo de motorização, tecnologia, fabricante, etc. O cliente final hoje ele vai ter boas opções, mais seguras. Importante a gente falar de segurança nessa faixa de preço, não é o que a gente trabalha aqui na BIFA, mas é importante para a sociedade, então o cliente tá com muito mais opções.
9: A Associação Brasileira das Empresas Importadoras e Fabricantes de Veículos Automotores informa que em junho foram licenciados 23 mil veículos, 129% o volume maior em relação a junho de 25, 10 mil carros. No segmento de elétricos, nos primeiros seis meses do ano, a BIFA respondeu com 43% do total de 245 mil veículos eletrificados vendidos no país.
0: Jornal da Manhã, agora 5:17.
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2: Agora são 5:20. Seguimos com outros destaques do noticiário. O Conselho Nacional de Política Energética aprovou o aumento da mistura de etanol na gasolina. Quem tem informação de Brasília é o Marco Viana.
3: O Conselho Nacional de Política Energética aprovou o aumento da mistura obrigatória de etanol anidro na gasolina comercializada no país. O percentual passa dos atuais 30 para 32%. De acordo com a resolução aprovada pelo colegiado, a medida entra em vigor no dia 1º de agosto, terá validade inicial de 180 dias e poderá ser prorrogada por igual período. Segundo o ministro de Minas e Energia, Alexandre Silveira, a decisão foi tomada após uma série de testes técnicos que deram segurança para a adoção da nova mistura.
4: Nenhum país do mundo pode se alegrar de chegar aqui hoje, depois dessa reunião do CNPE, e anunciar o E32. E por isso, respondendo, a transitoriedade é por um excesso de zelo. Mas quando nós fizemos os testes de B27,5, nós não fizemos até o E30, nós fizemos até o E32. Então, no etanol, nós estamos completamente seguros de avançar até o E32.
3: A decisão do Conselho coloca em prática mais uma etapa da Lei do Combustível do Futuro. A expectativa do governo é ampliar o uso de biocombustíveis produzidos no país e reduzir a dependência da gasolina importada. Os estudos foram coordenados pelo Ministério de Minas e Energia e executados pelo Instituto Mauá de Tecnologia. Segundo o ministro Alexandre Silveira, os ensaios avaliaram veículos leves e motocicletas, inclusive modelos equipados com motores não flex, e não apontaram impactos relevantes no funcionamento dos motores. Apesar da entrada em vigor já no próximo mês, o governo afirma que continuará acompanhando os resultados da medida antes de decidir sobre uma eventual adoção definitiva da nova mistura.
4: E a transitoriedade é apenas uma maneira de nos precavermos a poder, dentro de 180 dias, nós vermos o que está acontecendo. Os testes vão continuar naturalmente, o que não quer dizer que, mesmo aprovados os testes, nós faremos o aumento. O aumento de biodiesel e de etanol na gasolina, ele não é obrigatório a partir da hora que os testes são feitos. Ele depende também de uma avaliação econômica.
3: Segundo a resolução aprovada pelo Conselho Nacional de Política Energética, a mudança deve reduzir a necessidade de importação de gasolina, com a estimativa de evitar a compra de cerca de 900 milhões de litros de combustível por ano. Já o ministro Alexandre Silveira afirmou que a nova mistura também poderá reduzir em aproximadamente 3 centavos o preço da gasolina ao consumidor. Para o ministro, no entanto, o principal impacto da medida está no fortalecimento da segurança energética do país.
4: O biodiesel é um patrimônio do Brasil, porque garante soberania energética. Etanol é um patrimônio do Brasil, porque garante soberania energética. Nós todos sabemos que o mundo discute hoje 2 grandes pontos centrais. A economia global discute isso: segurança energética e segurança alimentar. E essas 2 grandes fontes energéticas, que é o biodiesel e o etanol, nos garante as duas coisas. Garante menos importação de gasolina, menos importação de diesel, autossuficiência e, consequentemente, também segurança alimentar.
3: Além da mudança na composição da gasolina, o Conselho Nacional de Política Energética aprovou outras resoluções durante a reunião, entre elas novas diretrizes para reforçar o combate a fraudes e adulterações no mercado de combustíveis, com ampliação da fiscalização e da rastreabilidade do setor. O colegiado também atualizou regras para o fornecimento de biodiesel e reconheceu o interesse público do pedido da Eletronuclear para que o BNDES e a Caixa Econômica Federal analisem a suspensão temporária do pagamento de dívidas relacionadas à usina de Angra 3.
2: As empresas exportadoras de petróleo criticaram a manutenção das taxas para exportação de óleo bruto e óleo diesel pelo governo. Acompanhe os detalhes na reportagem da Camila Yunes.
5: Após o governo federal decidir manter a alíquota de 12% sobre a exportação de petróleo, entidades ligadas ao setor criticam a proposta. Para o presidente do Instituto Brasileiro de Petróleo e Gás, Roberto Ardeng, a medida é arrecadatória.
6: Porque ficou claro que o objetivo desse imposto é arrecadação. Por que que ele é arrecadação? Porque é claro que o governo vai gastar mais recursos com a subvenção do diesel e da gasolina. Isso é verdade. Só que com o aumento do preço do barril do petróleo no mercado internacional, o governo federal já vai arrecadar mais com os royalties e um imposto que nós temos no setor, que chama-se participação especial. Esses dois impostos já vão dar ao governo recursos adicionais, os necessários, aliás, mais que necessários, para poder fazer frente às despesas da subvenção do diesel e da gasolina. Então, é por isso que nós estamos dizendo que esse imposto, ele tem uma finalidade arrecadatória, porque não é para compensar o aumento de gastos com as contribuições para o diesel e a gasolina.
5: Ele afirma que tem mantido diálogo constante com o governo federal por meio dos ministérios. O presidente do Instituto Brasileiro de Petróleo e Gás defende a importância do setor para a economia brasileira.
6: É importante que a gente entenda que essa indústria cria muitos empregos. Nós temos 2,4 milhões de empregos gerados por essa indústria. Essa indústria, no ano passado, ela pagou 50 bilhões de reais de impostos e taxas, né? Além disso, o petróleo tem sido, nos últimos 2 anos, o produto mais exportado pelo Brasil. Individualmente, nós exportamos mais do que, inclusive, os produtos agrícolas. Então, temos uma importância gigantesca na economia nacional. 17% do PIB industrial brasileiro vem das atividades de petróleo e gás. É isso que a gente está levando ao governo, tentando sensibilizá-los para mudar a posição com relação a esse imposto de exportação.
5: O Comitê Executivo de Gestão da Câmara de Comércio Exterior disse que a determinação é temporária, valendo por 60 dias e podendo ser reavaliada após 30 dias.
7: A Camex diz que a decisão de manter a alíquota de 12% foi tomada diante das condições externas, sobretudo pelo contexto geopolítico envolvendo o Oriente Médio e especialmente o Estreito de Hormuz.
5: O comitê afirmou ainda que a medida busca preservar o abastecimento do mercado interno.
2: O ministro Flávio Dino, do Supremo Tribunal Federal, deu um prazo de 30 dias para que o Congresso Nacional e a cúpula do Ministério da Saúde expliquem critérios das emendas parlamentares do setor. Acompanhem com Bruno Pinheiro.
8: O ministro Flávio Dino, do Supremo Tribunal Federal, divulgou nesta terça-feira uma nova decisão dentro da ação que fiscaliza a transparência das emendas parlamentares. O relator recebeu relatórios da CGU e do Departamento Nacional de Auditoria do SUS, o DENASUS, com auditoria sobre a execução dos recursos. Um dos levantamentos analisou 15 municípios que receberam repasses das chamadas emendas PIX entre 2020 e 2024. O montante total ultrapassa 20 bilhões de reais. A auditoria encontrou irregularidades em 9 dos 15 municípios avaliados, com indícios de sobrepreço e superfaturamento em contratações. A saúde também entrou da mira. 75 municípios já foram auditados, com 53 milhões de reais em emendas. O problema se repete: falta de controle sobre o dinheiro. Na decisão, Dino determinou o envio de 2 relatórios da CGU à Polícia Federal para apuração de possíveis crimes ele também cobrou explicações do Ministério da Saúde, do Conasems e do Conas sobre as falhas identificadas na aplicação dos recursos. O ministro reforçou ainda que a chamada terceirização de emendas, atuação de ex-parlamentares ou de terceiros que não têm mandato interferirem na destinação de recursos é ilegal. Segundo Dino, apenas deputados e senadores podem indicar o uso das emendas parlamentares.
2: O cabo de guerra entre STF e o Congresso sobre as emendas está longe de acabar, justamente por causa do próprio Congresso. Confira aqui a análise de Dora Kramer.
9: Vira e mexe, as emendas parlamentares voltam ao centro da cena do esforço do ministro Flávio Dino em fazer valer critérios éticos para o uso desse dinheiro, que é bom repetir, pertence ao conjunto da população. E esse eterno retorno do tema das emendas acontece simplesmente porque o Congresso insiste em não cumprir o que exige o Supremo Tribunal Federal, que nada mais é do que o que determina a lei. Absoluta transparência dos meios e modos que deputados e senadores têm para atender demandas dos municípios com recursos do orçamento da União. Há 6 anos, o Supremo decidiu que o orçamento secreto, ou melhor, errei, há 4 anos, foi em 2022, o Supremo decidiu que o orçamento secreto era inconstitucional. E há 2 anos, em 2024, proibiu o uso de emendas sem identificação. Pois agora, não só o orçamento secreto voltou a ser praticado, como surgiram novos métodos de fraude. Enquanto o Congresso não obedecer à justiça vai continuar fechando o cerco sobre o Congresso e exigindo obediência à lei.
2: O presidente do Tribunal Superior Eleitoral, ministro Cássio Nunes Marques, propôs a criação de um selo a institutos de pesquisa que mais se aproximarem dos resultados da eleição. A medida, porém, enfrenta resistência e quem conta pra gente essa história é a Thaís Sprovieri.
10: O presidente do Tribunal Superior Eleitoral, Cássio Nunes Marques, quer instituir um selo de qualidade para institutos de pesquisa que acertarem mais resultados eleitorais. A ideia do chamado selo da acurácia eleitoral é premiar os institutos que mais se aproximarem do resultado nas urnas. A medida vem na esteira do debate interno da corte, depois que o ministro determinou a suspensão da divulgação de uma pesquisa do Instituto Atlas Intel sobre as eleições 2026, que mostrava uma queda do pré-candidato Flávio Bolsonaro ao colocar para avaliação dos entrevistados os áudios em que o senador pede dinheiro ao então dono do Banco Master, Daniel Vorcaro. Nunes Marques já havia dito que pretendia ouvir as empresas para definir limites para as pesquisas.
11: Pretende-se, na realidade, o fortalecimento de um ambiente permanente de cooperação, no qual seja possível compartilhar experiências, esclarecer aspectos técnicos e identificar oportunidades de aperfeiçoamento que contribuam para a ampliação da confiança pública, assegurando, ao mesmo tempo, maior segurança jurídica às entidades e às empresas de pesquisa.
10: A proposta prevê que o selo será concedido nos anos em que houver eleições gerais. A ideia da medida é contribuir para a precisão entre os dados levantados pela pesquisa e os resultados oficiais das eleições. O selo ainda visa incentivar o aprimoramento da qualidade metodológica que é utilizado nessas pesquisas eleitorais. Após a divulgação da proposta, a Associação Brasileira de Empresas de Pesquisa emitiu uma nota criticando e dizendo que a ideia é equivocada. A nota da associação diz que exigir acerto de pesquisas é confundir ciência com bola de cristal. Por fim, o texto destaca que entre a entrevista e o dia da votação, os leitores podem mudar de opinião ou simplesmente não comparecerem ao pleito.
2: Agora são 5h34. Você acompanha aqui o Jornal da Manhã da Jovem Pan. Hora da gente destacar um pouco aqui a questão das eleições. O presidente Lula deve se reunir nos próximos dias com o ex-ministro e ex-prefeito de Belo Horizonte, Patrus Ananias, para definir a candidatura petista ao governo de Minas Gerais. Acompanhe com o Rodrigo Costa.
12: O presidente Luiz Inácio Lula da Silva deve se reunir nos próximos dias com o ex-ministro e ex-prefeito de Belo Horizonte, Patrus Ananias, do PT, para definir oficialmente a candidatura do partido ao governo de Minas Gerais. O PT corre contra o tempo para definir o nome que disputará o Palácio Tiradentes. As convenções partidárias começam no próximo dia 20 de julho, prazo legal para a oficialização das chapas. Patrus Ananias, que comandou o Ministério do Desenvolvimento Social durante os dois primeiros mandatos de Lula, desponta como o favorito absoluto da sigla no estado e aguarda apenas o aval do mandatário para consolidar o projeto. A engenharia política para lançar o ex-prefeito ganhou força na última semana. O presidente nacional do PT, Edinho Silva, e o ex-ministro da Secretaria-Geral da Presidência, Gilberto Carvalho, ambos coordenadores da campanha de reeleição de Lula em 2026, procuraram Patrus pessoalmente para selar o convite. Interlocutores próximos a Patrus afirmam que ele está inclinado a aceitar o desafio. Inicialmente, o plano do ex-ministro era disputar uma vaga na Câmara dos Deputados. No entanto, ele teria aceitado mudar de ideia e de rota para garantir um palanque forte e competitivo para Lula no segundo maior colégio eleitoral do país. A definição da data do encontro esbarra na intensa agenda de viagens do presidente da República. Lula retornou a Brasília nesta segunda-feira após compromissos em São Paulo e deve deixar a capital novamente na quinta-feira. Diante disso, dirigentes petistas indicam que a reunião crucial deve ocorrer nesta quarta-feira. Paralelamente às negociações de topo, a legenda já estuda a composição da chapa majoritária. A expectativa interna é de que a vaga de vice-governador seja oferecida ao PSB. O nome de Jarbas Soares surge como um dos mais cotados nos bastidores para compor o posto, compor a chapa e atrair setores mais amplos do eleitorado mineiro. De Minas Gerais, Rodrigo Costa.
2: Aliás, o presidente Lula definiu Cid Gomes como candidato ao Senado no Ceará. Lula trabalha pela reeleição do governador Eumano de Freitas, que terá como adversário o ex-ministro Ciro Gomes, exatamente o irmão de Cid. Acompanhe os detalhes na reportagem do Misael Mainetti.
13: O senador Cid Gomes, do PSB do Ceará, decidiu disputar a reeleição ao Senado após um apelo feito pelo presidente Lula do PT. A decisão representa uma mudança de posição, já que o parlamentar vinha afirmando que não voltaria a concorrer a cargos eletivos. A definição ocorreu após uma reunião realizada nesta terça-feira no Palácio da Alvorada, com a presença de Lula, do governador do Ceará, Eumano de Freitas, do PT, do ministro das Relações Institucionais, José Guimarães, e do senador Camilo Santana, do PT do Ceará. Ao fim do encontro, Lula e Cid posaram para fotografias que deverão ser utilizadas para divulgar a aliança política. De acordo com Cid, o presidente pediu pessoalmente que ele permanecesse na disputa. A foto foi postada pelo atual governador Eumano de Freitas, que agradeceu o presidente Lula em uma publicação nas redes sociais, afirmando que trará muitas oportunidades para todos os cearenses. Ele escreveu: "Esse é o projeto que tem feito o nosso Ceará avançar e que ainda trará muitas oportunidades. Unidos com Lula e Eumano por um Ceará e um Brasil cada vez mais fortes." Com a candidatura, Cid reforça a chapa do governador Eumano de Freitas, que buscará a reeleição em um cenário considerado competitivo. Pesquisas de intenção de voto indicam que o petista pode enfrentar dificuldades na disputa, cujo principal adversário tende a ser o ex-governador e ex-ministro Ciro Gomes, do PSDB, irmão de Cid. O PT administra o Ceará há quase 12 anos. De acordo com o Cid, Lula manifestou preocupação com a possibilidade de formar uma bancada reduzida de senadores aliados, o que poderia dificultar a governabilidade em um eventual novo mandato presidencial. A definição do segundo nome para o Senado ainda está em aberto. Atualmente, o Ceará é representado no Senado por Cid Gomes, Eduardo Girão do Novo e Camilo Santana. Girão deve disputar o governo do estado, enquanto Camilo ainda tem 4 anos de mandato e não participará da eleição. A movimentação faz parte das articulações de Lula para consolidar os palanques estaduais antes do período das convenções partidárias, marcado entre 20 de julho e 5 de agosto.
14: Os irmãos Cid Gomes e Ciro Gomes estão rompidos desde o ano de 2022. O motivo? Divergências políticas. E desde aquele ano, Ciro Gomes rompeu com o petismo, criticou o presidente Lula e se aliou ao bolsonarismo.
13: A aproximação entre Ciro Gomes e o PL no Ceará também provocou divergências dentro do campo bolsonarista. A aliança foi alvo de críticas da ex-primeira-dama Michele Bolsonaro do PL, que rejeita o apoio ao ex-ministro em razão dos ataques feitos por ele ao ex-presidente Jair Bolsonaro em disputas presidenciais anteriores. Na última sexta-feira, o senador Flávio Bolsonaro participou em Fortaleza do lançamento da pré-candidatura ao Senado do deputado estadual Alcides Fernandes, do PL, pai do deputado federal André Fernandes, do mesmo partido, um dos principais articuladores da oposição ao governador Eumano de Freitas no Ceará.
2: E a Polícia Federal concluiu o primeiro inquérito sobre fraudes em descontos de milhões de aposentadorias e pensões do INSS. 2 ex-presidentes do órgão e outras 46 pessoas, entre elas o careca do INSS, foram indiciados nessa história.
15: Entre os nomes indiciados pela Polícia Federal estão o ex-presidente do INSS, Alessandro Stefanuto, o lobista Antônio Carlos Camilo Antunes, conhecido como Careca do INSS, e o ex-procurador-geral do órgão, Virgílio de Oliveira Filho. As investigações apuram descontos indevidos nos benefícios de milhões de segurados por meio de associações que não estavam autorizadas a fazer as operações. A PF investiga os crimes de organização criminosa, lavagem de dinheiro e corrupção passiva. No total, foram 48 indiciados. O relatório marca o fim da primeira investigação oriunda da operação sem desconto da Polícia Federal. O documento de 265 páginas sobre o caso foi enviado nesta terça-feira ao Supremo Tribunal Federal e agora está no gabinete do relator, ministro André Mendonça. Caberá ao ministro repassar o caso para a avaliação da Procuradoria-Geral da República, que deverá decidir se oferece ou não denúncia contra o suspeitos. De Brasília, André Anelli.
2: Na economia, o aumento no percentual de álcool na gasolina preocupa as montadoras, que também esperam mais apoio do governo para ampliar as vendas. A reportagem é do Matheus Dias.
16: O aumento da mistura de etanol na gasolina de 30% para 32% preocupa as montadoras. A Associação Nacional dos Fabricantes de Veículos Automotores se posicionou em nota dizendo que ainda não existem estudos técnicos que comprovem a segurança veicular com a nova mistura. A Anfávia afirma que o aumento do teor de etanol pode comprometer elastômeros, mangueiras e vedações em sistemas não projetados para essa concentração, podendo então causar a degradação de materiais e corrosão. A associação ainda defende que os testes realizados até esse momento apenas comprovam a margem de tolerância antes prevista no E30, mas não comprovam a segurança veicular se a nova mistura for realmente aprovada, se tratando sobre durabilidade, emissões, autonomia e a validação do funcionamento da frota. Posicionamento já havia sido defendido em carta enviada ao Ministério de Minas e Energia em maio, e nesta terça-feira foi reforçado em reunião com o presidente Lula, o vice-presidente Geraldo Alckmin e os ministros Dário Durigan, Márcio Elias Rosa e Miriam Belchior. A questão do aumento do etanol nos combustíveis não foi tratada diretamente na parte aberta do encontro, que discutiu saídas para que o setor produtivo volte a crescer no Brasil. Na reunião, Lula defendeu uma parceria entre governo e Anfávia para que haja um aumento na produção automotiva no país.
17: Não tem sentido o continente africano que está aqui, o cara comprar um carro do Japão, se tem empresa japonesa produzindo aqui, que se exporte daqui. Mas isso só vai acontecer, Igor, se a gente quiser e trabalhar. Sabe, não é a gente ficar aqui esperando que um dia levante o empresário, sabe, de um país africano, pegue um avião e venha para o Brasil e fale, eu quero comprar carro aqui. Não. É nós que temos que ir para lá, temos que vender o nosso produto, facilidade que nós podemos dar e incentivo que a gente puder dar.
16: O presidente sugeriu medidas para serem discutidas entre poder público e privado. O objetivo é consolidar a meta de 3 milhões de emplacamentos por ano, o que não é alcançado desde 2014.
17: Vocês vieram aqui, nós sentamos com vocês, discutimos, fizemos as medidas que tinha que fazer, o Congresso Nacional aprovou o que tinha que ser aprovado e o resultado é esse. A gente vai voltar a emplacar 3 milhões de carros outra vez, porque quando nós votamos estava emplacando apenas 1.600.000.
16: O presidente da Anfávia, Igor Calvé, entregou uma placa comemorativa a Lula, pelo número de 100 milhões de veículos produzidos no Brasil desde 1957, na comemoração de 70 anos da Associação de Veículos.
18: E unidades produzidas significa mais emprego aqui, significa mais renda para as pessoas que trabalham, significa uma cadeia forte. E é esse o intuito da gente, comemorar as 100 milhões de unidades, olhando para as próximas 100 milhões de unidades, que é o que a gente veio aqui, obviamente, comemorar.
16: O presidente Lula ainda indicou que a indústria nacional deve focar na expansão das exportações, centralizando as vendas para a América Latina e a África.
2: Agora são 5h46, está na hora da gente conferir aqui a previsão da meteorologia para o dia de hoje no país. Quem participa com a gente? Camila Yunis.
5: Oi, Nonato, muito bom dia para você e bom dia também para você que está com a gente aqui no Jornal da Manhã. Olha, essa manhã de quarta-feira está gelada ainda porque a gente tem a atuação daquela massa de ar polar na região sul e também sudeste. E por isso tem condição de geada agora pela manhã na Serra Catarinense e também na Serra da Mantiqueira, entre os estados de São Paulo e Minas Gerais, porque a tendência é de temperaturas baixas. Não chove em praticamente todo o interior do país. O tempo vai ficar firme. Vamos dar uma olhadinha no nosso mapa? Tempo firme em praticamente todo o interior. Olha só, tempo firme em Goiás, Mato Grosso do Sul, São Paulo, Minas Gerais e também na região sul do país. Só que lá na região sul, o padrão atmosférico vai começar a mudar a partir de quinta-feira. E olha, continua aquele alerta de baixa umidade relativa do ar para algumas áreas do país. Olha só, Goiás, na divisa com Mato Grosso, Mato Grosso do Sul, norte de São Paulo, Triângulo Mineiro, norte de Minas Gerais e também na Bahia, essa umidade relativa do ar fica abaixo de 30%. Muita secura. Inclusive, tem alerta aqui da Defesa Civil para o norte do estado de São Paulo. Mas a gente tem condição de chuva forte que fica mais localizada no norte e no nordeste do país. Tem bastante umidade aqui na faixa leste do Nordeste e as pancadas de chuva podem ser mais intensas aqui na Bahia, não só em função dessa umidade, mas também do deslocamento daquela frente fria que vai chegando aqui em áreas do Nordeste. Atenção também para Sergipe, Alagoas, Piauí, Maranhão e aqui no Norte para o Tocantins, onde as precipitações podem ser mais intensas. Muito calor e umidade também no Amazonas e lá no Pará. Temperaturas para o dia de hoje aqui em São Paulo, a máxima sobe um pouquinho do que foi nesses últimos dias, mas olha só, ainda fica uma temperatura mais baixa, máxima de 22 graus, sem condição de chuva. Lá em Porto Alegre, o sol vai aparecer, vai brilhar, mas as temperaturas também não sobem tanto. Máxima de 21 graus. Já em São Luís, máxima de 29 graus e tem condição de chuva passageira ao longo do dia. É, vale a gente fazer um destaque também, Nonato, sobre a chuva na região sul do país. Porque eu disse que por lá o padrão atmosférico ia ter uma mudança. E essa mudança deve acontecer a partir de quinta-feira. E olha só, o Instituto Nacional de Meteorologia emitiu alerta amarelo para o Rio Grande do Sul na quinta-feira, no dia 16. Na sexta-feira, olha só, essa mancha ela vai avançando para boa parte aqui do estado gaúcho e aí a gente tem um alerta laranja de perigo, porque a gente está falando de uma chuva muito forte. A gente vai explicar agora exatamente o que que vai provocar essa chuva forte lá no Rio Grande do Sul. A gente já tem um pouquinho dos efeitos do El Niño, então esse é o primeiro evento intenso provocado pelo El Niño, mas não dá para colocar só na conta dele, porque a gente tem outros sistemas atuando. Olha só, a gente tem o jato de baixos níveis que ajuda a canalizar toda a umidade e calor que vem lá do norte do país. A gente tem um ar quente e úmido que fica aqui localizado no centro-sul do país, somado à atuação de um cavado meteorológico e o deslocamento de uma frente fria. E a gente tem também um bloqueio atmosférico. Esse bloqueio atmosférico aqui na região sudeste do país vai impedir o avanço dessa frente fria. Então a chuva não vai conseguir avançar e por isso ela vai ficar localizada lá no Rio Grande do Sul. A gente está falando de uma chuva muito forte, que pode chegar a 300 milímetros de chuva. A tendência é de que essas precipitações comecem na quinta-feira, mas elas vão ficando mais intensas a partir de quinta-feira e ao longo de toda a próxima semana. Então é uma chuva que tem potencial para muitos transtornos e que tem deixado em alerta a população do Rio Grande do Sul, inclusive com alertas da Defesa Civil. Claro que a gente vai monitorando todos esses detalhes dia após dia, porque realmente é uma situação que preocupa bastante, Nonato. Mas até lá, hoje, a condição é de tempo firme. Um bom dia para você e até amanhã.
2: Camila Yunes, trazendo pra gente essas informações a respeito da previsão do tempo. Como a Camila destacou, né, já temos aí alguns efeitos do chamado El Niño. E aí a necessidade de ficar acompanhando o tempo inteiro, né? À medida em que você tem alterações ocorrendo em relação ao tempo. A FIENG alerta que confrontos, bloqueios de navios ligados ao Irã e taxas iminentes agravam a insegurança nas cadeias de suprimentos globais. Vamos até Minas, porque o Rodrigo Costa tem as informações a respeito da federação de lá.
12: A Federação das Indústrias do Estado de Minas Gerais, a FIENG, manifestou preocupação com a retomada do confronto entre Estados Unidos e Irã. As novas declarações proferidas nesta segunda-feira pelo presidente norte-americano Donald Trump geraram inquietação no setor produtivo. Para a entidade, a escalada das tensões no Estreito de Hormuz amplia a imprevisibilidade das operações internacionais e acende um sinal de alerta para a economia brasileira e também para a economia de Minas Gerais. A nova escalada do conflito interrompe a expectativa de normalização que havia sido criada recentemente. Em 17 de junho, um entendimento firmado entre Estados Unidos e Irã previu uma trégua de 60 dias para negociações e a retomada gradual do tráfego marinho na região. O agravamento repentino das tensões tem potencial, de acordo com a FIENG, para gerar efeitos em cadeia global. Especialistas apontam riscos de pressão sobre os preços de combustíveis, energia e insumos estratégicos, além do encarecimento imediato de fretes e também de seguros marítimos. Segundo a FIENG, a ameaça de taxação sobre as cargas, somada ao bloqueio de navios ligados ao Irã e ao risco de novos confrontos, aumenta severamente a insegurança nas cadeias globais de suprimentos. Embora as medidas americanas ainda não tenham sido colocadas em prática pela Casa Branca e dependam de definições operacionais, a maior percepção de risco tende a ser rapidamente incorporada aos custos logísticos e aos novos contratos de transporte. Os efeitos das restrições logísticas na região já vêm sendo mapeados pela indústria local. Um levantamento do Centro Internacional de Negócios da FIENG, elaborado com bases em dados oficiais, apontou os primeiros sinais de retrações comerciais. Em maio de 2026, o comércio do Brasil com 8 países do Oriente Médio apresentou recuo, consolidando os temores de empresários e exportadores em relação à estabilidade do fluxo de mercadorias pela rota asiática. De Minas Gerais, Rodrigo Costa.
2: O mercado financeiro reagiu

0: países do Golfo Pérsico, acordos que ainda não foram anunciados, e o risco de bloqueio naval no Estreito de Hormuz fica mantido. Por isso, mesmo em desaceleração, o petróleo voltou a subir. Agora, os mercados em geral, as bolsas tiveram uma performance melhor, principalmente pela deflação de 0,4% registrada pelo índice de preço ao consumidor nos Estados Unidos no mês de junho, após a alta de 0,5% em maio. O acumulado em 12 meses recuou de 4,2% para 3,5%. Esse indicador enfraqueceu a aposta do mercado quanto a uma elevação dos juros pelo Federal Reserve, que poderia reduzir investimentos em outros mercados, fortalecendo o dólar. Houve um certo alívio nesse sentido, ainda que o presidente do Fed, Kevin Warsh, tenha reforçado em depoimento no Congresso o total compromisso com a meta de inflação, que lá é de 2%. Para ele, os dados mais benignos de preços não representam ainda uma missão cumprida. Mas os mercados deixaram isso bem de lado, assim como o fato de o petróleo estar no maior patamar em mais de um mês. Mesmo em meio às preocupações com a guerra, o dia foi positivo para o mercado brasileiro, com queda do dólar e alta da bolsa.
1: E o Banco Central divulgou um relatório atualizando que o montante de valores esquecidos em bancos caiu de 10 bilhões de reais em abril para 6 bilhões no mês de maio. É destaque aqui do repórter Matheus Dias.
2: Os dados atualizados pelo Banco Central mostram que, até maio desse ano, mais de 6 bilhões de reais esquecidos em bancos estavam disponíveis para resgate por pessoas físicas e empresas. Desse total, mais de 4 bilhões pertencem a cerca de 24 milhões de pessoas. Outros 1,8 bilhão são recursos de aproximadamente 2 milhões de empresas. Apesar do valor ainda ser alto, ele já foi bem maior. Em março desse ano, o Banco Central registrava mais de 10 bilhões de reais em recursos esquecidos. Parte desse dinheiro foi transferida para um fundo público que ajuda a garantir operações de crédito do programa Desenrola. Só que essa utilização dos recursos pelo governo é analisada pelo Tribunal de Contas da União. Técnicos do TCU apuram se a transferência deveria ou não ter passado pelo orçamento da União. Quem ainda tem valores a receber pode consultar gratuitamente se existe algum saldo disponível e solicitar a devolução. A consulta deve ser feita exclusivamente pelo site oficial do Banco Central. Se houver dinheiro disponível, o sistema solicita uma chave Pix para que a devolução seja feita diretamente ao titular. Quem não possui uma chave cadastrada precisa entrar em contato com a instituição financeira para combinar outra forma de recebimento, ou cadastrar uma chave Pix e retornar ao sistema.
1: A Ordem dos Advogados do Brasil pediu ao ministro Alexandre de Moraes do STF que reveja a decisão que impede Flávio Bolsonaro de visitar o pai. Detalhes na reportagem do André Anelli.
3: A Ordem dos Advogados do Brasil pediu para que o ministro Alexandre de Moraes volte atrás da decisão de impedir encontros entre Flávio Bolsonaro e o pai dele, Jair Bolsonaro, porque o senador também é advogado do ex-presidente. Segundo a OAB, essa condição jurídica exige que eventual restrição de natureza pessoal não impeça, de forma absoluta, o contato necessário ao desempenho da atividade ligada à defesa do ex-presidente. Dessa forma, a entidade pede que seja permitida a comunicação entre os dois para finalidades estritamente profissionais. O ofício encaminhado ao STF foi assinado por Délio Lins e Silva Júnior, presidente em exercício do Conselho Federal, e por Alex Souza de Moraes Sarques, procurador nacional de defesa das prerrogativas. A OAB alega ter sido procurada por Flávio Bolsonaro, na condição de advogado constituído do pai dele, para defender o direito do livre exercício da advocacia. Todo esse posicionamento da OAB é referente à decisão tomada por Alexandre de Moraes após o senador divulgar uma carta escrita por Jair Bolsonaro no último sábado. No texto, o ex-presidente afirmava que Flávio era seu porta-voz oficial e pedia para que divergências fossem deixadas de lado em nome da candidatura, mas não houve citação direta à ex-primeira-dama Michele Bolsonaro. O ministro do STF justificou que o ex-presidente Jair Bolsonaro está proibido de utilizar redes sociais diretamente ou por intermédio de terceiros e que a conduta de Flávio Bolsonaro desrespeitou expressa vedação judicial e configurou ostensivo desvio de finalidade no exercício de seu direito de visita. Com a decisão do

0: Ministro do STF, Flávio e Bolsonaro não vão poder se ver antes da realização do primeiro turno das eleições, marcado para o dia 4 de outubro. Considerando a data da decisão, a proibição vale até 11 de outubro. Até o momento, o STF não se manifestou sobre o ofício da OAB que pede para que essa decisão seja reconsiderada. De Brasília, André Anelli.
1: Jornal da Manhã, 5 horas e 59 minutos.
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0: Jornal da Manhã, 6:02. Um ótimo dia para você que está chegando agora aqui à programação da Jovem Pan. Hoje é quarta-feira, dia 15 de julho de 2026. Seja bem-vindo, bem-vinda para acompanhar os principais destaques do noticiário. Um deles, pressionado pelos caminhoneiros, o Senado aprovou mudanças no frete rodoviário. E na mesma sessão, os senadores também definiram novas regras para a aposentadoria de agentes de saúde. A proposta tem impacto de R$ 27 bilhões em 10 anos e preocupa o governo, que já avalia recorrer ao Supremo Tribunal Federal. A reportagem é da Beatriz Souza.
1: Há 2 dias de perder a validade e sob a pressão de uma possível paralisação dos caminhoneiros, o Senado aprovou a medida provisória que atualiza as regras do transporte rodoviário de cargas. A proposta endurece as punições para empresas que descumprirem o piso mínimo do frete, calculado pela Agência Nacional de Transportes Terrestres. O texto perderia a validade no próximo dia 16. E para evitar que a medida caducasse, o governo e oposição fecharam um acordo para que ela fosse votada sem retornar à Câmara. Um dos principais pontos de debate foi o piso salarial nacional de R$ 5.000 para caminhoneiros de longa distância, aprovado anteriormente pelos deputados. Após a negociação, o piso será mantido, mas o valor será definido por meio de negociações coletivas entre trabalhadores e empregadores. O presidente do Senado, Davi Alcolumbre, defendeu a alternativa encontrada para garantir o direito dos caminhoneiros.
2: O Senado estava novamente no alvo das acusações e das agressões daqueles que aparentemente não fizeram muita coisa pelo Brasil nesses últimos 3 anos e meio. E eu acho que nós fizemos muita coisa pelo Brasil nesses 3 últimos anos e meio. Eu acho que nós demos contribuição para o Brasil, mas é muito rápido que se esquece quando quer arrumar um culpado para um assunto. O difícil é sentar por 10 horas, governo e oposição e o relator, com a aquiescência ou com a anuência do presidente, entendendo a importância do diálogo. Era mais fácil dizer que não ia pautar. E, de novo, iam acusar o Senado de estar atrapalhando o Brasil. Eu acho ao contrário. Eu acho que esse Senado aqui, em 3 anos e meio, tem ajudado por demais o Brasil, mas muito mais os brasileiros, porque esse foi o nosso compromisso que nós assumimos como nós tomamos posse e juramos a Constituição.
1: Outro ponto mantido foi a anistia aos motoristas multados por participação nas manifestações de 2022. Apesar de confirmada, o líder do governo no Congresso, Randolfo Rodrigues, adiantou que esse trecho será vetado pelo presidente Lula. A medida provisória reforça a política nacional de pisos mínimos do transporte rodoviário de cargas e determina que o valor do frete reflita os custos reais da operação. O piso passa a ter caráter obrigatório e o descumprimento poderá resultar em multas que chegam a R$ 1 milhão. Para o presidente da Associação Brasileira dos Condutores de Veículos Automotores, Wallace Landim, a escalada do conflito entre Estados Unidos e Irã eleva o preço dos combustíveis e impacta diretamente o custo do frete.
3: Agora é hora de desmobilizar e a gente, todo mundo unido, como a gente trabalhou na MP, trabalhar junto à NTT para trazer o mais rápido possível uma tranquilidade para a nossa categoria. Então, parabéns, caminhoneiro, parabéns pela votação da MP.
1: Na mesma sessão, os senadores aprovaram também a proposta de emenda à Constituição, que altera as regras de aposentadoria dos agentes comunitários de saúde e dos agentes de combate a endemias.
2: Parabéns pela conquista e parabéns ao Congresso Brasileiro, à Câmara dos Deputados e ao Senado Federal, que fez a sua parte.
1: Diante do impacto fiscal da medida, estimulado em R$ 27 bilhões em 10 anos, o Planalto liberou a base para votar como quisesse. A líder do governo no Senado, Tereza Leitão, preferiu se abster e classificou a discussão como um batismo de fogo em sua estreia na liderança.
4: Este é o meu batismo de fogo, porque a minha posição pessoal não pode ser a posição do governo que eu represento. Na hora que o governo liberou a bancada, eu já sondei. E se eu lider uma bancada que vota sim, eu não acompanhar a bancada, eu não lidero mais essa bancada. Ao mesmo tempo, eu sei que a posição do governo é uma posição diferenciada, não porque ele é melhor, mas porque vai competir e caber a ele, após a promulgação, tudo que essa PEC enseja. Eu espero que esta seja a primeira e a última vez que eu não vou votar.
1: Pelo texto, a idade mínima para a aposentadoria da categoria aumentará gradualmente até 2041, desde que comprovados 25 anos de contribuição e de exercício na atividade profissional. No caso das mulheres, a idade mínima ao final da regra de transição será de 57 anos. Já os homens poderão se aposentar aos 60. O texto mantém a aposentadoria com integralidade e paridade, garantindo benefícios com base no salário efetivo e reajuste igual ao dos servidores ativos. Apesar da preocupação por conta dos custos, o relator, senador Irajá, chamou o resultado de vitória histórica.
5: Eu encaro essa PEC 14 não como uma agenda econômica, mas na verdade como uma agenda social. Nós estamos falando de um impacto de 2,5 bilhões ao ano. Se nós levarmos em conta que o SUS requer investimentos de 250 bilhões por ano, nós estamos falando de 1%. Nós estamos investindo 1% desse orçamento nesses profissionais valorosos e que fazem esse trabalho social na linha de frente do SUS. Eles são o nosso SUS de carne e osso e que estão expostos a todo tipo de risco, né, e de comorbidades, mas estão lá no dia a dia.
1: A proposta também determina que a União complemente financeiramente estados e municípios para compensar o aumento das despesas previdenciárias decorrentes da mudança. O ministro da Fazenda, Dário Durigan, disse que o governo federal pode recorrer ao Supremo Tribunal Federal para derrubar a PEC, considerada uma pauta-bomba pela equipe econômica.
6: As duas propostas chegaram ao plenário após forte pressão para que fossem votadas antes do recesso parlamentar. Em ano eleitoral, o presidente do Senado, Davi Alcolumbre, evitou impor resistência às pautas de grande apelo de categorias organizadoras, como os caminhoneiros e agentes comunitários de saúde, que acabaram sendo aprovadas com amplo apoio dos senadores.
1: Agora, tanto a medida provisória do frete quanto a PEC seguem para análise do presidente Luiz Inácio Lula da Silva. A MP será submetida à sanção presidencial com possibilidade de vetos, enquanto a PEC, por se tratar de uma emenda à Constituição, segue para promulgação pelo Congresso Nacional.
0: É assunto para a gente ter aqui a primeira análise do Túlio Nassa nessa manhã de quarta-feira, avaliando os principais assuntos com a gente. Túlio, a gente teve aí essa definição da MP do frete, que, como a Beatriz destacou, pode ainda conter vetos para o presidente Lula, e por outro lado a PEC no que diz respeito à aposentadoria dos agentes de saúde. Para quem olha de fora, dá a impressão que vai meio na contramão daquilo que a gente tem falado de previdência e etc., que normalmente é um aperto maior para as categorias, para as futuras aposentadorias. E por outro lado, a MP do frete sendo aprovada, mas o presidente ainda pode vetar algumas coisas. Qual é a tua avaliação em cima dessa aprovação no Congresso Nacional? É um pensamento para a sociedade ou é um pensamento apenas para o cenário político? Meu caro Túlio Nassa, bom dia e bem-vindo.
7: As duas coisas, Nonato. Bom dia, Nonato. Bom dia também para a audiência da Jovem Pan nesse dia frio, né, que estamos passando aqui em São Paulo. Olha, Nonato, nessa situação, nessas aprovações ontem no Congresso Nacional, em especial no Senado Federal, eu vou lembrar aqui de Nelson Rodrigues, já que nós estamos em ano de Copa do Mundo. O que dizia Nelson Rodrigues? Que no futebol, o pior cego é aquele que só vê a bola, que não enxerga a jogada por completo. Mais ou menos como o Brasil fez contra a Noruega, que olhou a bola e esqueceu que tinha um jogador na Noruega cruzando a bola e o Haaland entrando e cabeceando. Mais ou menos isso que o governo federal está fazendo em relação à jogada do Senado Federal ontem. Por quê? De um lado, a bola nessa jogada é exatamente a responsabilidade fiscal, Nonato, como você bem disse. É bem verdade que qualquer projeto de lei que acarreta despesa ao governo federal deve, por responsabilidade fiscal, estar acompanhado das fontes de receita, ou seja, quem vai custear essa aposentadoria para os agentes comunitários de saúde? Mas de outro lado, Nonato, a jogada inteira
8: vai revelar ao governo federal uma hipocrisia. Por quê? Se o governo federal judicializar, for ao Supremo Tribunal Federal, ele estará indo contra o trabalhador. Veja, esses agentes comunitários de saúde são aqueles que combatem endemias, epidemias, como por exemplo dengue, como foi no caso da Covid. Eles estão na linha de frente. E o salário deles muitas vezes é complementado por uma ajuda que vem do governo federal na forma de abono. Os municípios repassam isso na forma de abono. Só que esses valores não incorporam na aposentadoria. Então é evidente que há uma injustiça em relação a esses agentes comunitários de saúde. O governo federal vai querer manter essa injustiça? Vai o Supremo Tribunal Federal brigar contra isso? É óbvio, ululante e não ululante, que o Senado Federal está expondo a hipocrisia do governo federal. E na pauta relacionada ao frete mínimo dos caminhoneiros, que não teria nada de bomba para o governo federal, porque é um projeto do próprio governo federal e beneficiaria os caminhoneiros, foi colocada uma bomba ali, uma bomba relógio. Qual seja? A anistia para os caminhoneiros que participaram dos atos do 8 de janeiro. Isso fará de novo com que o governo federal se desgaste, porque eventualmente, se vetar essa questão, será de novo rigoroso em relação àquelas pessoas que não cometeram golpe, aquelas pessoas que queriam se manifestar. Portanto, Nonato, é preciso olhar a jogada por completo e não apenas a bola do jogo.
0: O presidente do Tribunal Superior Eleitoral, ministro Cássio Nunes Marques, propôs a criação de um selo a institutos de pesquisa que mais se aproximarem dos resultados da eleição. Essa medida enfrenta resistência, porém. Quem tem os detalhes para a gente é a repórter Thaís Sprovieri.
9: O presidente do Tribunal Superior Eleitoral, Cássio Nunes Marques, quer instituir um selo de qualidade para institutos de pesquisa que acertarem mais resultados eleitorais. A ideia do chamado selo da acurácia eleitoral é premiar os institutos que mais se aproximarem do resultado nas urnas. A medida vem na esteira do debate interno da corte, depois que o ministro determinou a suspensão da divulgação de uma pesquisa do Instituto Atlas Intel sobre as eleições 2026, que mostrava uma queda do pré-candidato Flávio Bolsonaro ao colocar para avaliação dos entrevistados os áudios em que o senador pede dinheiro ao então dono do Banco Master, Daniel Vorcaro. Nunes Marques já havia dito que pretendia ouvir as empresas para definir limites para as pesquisas.
10: Pretende-se, na realidade, o fortalecimento de um ambiente permanente de cooperação, do qual seja possível compartilhar experiências, esclarecer aspectos técnicos e identificar oportunidades de aperfeiçoamento que contribuam para a ampliação da confiança pública, assegurando, ao mesmo tempo, maior segurança jurídica às entidades e às empresas de pesquisa.
9: A proposta prevê que o selo será concedido nos anos em que houver eleições gerais. A ideia da medida é contribuir para a precisão entre os dados levantados pela pesquisa e os resultados oficiais das eleições. O selo ainda visa incentivar o aprimoramento da qualidade metodológica que é utilizado nessas pesquisas eleitorais. Após a divulgação da proposta, a Associação Brasileira de Empresas de Pesquisa emitiu uma nota criticando e dizendo que a ideia é equivocada. A nota da associação diz que exigir acerto de pesquisas é confundir ciência com bola de cristal. Por fim, o texto destaca que entre a entrevista e o dia da votação, os leitores podem mudar de opinião ou simplesmente não comparecerem ao pleito.
0: Queria te ouvir, Túlio Nassa, a respeito dessa possibilidade de se dar um selo aí para os institutos que mais se aproximarem de acertar os resultados. E aí talvez a gente possa partir para o lado da adivinhação também, não?
8: Pois é, Nonato. Lembra ontem que quiseram dar esse selo para a França também? A França já era finalista da Copa do Mundo, né? E as previsões todas erraram. Muito bem, agora indo para o campo da justiça barra política, eu tenho aqui que recordar de François Guizot, que dizia que quando a política entra no recinto dos tribunais, a justiça sai por outro lado. O que acontece nesse assunto do selo para as pesquisas eleitorais? Veja, pesquisa eleitoral é um retrato de momento, é uma metodologia que apenas e tão somente identifica uma foto, uma tendência. Ela não é uma bola de cristal. Nós temos que olhar as pesquisas com muita ressalva, com muita cautela. Portanto, a justiça deveria se ocupar apenas das questões legais, se a pesquisa foi feita de forma isonômica, se ela foi financiada com recursos corretos, se não houve nenhuma ilegalidade por trás dos panos, e não o seu mérito, o seu conteúdo, não avaliar quem acertou mais, o vencedor do bolão, o dono da bola de cristal. Isso pode provocar uma contaminação política nas eleições, de modo que alguns institutos terão esse selo e outros não, e muitas vezes essa classificação não se dará por questões objetivas, porque, como eu disse, a pesquisa não tem o condão de adivinhar quem vai ganhar as eleições. Aliás, o eleitor é que deveria olhar essas pesquisas com muita cautela e parcimônia. Portanto, Nonato, eu sou rigorosamente contra essa ideia de selo.
0: Tá certo. Túlio Nassa analisando com a gente aqui os principais assuntos desta manhã. Agora são 6:18.
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4: Jornal da Manhã, 6:21. O governo brasileiro classificou como injusta a possível tarifa adicional de 25% dos Estados Unidos sobre produtos do país por supostas práticas desleais de comércio e que podem entrar em vigor a partir desta quarta-feira. Os detalhes você tem na reportagem do André Anelli.
5: O governo federal realizou na terça-feira a quinta reunião com o representante do comércio dos Estados Unidos, Jamieson Greer. De acordo com uma nota oficial divulgada pelo Ministério do Desenvolvimento, Indústria e Comércio após o encontro, na conversa foi reiterado o caráter injusto da aplicação das tarifas de 25% e mais 12,5% aos produtos brasileiros. A manifestação foi dos Ministérios das Relações Exteriores, do Desenvolvimento da Indústria e Comércio Exterior e da Assessoria Especial da Presidência da República. Essa mobilização é uma tentativa de combater os diversos argumentos americanos usados para justificar as taxações. A suposta concorrência desleal do PIX com meios de pagamento eletrônico, a tarifa de 18% do Brasil sobre o etanol americano e questionamentos a respeito do combate ao desmatamento e à corrupção. Sobre o PIX e o etanol, o governo brasileiro tem dito que não cabe negociação por se tratar de questões ligadas à soberania nacional. Já em relação ao desmatamento e combate à corrupção, o Executivo Federal alega que tem combatido essas práticas, seguindo inclusive protocolos internacionais. Para o senador Nelsinho Tradi, presidente da Comissão de Relações Exteriores do Senado, a negociação com o governo Trump não é simples, mas é preciso insistir no diálogo.
6: Que nós temos um instrumento legal, foi concebido pelo Congresso Nacional, que é a lei da reciprocidade. Para as pessoas poderem entender, é o seguinte, qualquer situação que venha prejudicar o Brasil, promovida por qualquer país que tenha relação comercial conosco, a gente pode de pronto, através dessa lei, revidar na mesma altura. Ocorre que, em se tratando dos Estados Unidos, não é recomendável que a gente vá partir pro ringue e chamar para briga. Não é por aí. Na minha avaliação, a gente tem que exercitar incansavelmente a questão diplomática, abertura de diálogo, novas frentes de negociações, para que a gente possa ter aí um desfecho mais razoável possível.
5: Apesar de todas essas explicações, o Palácio do Planalto já jogou a toalha internamente e espera que o tarifaço seja aplicado por questões políticas e não tomando como base as alegações oficiais. O governo brasileiro só aguarda a decisão oficial da Casa Branca, que deve sair hoje, para saber quais setores serão atingidos, para só então formular estratégias de diminuição dos impactos internos. De Brasília, André Anelli.
4: Túlio Nassa, queria te ouvir a respeito desses. Não deixa de ser irônico, né, ô Túlio, quando se fala na questão ambiental, à medida em que as informações são de que agências americanas foram desmontadas, aquelas que fiscalizariam as questões ambientais por lá. Agora, me parece que essa é uma política do governo Donald Trump, não é só o Brasil que é atingido, outros países também. E como disse o senador Nelsinho Tradi, não dá pra gente ir pro ringue de peito aberto bancar o herói, né, ô Túlio?
7: Exatamente, Nonato. Falando em ringue, essa história lembra muito o universo do boxe, exatamente. O universo do boxe tem como característica a promoção das lutas. Muitas vezes, antes dos boxeadores entrarem no ringue, a promoção é que faz com que o telespectador, no caso, que vai assistir, compre aquele pacote de televisão para assistir a luta. Quem não se recorda lá atrás, o nosso querido boxeador Adilson Rodrigues Maguila? Era um boxeador que ia muito bem aqui na América do Sul, ganhava de todos os adversários, era várias vezes campeão sul-americano. Só que aí cometeram um erro, quiseram promover uma luta dele com Evander Holyfield, o número um do mundo, aquele que derrotou Mike Tyson. E a promoção foi incrível, ficou 6 meses ali promovendo a luta. Quando aconteceu a luta foi incrível, só que na hora da luta a verdade veio à tona, que Maguila não estava preparado para enfrentar Evander Holyfield. Então, essa situação aqui entre o Brasil e Estados Unidos, o problema é promover essa briga, como Lula vem fazendo em relação a Trump, mas na hora que começar a luta de verdade, vai acontecer aquilo que Mike Tyson fala, que todo mundo tem um bom plano até tomar um soco na boca do mais forte. Então, esse é o problema. O governo federal não deve ficar promovendo bravata e luta com os Estados Unidos, e sim ir para o campo do comércio exterior. E no campo do comércio exterior, a grande questão entre o Brasil e os Estados Unidos é o desalinhamento comercial. Em 2000, o Brasil tinha com os Estados Unidos 39 bilhões de reais de relações comerciais, enquanto que com a China tinha 2 bilhões. Em 2009, já passados os governos Lula, a China alcançou esse mesmo número de 39 bilhões. E hoje a China tem 90 bilhões, enquanto os Estados Unidos estacionaram nos 39 bilhões. Então a grande questão é voltar a comercializar mais com os Estados Unidos, ter os Estados Unidos como um grande parceiro comercial. Por exemplo, na questão dos carros, importar carros americanos com preços menores para que a gente pague menos o carro aqui. O cidadão americano paga 4 vezes menos o carro lá do que aqui. Telefone celular, quanto é que o brasileiro paga num telefone celular aqui em comparação ao que paga lá? Os produtos que vêm da Ásia têm benefícios, os carros que vêm do México têm benefício, os que vêm dos Estados Unidos não têm benefício. Então nós precisamos de mais comércio exterior e menos promoção de luta de boxe.
4: Daqui a pouco o Túlio Nassa está de volta, trazendo outros comentários para você aqui no Jornal da Manhã. E o pré-candidato ao governo de São Paulo, Fernando Haddad, participou de evento ao lado de profissionais da saúde do estado. Acompanhe mais detalhes na reportagem do Misael Mainetti.
8: O pré-candidato ao governo de São Paulo, Fernando Haddad, do PT, se reuniu com profissionais da área da saúde estadual. O ex-ministro da Fazenda disse que assim que o presidente Lula tomou posse, uma das primeiras medidas tomadas foi restabelecer os pisos da saúde e da educação, e criticou a gestão Bolsonaro, do qual o atual governador de São Paulo, Tarcísio de Freitas, do Republicanos, fez parte como ministro.
9: Deixa eu falar uma coisa para vocês que eu acho importante sublinhar, que às vezes a gente perde a conexão do que está acontecendo no país, no o que está acontecendo em São Paulo. Primeira coisa que a gente tem que lembrar é que assim que o presidente Lula tomou posse, uma das primeiras medidas que foram tomadas foi restabelecer o piso constitucional da saúde e da educação. Isso significou para quem acompanha o orçamento, uma injeção de recursos, que é do SUS, ninguém deu para o SUS a mais, restituiu-se o que era do SUS, mas nós estamos falando em 4 anos de 100 bilhões de reais a mais. Né? Em termos reais, deve ter dado 50% acima da inflação, o que o presidente Lula recolocou na saúde pública.
8: Também falou sobre a retomada da construção de hospitais, dos institutos federais e da expansão das universidades em todo o estado. Após 3 anos e meio como ministro, Haddad disse que está espantado com o cenário em São Paulo na saúde e na educação, e disse que se não fosse o governo federal, Tarcísio de Freitas não teria fechado as contas.
9: Se o dinheiro não viesse do Ministério da Saúde, não ia ter nem mais, aqui tem uma especialista, não ia ter mais médico, não ia ter farmácia popular, não ia ter tabela SUS paulista, não ia ter nada disso. E quem cortou esse dinheiro foi o governo anterior, foi o governo Bolsonaro, do qual o Tarcísio era ministro. Hoje nós estamos retomando a construção de hospitais no país inteiro, a empresa HU Brasil é uma realidade em expansão, né? Foi criada também pelo presidente Lula e pela presidenta Dilma e hoje é uma realidade. Quando a gente fala dos institutos federais que estão tomando o interior de São Paulo, isso é uma criação dos nossos governos. Quando a gente fala da expansão das universidades federais com reserva de vagas, inclusive nas estaduais, são políticas que nós implementamos.
8: Haddad chamou o Sistema Único de Saúde de ousadia mundial, atribuindo a injeção de dinheiro ao presidente Lula.
9: Quem reinjetou dinheiro no SUS foi o presidente Lula, né? Foi o presidente Lula. Eu vou dizer também que foi o ministro da Fazenda, porque eu tenho a obrigação de ganhar essa eleição, como vocês sabem.
8: Para Fernando Haddad, São Paulo está ficando para trás. Foi o que ele disse durante a palestra. Também pediu tranquilidade aos profissionais da saúde e ao público, dizendo que todos os problemas são reversíveis.
9: São Paulo está ficando para trás. Essa é a verdade. Não, tudo é reversível. Ficou, mas não vai ficar mais. Porque toda vez que a gente assume uma responsabilidade, a gente entrega. Não adianta, o nosso campo é um campo que entrega. A gente não tem coragem de pedir voto sem ter entregue, né, alguma coisa de importante para a população. Para não entregar nós, a gente fica em casa, deixa os outros fazer. É que a gente tem gana, tem raça mesmo, de buscar resultado.
8: O ex-ministro estava acompanhado da esposa e secretária de Informação e Saúde Digital do Ministério Federal, Ana Estela Haddad. Ela garantiu a expansão da saúde digital e chamou São Paulo de estado deficitário em saúde.
10: O controle social, eu só queria trazer um contraponto para você, que é muito importante. Eu acho que São Paulo é muito deficitário pela característica, ele abafa o controle social.
8: Instituições de câncer que não atendem mais pelo SUS também foram citadas, e um pedido de reorganização foi feito ao pré-candidato. Além disso, representantes da pasta disseram que a Secretaria Estadual de Saúde foi destruída. Problemas nas áreas de doenças raras, falta de medicamentos, atenção primária, maternidade e saúde da mulher também entraram em pauta. Fernando Haddad não falou com a imprensa. Na segunda-feira, Fernando Haddad criticou o governador Tarcísio de Freitas, do Republicanos, por apoiar o presidente norte-americano Donald Trump e prejudicar os empresários do setor rural que vivem no interior, devido às taxações, e que, como cidadão, gostaria de ver a escala 6x1 sendo votada pelo Senado Federal.
4: Jornal da Manhã, 6h33.
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1: Jornal da Manhã, 6:36. A Receita Federal inicia nesta quarta-feira o pagamento do lote especial da restituição automática do imposto de renda, chamada de cashback. Danúbia Braga participa aqui com a gente do Jornal da Manhã e tem todos os detalhes e informações em torno desse assunto, desse pagamento importante nesta quarta-feira. Oi, Danúbia, bom dia para você, bem-vinda.
2: Oi, Nonato, bom dia para você, bom dia a todos. Sempre bom, né? Acordar, entrar na conta do banco ali, ver que recebeu um dinheirinho de volta. Principalmente quando você não era obrigado a declarar o imposto de renda de 2025, mas teve imposto retido na fonte referente ao ano de 2024. Esse é o valor a ser restituído de forma automática através do PIX, da chave PIX do CPF desses contribuintes. Então, é esse dinheiro, esse lote especial que está sendo pago nessa quarta-feira, dia 15 de julho. A gente trouxe isso semana passada, que a pessoa podia consultar se ela ia ter algum dinheiro para receber ou não. A gente reforça que o pagamento limite máximo é de R$1.000 desse cashback. E aí, segundo a Receita, cerca de 4 milhões de contribuintes devem ser beneficiados, então, nesta primeira etapa. Aproximadamente R$500 milhões em restituição devem ser pagos com valor máximo, como eu disse, de R$1.000. Como que funciona esse cashback? A restituição, ela é automática, um projeto piloto criado para justamente facilitar a devolução de valores pagos indevidamente ou maior a contribuintes, por contribuintes que não precisavam apresentar a declaração do imposto de renda. Então, nesse modelo, a Receita utiliza as informações quando a pessoa faz ali a sua declaração, já tem tudo registrado, mas, por exemplo, não precisou declarar no ano passado, por isso não declarou, ainda assim, com todas as informações que a Receita Federal possui daquele contribuinte, esse pagamento é feito, esse ressarcimento, vamos dizer assim, é feito de forma automática, por isso esse nome de cashback. Para receber a restituição, então, precisa estar enquadrado dentro do que eu disse, não precisar ter declarado no ano de 2025, mas ter tido o imposto retido na fonte, também ter direito à restituição de até R$1.000, possuir CPF regular com uma chave PIX cadastrada. E aí, a pessoa, então, a partir de hoje, consegue receber esse dinheiro de volta. O segundo lote deve ser pago até o fim do mês, previsto para acontecer no dia 30 de julho, Nonato.
1: Danúbia Braga, atualizando essas informações para a gente na capital paulista. 6:39. Está na hora de mais uma edição do É da Sua Conta, nossa parceria com o PicPay, sempre falando de finanças, assuntos que importam aí para você manter uma boa vida financeira, para o seu bolso também. Renata Flores já está aqui com a gente. E a gente tem falado muito de férias, de viajar, e tem gente que viaja para o exterior, por exemplo, já pensando nas comprinhas, né? Viajar virou um sinônimo de compras. E por outro lado, tem muito influenciador, muita gente que produz conteúdo com dicas de compras voltadas para Estados Unidos, Europa e agora também, Renata Flores, até para a Ásia, né? A Ásia também, com China entrando nessa rota. E esse é o assunto de hoje aqui no nosso É da Sua Conta, ou seja, vamos falar bastante de compras internacionais. Renata, bem-vinda, hein?
3: Oi, Nonato, olá para quem nos acompanha. Você sabe que tem um dado sobre isso impressionante. Segundo o Banco Central, no primeiro trimestre de agora, de 2026, os gastos dos brasileiros no exterior atingiram US$6.4 bilhões. Essa é uma alta de 21,9% em relação ao mesmo período de 2025. Não é pouca coisa, não, né? E o que o brasileiro mais gosta de comprar no exterior? É telefone celular, notebook, eletrônicos em geral, cosméticos e roupas, e você tem razão. A Ásia também está liderando entre os influenciadores. Tem muito produto lá que ainda não tem aqui, não, viu?
1: Ah, sem dúvida nenhuma. Geralmente eles saem um pouco na frente lá. 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
1: Renata Flores, obrigado. Amanhã tem mais, até lá.
3: Amanhã eu volto, tchau.
1: Valeu. Agora temos 6:43. Seguimos com outras informações para você nesta manhã de quarta-feira. O Palácio do Planalto prepara uma ofensiva jurídica para barrar a PEC que cria a aposentadoria especial para agentes comunitários de saúde e de combate às endemias. Vamos até Brasília, porque o Bruno Pinheiro participa aqui com a gente. Tem mais informações e detalhes a respeito desse assunto. Citamos aqui no começo do Jornal da Manhã, primeira edição, Bruno, e até ouvimos alguns representantes do governo dizendo: pode ser que isso seja judicializado. Pelo visto, o caminho é esse. Bom dia, meu caro.
0: Ao que tudo indica, vai acontecer sim. Ótimo dia a você, a quem nos acompanha aqui na Jovem Pan. Os aliados do governo já estão dando sinais de que vão recorrer ao Supremo Tribunal Federal. O ministro da Fazenda diz que tem alertado tanto Alcolumbre quanto Hugo Mota com esse tipo de matéria que pode gerar um impacto fiscal nas contas do governo federal. Só para a gente entender, essa aposentadoria, ela acaba adiantando, ou seja, ela reduz para 57 anos as mulheres e 60 anos os homens. Então, para a gente entender, ela cerca de 25 anos de contribuição, então essa aposentadoria vai aumentar o número de pessoas que serão contempladas com esse tipo de benefício. O ministro da Fazenda alega um certo impacto fiscal estimado em 27 bilhões de reais. E diante disso, diz que não tem como o governo segurar nas mãos justamente esse rombo fiscal e faz uma comparação, inclusive, sobre as contas, as dívidas dos produtores rurais, também não aceitando aquela renegociação. Então, isso certamente será levado para o Supremo Tribunal Federal para entender o que deve ser feito, se vai ser respeitado essa votação do Congresso Nacional ou será judicializado. Por qual motivo? Por não indicar uma fonte de compensação. E aí, o ministro da Fazenda alega que a Constituição exige que, quando tem esse tipo de benefício, é necessário indicar o fundo de compensação. E aí, a gente relembra que aconteceu em outros momentos, tanto sobre a fonte de compensação para a folha de pagamento de 27 setores e também o salário da enfermagem, que não tinha uma indicação naquele momento sobre uma fonte de compensação. A ver qual será a reação do Palácio do Planalto. Hoje é o dia da ressaca e, claro, muitas movimentações ainda nesta quarta-feira que só está começando, meu caro Nonato.
1: Ah, certamente. Obrigado, Bruno Pinheiro, em Brasília. E só lembrando também que hoje é dia da gente acompanhar também a possibilidade de decisão sobre o tarifaço lá do do governo norte-americano. A decisão deve sair nesta quarta-feira também. São muitos assuntos para a gente acompanhar e o Bruno Pinheiro já está aqui trazendo um deles para a gente ficar de olho nesta quarta-feira. 23 pessoas foram presas no Rio de Janeiro em uma fase, aliás, mais uma, da Operação Contenção, que investiga roubo, furto e receptação de veículos no crime organizado. A polícia também apreendeu munições, 20 celulares, radiotransmissores, motos, um carro e um artefato explosivo. A ação foi focada nas comunidades da Cidade de Deus, Muzema e Vila Sapé, na zona sudoeste do Rio de Janeiro. Durante a ação, os agentes encontraram uma central de gatunete clandestina e uma loja com produtos falsificados também foi fechada. De acordo com a Polícia Civil, a ação é o resultado do trabalho de inteligência que identificou a estrutura de atuação do Comando Vermelho sobre diversos crimes. Desde o início da operação, mais de 370 suspeitos foram presos e 137 morreram em confrontos. Já foram apreendidos cerca de 480 armas, entre elas 190 fuzis, além de mais de 51 mil munições. Agora 6h47, de olho no cenário internacional, porque o presidente americano Donald Trump volta atrás e diz que não haverá mais cobrança de pedágio ao passar pelo Estreito de Hormuz. Luca Bassani participa com a gente ao vivo aqui do Jornal da Manhã, tem mais explicações e detalhes a respeito desse assunto, que infelizmente, né, Luca, vai ganhando alguns contornos mais assustadores, porque tem até uma possibilidade de ação terrestre dos Estados Unidos, ainda que a gente saiba, para quem estuda ali a região, que isso não seria uma tarefa fácil em virtude de toda a geografia e relevo iranianos. Não, Luca, bom dia para você.
4: Exatamente, Donato, bom dia a você, a todos que nos acompanham. Em relação a essa possibilidade, voltaremos na segunda edição com mais detalhes, mas uma notícia importante para a economia global. Lembrando que na última segunda-feira, o presidente Donald Trump disse que os Estados Unidos ofereceriam serviços de segurança para embarcações que quisessem atravessar o Estreito de Hormuz e funcionariam como uma espécie de guardião do estreito e, portanto, precisando ser remunerado por isso. E o presidente, então, cogitou cobrar um pedágio de 20% da carga transportada como uma forma de pagamento, de remuneração por esses serviços. Lembrando que tanto o pedágio que o Irã quer aplicar quanto esse cogitado por Donald Trump violam o direito internacional e as diversas convenções da ONU sobre o direito ao mar, sobre o direito de livre navegação por rotas internacionais, tais como o Estreito de Hormuz. Após a repercussão extremamente negativa, principalmente em relação aos seus aliados aqui na Europa e na Ásia, que dependem dessa rota livre para fazerem as suas economias girarem, Donald Trump voltou atrás, disse que não vai mais cobrar o pedágio e que essa remuneração, esse dinheiro extra que os Estados Unidos precisarão para, de certa forma, suprir tudo aquilo que está sendo gasto com segurança, virá através de investimentos e acordos comerciais com países do Golfo, como Catar, Emirados Árabes Unidos, Arábia Saudita, algo que ainda não foi explicitado em maior detalhe pelo presidente. Fato é que essa questão do Estreito de Hormuz não era um problema antes da guerra. O estreito estava aberto, havia o trânsito de mais de 20% das commodities energéticas mundiais por essa rota, também muitos fertilizantes, mas agora, durante esses 5 meses, acabou se tornando quase que o principal problema, porque deixou a economia global de joelhos e fez o petróleo subir a níveis alarmantes. Lembrando que ontem voltou a subir novamente perto ali dos 85, 90 dólares. O temor, principalmente dos europeus e asiáticos, que são aqueles que mais dependem dessa rota, é que o petróleo volte a bater 100 dólares o barril em pleno verão no hemisfério norte, época de férias, com muitos voos, muitas pessoas usando carros e ônibus para viajar, e isso desacelere, desaqueça a economia como consequência. Óbvio que a gente vai ficar de olho, Donald Trump é uma figura muito imprevisível, pode voltar a cogitar qualquer tipo de taxação, qualquer tipo de pedágio, principalmente nesse momento em que negociações com o Irã continuam em um impasse e nenhum dos lados parece querer ceder, ambos adotando uma estratégia que nós chamamos na ciência política de maximalista, pedindo tudo e concedendo nada, o que obviamente dificulta a alcançarem qualquer tipo de consenso, mas ficaremos na esperança acompanhando cada um desses encontros e dessas falas para atualizar a nossa audiência.
1: Luca Bassani, nosso correspondente na Europa, volta já já na segunda edição do Jornal da Manhã com outras atualizações também. A gente segue de olho no Oriente Médio, porque o que acontece lá acaba refletindo aqui também. Por aqui, o ministro Flávio Dino, do Supremo Tribunal Federal, deu um prazo de 30 dias para que o Congresso Nacional e a cúpula do Ministério da Saúde expliquem critérios das emendas parlamentares do setor. Acompanhe os detalhes com Bruno Pinheiro.
5: O ministro Flávio Dino, do Supremo Tribunal Federal, divulgou nesta terça-feira uma nova decisão dentro da ação que fiscaliza a transparência das emendas parlamentares. O relator recebeu relatórios da CGU e do Departamento Nacional de Auditoria do SUS, o DENASUS, com auditorias sobre a execução dos recursos. Um dos levantamentos analisou 15 municípios que receberam repasses das chamadas emendas PIX entre 2020 e 2024. O montante total ultrapassa 20 bilhões de reais. A auditoria encontrou irregularidades em 9 dos 15 municípios avaliados, com indícios de sobrepreço e superfaturamento em contratações. A saúde também entrou da mira. 75 municípios já foram auditados, com 53 milhões de reais em emendas. O problema se repete: falta de controle sobre o dinheiro. Na decisão, Dino determinou o envio de 2 relatórios da CGU à Polícia Federal para apuração de possíveis crimes. Ele também cobrou explicações do Ministério da Saúde, do CONASSENS e do CONAS sobre as falhas identificadas na aplicação dos recursos. O ministro reforçou ainda que a chamada terceirização de emendas, atuação de ex-parlamentares ou de terceiros que não têm mandato interferirem na destinação de recursos, é ilegal. Segundo Dino, apenas deputados e senadores podem indicar o uso das emendas parlamentares.
1: Túlio Nassa comenta com a gente esse assunto. Ô Túlio, acho que interessa a todo mundo a transparência, né? Saber como isso é utilizado, qual o critério para distribuição da emenda e por aí vai. Acho que isso vai ao encontro do que a sociedade quer e talvez de encontro ao que alguns parlamentares desejam.
6: É isso aí, Nonato. Bom português. Vai ao encontro daquilo que a sociedade deseja, ou seja, está de acordo com o que a sociedade deseja, a transparência.

0: que o governo pode usar para implementar grandes projetos estruturais no Brasil, como, por exemplo, saneamento básico. Nós não temos 50% de saneamento básico no Brasil. Olha que absurdo. Nós não temos ferrovias para escoar a nossa produção, por isso que o custo do Brasil é caro. Esses recursos poderiam ser utilizados para essas obras de infraestrutura, mas eles são consumidos, corroídos por essas emendas parlamentares. Nos Estados Unidos, por exemplo, essas emendas, que são chamadas de emendas comunitárias, representam apenas 1%, há um limite, 1% das despesas discricionárias. Ou seja, o Brasil tem 25 vezes mais, na medida que no Brasil é 25%. Portanto, a situação é calamitosa na nossa República. O Legislativo deveria fiscalizar o Executivo e fazer leis, e não se apropriar do orçamento público. Por essas e por outras, meu caro, o Brasil é eternamente um país condenado à esperança.
1: Faltando agora 5 minutos para as 7, vamos conferir rapidamente aqui algumas manchetes dos principais jornais que já circulam nesta manhã pelo país. Começando pelo Estado de São Paulo, Senado aprova pauta bomba de 28 bilhões de reais. Governo deve ir ao STF, aquilo que o Bruno Pinheiro trouxe agora há pouco aqui para a gente no Jornal da Manhã. A alegação é de que a despesa não se pode criar, aliás, de que não se pode criar despesa sem uma fonte de receita para pagá-la. Foto de capa, a disputa entre França e Espanha, Lamine Yamal e Mbappé. A Espanha de Yamal anula a favorita França e buscará o bi, é destaque do Estadão. Folha de São Paulo e os assuntos de destaque nesta quarta-feira. Senado aprova a PEC dos agentes de saúde com um custo de 2 bilhões e meio de reais ao ano, diz aqui a Folha de São Paulo como manchete principal. Além disso, Cássio propõe selo para pesquisas eleitorais e especialistas criticam. Trump afirma que troca pedágio no Estreito de Hormuz por negócios. E agora vamos ao jornal O Globo, editado no Rio de Janeiro, e os destaques de hoje. Manchete principal, esse impacto de 27 bilhões de reais. Congresso aprova pauta bomba de aposentadoria especial na saúde. PEC passou com folga no Senado, criando um regime previdenciário exclusivo para os agentes do setor e o governo cogitando levar isso à justiça. Foto de capa também, olé, a vitória da Espanha sobre a França ontem na Copa do Mundo. São os assuntos dos principais jornais do país e que você acompanha diariamente aqui na programação da Jovem Pan. Jornal da Manhã, 6h57.
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6: Bom dia aos ouvintes mais qualificados da audiência lagiana. Eu sou o Fabrício Camargo.
7: E eu sou Alexandre de Souza. Muito bom dia. Você ligadinho no 89.9, no nosso site também, no aplicativo. E você pode nos assistir também no arroba Jovem Pan Lages.
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7: Hoje é quarta-feira, dia 15 de julho de 2026. E a partir de agora, você confere os destaques desta edição.
6: Lages vai usar plataforma de Florianópolis para atender pessoas em situação de rua.
7: O sistema reúne o histórico de atendimentos e encaminhamentos de pessoas em situação de rua, permitindo que as equipes de assistência social tenham acesso às informações, mesmo quando houver deslocamento entre municípios.
6: Operação Estoque Zero mira esquema milionário de contrabando e lavagem de dinheiro na Serra Catarinense.
7: Polícia Federal cumpriu mandados de aqui em Lages e em São José do Cerrito e bloqueou mais de 14 milhões em bens de investigados por descaminho, contrabando de eletrônicos e lavagem de dinheiro.
6: Pecuária sustentável em debate, ciência e produção no centro da discussão.
7: Na coluna Agro, com Gustavo Tais e a pesquisadora Vanessa Fávaro, entrevistam a Ana Doralina Alves Menezes, presidente da Mesa Brasileira de Pecuária Sustentável, sobre os avanços e os desafios da atividade aqui no Brasil.
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6: Chegando na reta final, Espanha chega invicta e mira mais um título do Mundial.
7: Com uma sequência de 38 jogos sem derrota, a seleção espanhola confirma o favoritismo, enquanto a Copa também relembra equipes históricas que encantaram o futebol, mas terminaram o Mundial sem levantar a taça.
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7: Começa agora a edição local do Jornal da Manhã.

0: 7:04.
1: Repita.
0: 7:04. Bom dia, Alexandre de Souza.
1: Muito bom dia, Fabrício Camargo. Muito bom dia, nossa audiência ligadinha nas ondas da 89.9. E também você pode nos acompanhar lá pelo Instagram, @jovempanlages, com imagens. Fabrício Camargo, estamos chegando na reta final da Copa do Mundo 2026. E Espanha já chegou. E quem você prefere hoje? Inglaterra ou Argentina?
0: Inglaterra sempre, eu já falo isso, tá? Argentina tá de um lado, a gente tá do outro. A gente, digo eu aí, torcida mais aguerrida do Brasil. Percebo que até os meus colegas de mesma idade ali, essa geração millennium, quem viu 2002, realmente tem um apego maior com a seleção brasileira e com a memória. A gente tem uma rivalidade um pouco maior com a Argentina, mas dito isso, não só pela rivalidade, mas também pelo ótimo futebol que a Inglaterra tem apresentado. E aí, ontem até comentado aqui no Jurassic Pub, provavelmente podemos ter, se esse for o resultado, aí teríamos aquilo que se imaginou para a final como disputa do terceiro lugar, que seria então França e Argentina. Inglaterra e Espanha seria quem disputaria, e nesse caso, de fato, não sei dizer quem eu acho que poderia levar esse ano 2026 aí para a Copa do Mundo.
1: Eu tô apostando, Fabrício, na Espanha, tá? Pela forma de jogo deles, pelo que eles apresentaram durante todos os jogos, até mesmo o nosso editor esportivo aqui da Jovem Pan, ele comentou que uma das entrevistas do Carlo Ancelotti, ele disse que quem levasse menos gol seria o campeão. E nesse caso, a Espanha é o que está levando menos gol e chegando na final.
0: Porque o Carlo Ancelotti fez uma menção quando ele disse que um bom ataque ganha jogo e uma boa defesa ganha campeonato. No caso, ele não aplicou isso muito bem para o Brasil, mas com toda certeza é isso que levou a Espanha até onde está hoje, finalista da Copa do Mundo de 2026. E a gente vai comentar logo mais sobre isso e muito mais. Sua opinião também pode ser registrada aqui no 2050-0100, também no @jovempanlages, através da nossa live. Vamos começar falando de tempo aqui no Jornal da Manhã da Jovem Pan. Eu sei que alguns podem ter se assustado com algumas previsões meteorológicas vindo do Rio Grande do Sul. A gente vai trazer essas informações.
1: Mas falando bem nisso, Fabrício, sabe que muitas vezes eu acompanho algumas notícias que estão correndo lá no Rio Grande do Sul, até mesmo para a produção do jornal, algumas coisas que a gente acompanha. E lá hoje saiu um alerta laranja, tá?
0: Sim.
1: Hoje eles estão com alerta laranja lá.
0: Bom, a gente tem que sempre acompanhar o Rio Grande do Sul, também Paraná, porque esses dois vizinhos nossos aí também se comportam com o tempo, de forma que para nós já dá para prever o que pode vir pela frente. E tem, claro, interferência também com o fenômeno El Niño, que a gente já vem acompanhando há muito tempo aqui no Jornal da Manhã. Por enquanto, a gente segue com tempo estável. É aquele frio que continua aqui na Serra Catarinense nessa quarta-feira, sem previsão de chuva ou risco de temporais até o momento. Aqui em Lages, a máxima deve ficar em torno de 6 graus e a máxima deve chegar em torno de 13. O sol aparece entre nuvens durante a tarde e tem um vento moderado, ajuda a ter uma sensação de mais frio. E a atenção já está se voltando para essa segunda metade da semana que vem, onde a Defesa Civil está monitorando essa influência do El Niño e também das outras regiões como Rio Grande do Sul e Paraná para ter então as informações de como vão ser os próximos dias, pois isso pode trazer chuvas, ventos fortes aqui para nossa região, mas a gente traz mais informações logo mais aqui na nossa previsão do tempo completa no Jornal da Manhã. Vamos com o trânsito então, Alexandre?
1: Isso mesmo, vamos ver então as condições do trânsito nessa manhã de quarta-feira nas rodovias federais que cortam a nossa região, tanto a BR-116, 282 e a 470, além das rodovias estaduais. O tráfego segue normal nesta manhã, sem registros, por enquanto, de ocorrências que prejudiquem o fluxo de veículos até o momento. Em Lages, segundo os aplicativos de mobilidade, o movimento é tranquilo nos principais pontos da nossa cidade. Só lembrando, você que vai para o litoral, lá na BR-101, lá na região de Laguna, a ponte Anita Garibaldi, lá no quilômetro 316, ela está bloqueada, então a travessia pela rota antiga, então em Laguna, tá levando em torno de 2 horas você no engarrafamento. Então, se você vai enfrentar aquela região na BR-101, vai enfrentar um certo trânsito. Essas são as primeiras informações que a gente traz, Fabrício, no terceiro bloco do jornal. Vamos atualizar as informações então das estradas aqui da nossa região, mas vale aquele alerta, saia com atenção, antecedência e evite imprevistos no seu caminho.
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0: 7:09.
1: Repita.
0: 7:09. Estamos então com o Jornal da Manhã, começando com a nossa primeira pauta. Ontem uma foto que repercutiu, inclusive está no arroba Jovem Pan Lages, prefeita de Lages e também o prefeito de Florianópolis, juntos assinando um termo que vai trazer benefícios ali para o monitoramento de pessoas em situação de rua. Em meio ao aumento dessa população nas ruas da cidade catarinense e o debate sobre novas políticas de acolhimento, Lages vai passar a utilizar uma nova plataforma criada em Florianópolis para integrar informações e qualificar o atendimento social.
1: Isso mesmo, nessa foto que o Fabrício falou, a prefeita de Lages assinou um acordo de cooperação técnica com o município então de Florianópolis para utilizar a plataforma Acolher, sistema criado então para registrar abordagens, acompanhar atendimentos e também integrar informações sobre pessoas em situação de rua. A ferramenta reúne dados que permitem às equipes da assistência social acompanhar o histórico de atendimentos, encaminhamentos e deslocamentos entre municípios, facilitando então o planejamento das ações e evitando o retrabalho. O sistema também passou a ser compartilhado com o Ministério Público de Santa Catarina para fortalecer o acompanhamento das políticas públicas voltadas à população em situação de rua. A adesão de Lages ocorre em um momento em que o tema ganha muito destaque aqui no estado. Em Florianópolis, a prefeitura estuda a possibilidade de desbloquear, ou melhor, desculpa, de possibilidade de bloquear o pagamento do Bolsa Família para pessoas em situação de rua que recusarem acolhimento e programas de empregabilidade. A proposta ainda está em análise técnica e jurídica e não foi implementada. Aqui em Lages, o acordo anunciado trata exclusivamente da utilização da plataforma como ferramenta de gestão e atendimento, sem qualquer relação com mudanças de benefícios sociais. Neste ano, o Tribunal de Contas aqui do Estado recomendou que Lages fortaleça a estrutura do Centro POP, amplie o atendimento especializado e implante equipes do consultório na rua, como parte do aperfeiçoamento das políticas públicas destinadas à população em situação de vulnerabilidade.
0: É, Alexandre de Souza, é importante a gente ter dados. Quando a gente tem dados e pode trabalhar com a realidade, a gente consegue ter ações mais diretas e precisas para resolver essas situações. Isso não é uma questão, e eu acho que vai além da questão de nós não acharmos legal, né? Que a gente não goste de ver pessoas em situação de rua. Não, é algo que vai além. Para essa pessoa, a condição dela não é boa. Para a questão de dependência química também é ruim. Para a questão de segurança no dia a dia também é ruim. Então, tudo que a gente conseguir fazer como ações voltadas para resolver isso e baseado em dados concretos, com toda certeza vai ser o melhor para nossa cidade e também para o nosso estado. Mas sabe que isso é envolto de muito preconceito também, Alexandre. Você sabe qual é o principal motivo que leva as pessoas à situação de rua? Muitas pessoas podem achar que é a drogadição, mas na verdade, isso segundo o levantamento do próprio Ministério dos Direitos Humanos, e é uma pesquisa que inclusive foi revalidada aqui em Lages pela Uniplac, as pessoas, primeiro, são conflitos familiares, e em segundo, são questões de desemprego e desabitação, quando a pessoa perde a casa por um incêndio ou alguma outra questão. Então, as duas primeiras causas não têm a ver com drogadição. Claro que depois que a pessoa está na rua, ela passa a ter esse acesso e precisa também, em muitos momentos, para tentar fugir da realidade ou também fugir do frio, e aí acaba a situação ficando difícil para recuperar essa pessoa. Mas existem muitos pontos onde precisa ser trabalhado e precisa se entender de fato como melhorar essa situação. A opinião do nosso ouvinte também é válida aqui para o nosso Jornal da Manhã no 2050-0100 e também no Instagram, arroba Jovem Pan Lages.
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0: Copa do Mundo com a CVC, chegando Samuel Gonçalves, nosso editor esportivo aqui do Jornal da Manhã e da Jovem Pan Lages, para falar sobre a emoção da Copa do Mundo e toma conta aqui no Jornal da Manhã. A Espanha confirmou o favoritismo, garantiu a vaga na decisão do Mundial e chega à final embalada por uma impressionante sequência de 38 partidas de invencibilidade, feito histórico que reforça a força da atual geração da Espanha. Mas nem sempre uma grande campanha termina com taça nas mãos. Ao longo da história, seleções que encontraram o mundo ficaram pelo caminho na hora da decisão. Quem traz a análise desse momento da Copa e relembra algumas das equipes mais marcantes que não conseguiram conquistar o título é Samuel Gonçalves. Bom dia, Samuel. Perdão, estava muito baixo aqui, daí a gente não vai conseguir ouvir o Samuel. Vamos tentar mais uma vez aqui para ouvir o Samuel Gonçalves comentando sobre Copa do Mundo 2026. Samuel Gonçalves.
3: Ontem eu comentei aqui sobre a invencibilidade da Espanha e ela chegou agora a 38 partidas. Venceu novamente a França, já havia vencido em 2024 por 2-1, o ano passado por 5-4, sem contar as Olimpíadas também por 5-3. E ontem, na semifinal da maior Copa do Mundo de todos os tempos, a Espanha venceu a favoritaça França por 2-0 e é a primeira finalista então da maior Copa do Mundo de todos os tempos. Aguarda o vencedor de Argentina e Inglaterra, que se enfrentam hoje às 16 horas de Brasília. A gente sempre rotula alguns times que são grandes times, grandes seleções que não venceram uma Copa do Mundo. Tem uma lista aí até considerável. A Hungria de 1954, temos também Portugal de 1966, a Holanda de 1974, o Brasil, aquele Brasil de 1982 que encheu os olhos, mas não conquistou a Copa do Mundo, a própria França de 1986, o Brasil de 1998, tivemos também o Brasil de 2006, tivemos o famoso quadrado mágico que não chegou, e agora a França de 2026, que a gente sempre falou que era uma das favoritas ou a grande favorita para a Copa deste ano, mas foi eliminada ontem pela Espanha por 2-0. A Espanha chega a 38 jogos de invencibilidade e é a primeira finalista da Copa do Mundo. Eu costumo dizer muito que em Copas a gente ganha, a gente chega para ganhar. Não precisa jogar bonito e não precisa muitas vezes ter o melhor time. Copa não se joga, Copa se ganha, e a Espanha chega muito grande para a final, dia 19, esperando agora a Argentina ou Inglaterra.
0: Muito obrigado, Samuel Gonçalves, pelas suas informações. Nessa segunda-feira a gente vai ter, já aqui no Jornal da Manhã, o nome do campeão de 2026 da Copa do Mundo, e a gente vai ter também a nossa resenha esportiva diferente. Vai ter o Júlia Duarte, que é produtor e apresentador do Papo de Copa. Vamos ter o Samuel Gonçalves na bancada também, que é o nosso editor esportivo. E ainda estamos avaliando. Vamos ver se vamos conseguir trazer o nosso chefe querido aqui para a bancada, Ricardo Córdova, que esteve em loco lá nos Estados Unidos, para trazer algumas informações. De uma forma ou de outra, a gente pode até conseguir um áudio com ele trazendo algumas lembranças de como foi essa passagem pelos Estados Unidos. Bom, Alexandre de Souza, 7:17.
1: Repita.
0: 7:17, para você que ligou o radinho agora, para você que estava esperando por esse momento que a gente ia comentar uma das principais notícias de ontem. Vamos falar então sobre a Polícia Federal, que deflagrou uma operação ontem aqui em Lages. Operação Estoque Zero, que foi deflagrada pela Polícia Federal ontem aqui em Lages, ontem terça-feira, dia 14, ela desarticula uma organização criminosa investigada por contrabando de eletrônicos e lavagem de dinheiro. Foram cumpridos mandados de busca e apreensão em Lages e São José do Cerrito. Segundo a investigação, o esquema teria causado prejuízos milionários aos cofres públicos.
1: Isso mesmo, Fabrício. A Operação Estoque Zero da Polícia Federal foi para desarticular um esquema de descaminho, contrabando de eletrônicos e lavagem de dinheiro com atuação em Lages e São José do Cerrito. Durante a ação, foram cumpridos 8 mandados de busca e apreensão em endereços residenciais e comerciais. A Justiça Federal também determinou o bloqueio de bens e contas bancárias dos investigados, no valor estimado em mais de 14 milhões de reais. De acordo com a Polícia Federal, a investigação aponta que celulares, computadores e outros equipamentos eletrônicos eram trazidos ilegalmente do Paraguai e revendidos em lojas físicas e também em plataformas virtuais aqui na Serra Catarinense, sem o recolhimento de impostos devidos, caracterizando o crime de descaminho. Um dos principais pontos da investigação é que menos de 3% do volume de vendas das empresas investigadas possuía documentação fiscal. Segundo a Polícia Federal, isso indica que grande maioria dos das comercializações ocorria sem a emissão da nota fiscal. As apurações também identificam que um esquema para ocultar a origem dos recursos obtidos com vendas. Conforme a Polícia Federal, os pagamentos eram processados por maquininhas de cartão registradas em nome de terceiros ou em empresas de fachada. Em seguida, os valores eram pulverizados por diversas contas bancárias antes de chegarem aos responsáveis pelo esquema. Prática que, segundo a investigação, caracteriza o crime de lavagem de dinheiro. Além das buscas, a Justiça Federal autorizou também o sequestro de bens e o bloqueio de contas bancárias para garantir o ressarcimento dos prejuízos aos cofres públicos e impedir a dissipação do patrimônio dos investigados. Todo o material apreendido durante a operação será analisado pela Polícia Federal para identificar outros comerciantes e também transportadores que possam integrar a rede investigada. As investigações continuam pela Polícia Federal, e que informou que novas diligências poderão ser realizadas nos próximos dias durante o avanço da apuração. Fabrício Camargo, então o esquema, ele funcionava como uma engrenagem, se a gente for observar. Essa engrenagem, ela fala primeiro sobre a rota física e a ocultação, sobre como que eles traziam esses equipamentos para Lages, aonde que eles guardavam esses equipamentos, pois na investigação da Polícia Federal, como a gente já estava falando na elaboração da pauta, a Polícia Federal, em uma das operações, ela levou o estoque e horas depois a empresa investigada já possuía estoque novamente. Então a polícia quer identificar como que esses comerciantes, eles conseguem esse estoque. A segunda engrenagem, parte da engrenagem, é a região, a parte da venda aqui na nossa região, pois eles vendiam os equipamentos com várias maquininhas e somente 3% dessas vendas eram identificadas à Receita Federal. Fora isso, não era identificado. Então a Receita Federal não conseguia fazer o mapeamento de como ou aonde estava indo esse dinheiro, até mesmo pela aquisição dos bens desses investigados. E a terceira parte da engrenagem é essa parte de pulverizar o dinheiro deles, aonde que realmente estava indo, para uma pessoa ou para um comerciante. Então é uma investigação que ainda vai levar mais alguns desdobramentos pela Polícia Federal aqui na nossa região, e não só na nossa região. Essa operação da Polícia Federal fazendo um mapeamento, Fabrício Camargo, ele está abrangendo uma grande rota que a Polícia Federal está pegando desde Foz do Iguaçu, a região de Cascavel ali, como a região de Paranaguá, indo com alguns equipamentos e trazendo então essas questões para o estado de Santa Catarina.
0: Sim, há alguns que a gente acompanhou aqui, comentando pelas redes sociais também, durante os nossos levantamentos de informação, comentaram a respeito, mas não pode trazer esses equipamentos para revenda. Existe sim um processo que é permitido, mas tem, claro, uma taxação de importação feita pela Receita Federal que precisa ser feito. A investigação vai averiguar se por acaso esses equipamentos tiveram ou não aquela tributação feita ao serem levados até as lojas aqui na Serra Catarinense, que foram trazidos do Paraguai. Já seria uma das acusações de sonegação de imposto na importação. Na hora da venda, poderia haver mais uma vez uma sonegação de imposto, uma vez que o valor era cobrado sem dar a nota fiscal ao comprador. Claro, o aparelho podia ser fornecido a um valor menor do mercado, mas ainda assim, por não pagar valor de nota na venda, ainda pegava mais um valor em cima e sonegava mais uma parte. Isso dava mais uma margem ali, também é outro crime. Então, descaminho também, descaminho e sonegação de impostos são duas das chaves que estão sendo investigadas nesse momento.
1: Uma das coisas, Fabrício Camargo, que a Polícia Federal, na investigação, eles apontaram, é que existiria algumas maquinetas de cartão de crédito ou débito e que não estavam no nome da empresa, das empresas investigadas, e sim em nome de terceiros. Isso pode ser de parente, de amigo, de uma pessoa que deixou um CPF lá e eles criaram uma maquininha. Isso, na investigação, eles estão fazendo esse levantamento, porque quando a gente tem um comércio, a maquininha tem que sair no nome daquele meu comércio, porque quando eu passo aquele meu cartão, precisa automaticamente eu declarar aquela movimentação financeira e para emissão da nota fiscal. Mas se não sai no meu CNPJ, como que eu vou declarar e como que eu vou emitir a nota fiscal? Então aí é uma questão que a Polícia Federal está investigando, porque a Receita Federal não tem esse controle dessas informações ou dessa movimentação das empresas investigadas.
0: Muito bem, 7:24.
1: Repita.
0: 7:24. A gente faz agora o nosso giro de notícias aqui no Jornal da Manhã da Jovem Pan. O período de recesso escolar, marcado pelo aumento da permanência das crianças em casa e pelo crescimento no fluxo de viagens, acende um alerta para a prevenção de acidentes. Em Santa Catarina, o Corpo de Bombeiros orienta famílias a reforçar os cuidados para evitar ocorrências como quedas, queimaduras, intoxicação, afogamentos e engasgos dentro de residências, além de adotar medidas de segurança para proteger a estrada em um período que tradicionalmente registra maior movimento nas rodovias.
1: As tradicionais sirenes das escolas estaduais de Santa Catarina poderão ser substituídas por músicas. A mudança está prevista em um projeto de lei apresentado pelo deputado estadual Márcio Machado do PL, que tramita na Assembleia Legislativa. A proposta prevê a troca dos sinais sonoros para reduzir os efeitos dos ruídos intensos sobre os estudantes, principalmente aqueles com transtorno do espectro autista, o TEA, e hipersensibilidade auditiva, mantendo a sinalização dos horários de entrada, saída e intervalos das aulas.
0: Alexandre, até eu tava lembrando aqui, por conta dessa sirene, eu achei um projeto muito legal, achei de verdade, realmente a gente é um ponto que não presta atenção quando se vê essas questões com pessoas do espectro autista, mas lembrei das escolas no Japão que tem uma música tradicional que é para entrada de aula e que muitos dos ouvintes devem conhecer, inclusive porque é uma música que passa em vários filmes, etc. Deixa eu ver se a gente consegue achar aqui, logo depois eu trago para vocês.
1: Até, Fabrício, na minha época de adolescência ali, uma das escolas a qual eu estudei, nas salas de aulas tinha uma caixinha de som, e nessa caixinha de som, onde se tocava o hino, a direção dava as informações, a troca de horário do professor era também com essa musiquinha, uma musiquinha tocando então na sala de aula.
0: Com certeza, muito bacana. A gente então continua aqui o Jornal da Manhã. O Instituto Brasileiro de Geografia e Estatística iniciou nesta terça-feira, nessa última semana, a terceira edição da Pesquisa Nacional de Saúde, o PNS, que até novembro vai visitar cerca de 140 mil domicílios em todo o país para levantar informações sobre as condições de saúde da população. Além de entrevista, a pesquisa contará com aferição de pressão arterial, peso e altura, e pela primeira vez vai incluir exames gratuitos de sangue e urina em parte da amostra, com o objetivo de ter indicadores que servirão de base para planejar políticas públicas na área da saúde.
1: Produtores rurais da Serra Catarinense têm uma oportunidade de se capacitar na emissão da nota fiscal eletrônica. O Sindicato Rural de Lages, em parceria com o Senar de Santa Catarina, realiza no dia 22 de julho um curso gratuito e presencial sobre o tema. A capacitação acontece na sede do Sindicato Rural, das 8 da manhã às 5 da tarde, com aulas teóricas e práticas para orientar os participantes sobre a emissão correta e segura da nota fiscal eletrônica. As inscrições e mais informações podem ser obtidas pelo telefone 49 998340046, repetindo, 49 998340046, com a Larissa. O curso é voltado aos produtores que desejam se atualizar e facilitar a gestão da propriedade rural.
0: Logo depois do intervalo tem Agro na Pan aqui no Jornal da Manhã, nos 89.9. Gustavo Tais comentando sobre a pecuária sustentável de carne e qualidade no mercado.
1: A nossa entrevistada é a presidente da Mesa Brasileira de Pecuária Sustentável, Ana Doralina Alves Menezes. Já voltamos.
0: Nós temos informações rápidas do trânsito, Alexandre de Souza, para o nosso ouvinte do Jornal da Manhã, só saber como é que está alguma região específica aqui da nossa cidade.
1: Isso mesmo, Fabrício Camargo. Rapidamente ali, a Dom Pedro II em sentido a rodoviária, já existe um crescimento um pouco mais de trânsito, e também na Avenida Duque de Caxias.
0: Já voltamos com o Jornal da Manhã aqui na Jovem Pan Lages, e para anunciar a saída do jornal, a gente vai fazer aquela exemplificação que eu falei agora há pouco. Vamos lá, já voltamos com o Jornal da Manhã.

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8: 7:33.
9: Repita.
8: 7:33, estamos de volta com o Jornal da Manhã aqui na Jovem Pan Lages. Já tínhamos mencionado no primeiro bloco, mas a gente agora traz mais informações sobre como vai ser essa semana e também o que temos de alertas até o momento. Quarta-feira será de tempo firme em Lages e na Serra Catarinense. Sol aparece entre nuvens, mas não há previsão de chuva ou frio contínua nas primeiras horas do dia. Em Lages, a temperatura vai variar entre 6 e 13 graus. Nas áreas mais altas da serra, ainda há possibilidade de geada isolada agora ao amanhecer. Ao longo da semana, as temperaturas entram em elevação. A quinta-feira e a sexta-feira vão ter tardes mais agradáveis, com máximas próximas aos 20 graus. Mas a atenção fica voltada para o fim da semana. A Defesa Civil de Santa Catarina alerta que a atuação do El Niño pode favorecer calor acima da média, aumento da intensidade dos ventos e o retorno da instabilidade aqui no sul do Brasil, envolvendo Paraná, Rio Grande do Sul e Santa Catarina. A previsão indica a possibilidade de chuva mais intensa entre o fim de semana e os próximos dias, cenário que ainda será acompanhado pelos órgãos meteorológicos. No Rio Grande do Sul, a Defesa Civil já emitiu alerta para temporais a partir de quinta-feira, com previsão de chuva intensa e ventos fortes e também granizo. Embora esse sistema ainda esteja sobre o monitoramento no estado vizinho, ele é acompanhado e pode ser influenciado pelas condições do tempo aqui em Santa Catarina. São as informações do tempo com a Defesa Civil de Santa Catarina, Rio Grande do Sul e também Epagre-Sirã, além dos modelos do YR.
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9: 7:35.
8: Repita.
9: 7:35. A coluna Agro do Jornal da Manhã segue abrindo espaço para o debate baseado em ciência e evidências sobre a pecuária brasileira. Em meio a tantos questionamentos e críticas ao setor, o programa tem ouvido pesquisadores e representantes de instituições reconhecidas para mostrar o que os estudos revelam sobre a produção de sustentabilidade e bem-estar animal. E hoje não será diferente. Gustavo Tais e a pesquisadora Vanessa Fávaro conversam com Ana Doralina Alves Menezes, presidente da Mesa Brasileira de Pecuária Sustentável, para falar sobre os desafios, os avanços e as evidências que mostram como a pecuária pode aliar produtividade, responsabilidade ambiental e desenvolvimento sustentável. Bom dia, Gustavo Tais.
10: Bom dia, Alexandre de Souza. Bom dia, você que se conecta ao mundo do agronegócio. É um prazer estar aqui de manhã de novo, né? Quero dar boas-vindas à doutora Vanessa Fávaro, ela que está organizando o WorkPack nesse ano, né? E eu convido, então, seja muito bem-vindo, doutora, aqui na coluna Agro do Jornal da Pan, né? Que você apresentasse a nossa entrevistada de hoje.
11: Então, primeiramente, bom dia a todos. Bom dia, Gustavo. Bom dia, Ana. Uma satisfação estar aqui para conversar sobre o nosso evento. Então, hoje estamos entrevistando a médica veterinária Ana Doralina Alves Menezes. Ela que é especialista, médica veterinária, se formou em Bagé, especialista em gestão em agronegócios e produção em higiene e inspeção de produtos de origem animal. Atuou por mais de 20 anos na Associação Brasileira da Carne Angus, no trabalho de certificação da Carne Angus. Atualmente, ela é presidente da Mesa Brasileira da Pecuária Sustentável e foi indicada pela revista Forbes como uma das 100 mulheres mais poderosas do agro. E estará em nosso evento no dia de abertura com a palestra do Global ao Local, como produzir a carne de qualidade. Bom dia, Ana.
12: Bom dia, Gustavo, bom dia, Vanessa. Obrigada pelo convite, pela oportunidade, é um prazer estar aqui hoje.
10: Doutora Vanessa, doutora Ana, me diz uma coisa, né? Tu tá trazendo para Lages a palestra do Global ao Local, desafios para produzir carne de qualidade. Exatamente sobre o que nós estamos falando?
12: Nós estamos falando hoje desse mundo que nós e o mercado que o Brasil hoje ocupa uma importância muito relevante, né? O Brasil tem um destaque, enquanto que dentro do global nós temos que conseguir enxergar e criar as oportunidades para o nosso produto local, pensando que o Brasil é um grande produtor, maior produtor e maior exportador de carne bovina, mas uma pecuária de muitas diferenças, de realidades muito distantes, né? E com isso, produtos com características e qualidades percebidas de forma diferente e demandadas também de forma distinta. Então, o quanto que nós temos que ter a capacidade de posicionar nosso produto e com isso gerar uma maior valorização para os diferentes produtos que a pecuária brasileira produz.
10: É, quando tu fala de fato em pecuária brasileira, né? A gente vive dentro do mesmo país, mas em mundos bem diferentes, né? A gente pode dizer que a pecuária do centro-sul do Brasil, do centro do Brasil, né? Centro-oeste e do sul do país, onde a gente incorpora aí Santa Catarina, Rio Grande do Sul, tem características totalmente diferentes, até mesmo pela raça do bovino, né? E a forma de criação, né?
12: Sim, sem a menor sombra de dúvida, né? O perfil, para começar pelo perfil de produtor, né? A gente tem aqui no sul um perfil de pecuária familiar, ou seja, pequenos produtores majoritariamente. Quando a gente fala pequenos, a gente fala em produtores até 50 cabeças, em produtores até 250 cabeças. Então, são perfis distintos que em outras regiões, no centro-oeste e às vezes no norte, dependendo, a gente vai ter, principalmente no centro-oeste, a gente vai ter um perfil distinto. Se a gente vai considerar o próprio sistema produtivo também, né, depende muito da onde e da região e do que aquela propriedade tem habilidade para produzir, ou seja, se é uma pecuária produzida a pasto, se é uma pecuária produzida com terminação intensificada, se é uma pecuária produzida em confinamento apenas, ou seja, a gente tem uma diversidade, Gustavo, absurda, às vezes na mesma região, né? Ou seja, vizinhos não têm a mesma habilidade de produção por possuírem capacidade produtiva distinta, né? Eu sou produtora também, então eu posso falar bem, não existe uma receita de bolo, assim a gente diz, né? Cada um tem o seu sistema e a sua habilidade para produzir. Isso está para dentro de cada porteira e isso nos caracteriza de forma distinta. Mas pensando em regiões do Brasil, a gente também consegue, também tem a questão das raças, né? As raças utilizadas pelo clima que se tem ali, porque senão a gente não consegue ter todo mundo produzindo a mesma raça, porque os desafios climáticos e a necessidade de utilizar a ferramenta genética mais adaptada para aquele desafio climático, nos faz com que a gente use determinadas raças distintas e a própria cultura, né? Nós aqui no sul temos as raças europeias, especialmente falando as britânicas, muito bem adaptadas, produzindo nos nossos sistemas, que muitas vezes lá para cima eles têm que usar o recurso do cruzamento ou não conseguem realmente usar a ferramenta da genética europeia, porque não, esse produto não vai adaptar, não vai conseguir expressar todo o seu potencial produtivo dentro daquele sistema, né? E quando a gente fala em sistema, a gente fala ali a questão do clima, da temperatura média e da necessidade de alimentação, a questão sanitária também pelos parasitas, né? Que a gente sabe que é um grande desafiador para dentro da porteira, o carrapato. O carrapato é um desafiador para dentro da porteira em determinadas regiões, ele obriga, ele faz com que o produtor tenha que buscar uma genética mais adaptada para produzir. Então, aí, novamente, nós vamos ter produtos com características distintas, porque a genética, ela é determinante para essas características, né? Para produzir um animal mais jovem, para produzir um animal com melhor acabamento, de uma carcaça que vai gerar cortes com melhor acabamento. Então, todas essas características vão estar vinculadas à genética e ao sistema produtivo também, né?
8: Gustavo Tais, antes a gente continuar aqui com a nossa entrevista com a nossa convidada, a doutora Ana Doralina Alves Menezes, que é presidente da Mesa Brasileira de Pecuária Sustentável, a gente vai fazer um rápido intervalo e já voltamos para continuar essa conversa muito bacana aqui no Jornal da Manhã da Jovem Pan. É um instantinho e nós já voltamos com a entrevista do Agro na Pan.
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6: 7:48.
7: Repita.
6: 7:48. Muito bom dia, eu sou Alexandre de Souza e junto com Fabrício Camargo apresentamos a edição local do Jornal da Manhã. Vamos às informações do trânsito então nesta manhã de quarta-feira nas rodovias federais que cortam a nossa região, tanto a BR-116-282 quanto a rodovia 470. O fluxo de veículos segue dentro da normalidade. Na 470, bem na região de Curitibanos, no quilômetro 249, existe uma ocorrência, então, já sendo registrada pelas equipes do Corpo de Bombeiros, sendo atendida pelas equipes do Corpo de Bombeiros na região de Curitibanos, no quilômetro 400, na quilômetro 249 da 470. Na mobilidade urbana também não há registros de ocorrências nas principais ruas e avenidas de Lages, mas atenção aos motoristas que circulam aqui pela região do centro, sempre tem a questão de tráfego um pouco mais intenso neste início agora de abertura do comércio. Então, muito cuidado ao trafegar na rua Correia Pinto, na rua Nereu Ramos e também na rua Frei Rogério. De acordo também com os aplicativos de mobilidade ali na Avenida Belisário Ramos, bem próximo ao Forte Atacadista. A orientação que a gente sempre dá, Fabrício, para os motoristas: redobre a atenção, respeite a sinalização e saia com antecedência para evitar imprevistos no trânsito.
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7: Sete horas 49 minutos.
6: Repita.
7: 7:49, uma troca de acusações entre deputados estaduais do PT e do PL ganhou novos desdobramentos após declaração sobre o prefeito afastado pela justiça. A polêmica começou quando um vídeo da deputada Luciana Carminati do PT, que associou prefeitos de direita investigados por corrupção ao ex-presidente Jair Messias Bolsonaro. Em resposta, o deputado Ivan Nates do PL afirmou que muitos desses prefeitos teriam ingressado no partido em troca de emenda partidária, segundo declaração de Carminati, que levanta suspeitas sobre um possível uso de emendas para afiliar filiações do PT, do PL e intensificar o embate político.
6: A presidente estadual do PSOL, Mariana Sartor, deu início à construção da sua pré-candidatura à Assembleia Legislativa nas eleições 2026. A dirigente partidária afirma que pretende levar ao debate temas como meio ambiente, educação pública, proteção animal e direitos das mulheres. A movimentação integra a estratégia do partido para ampliar sua representação na Alesc, onde atualmente conta com apenas um deputado estadual, o Marquito, que buscará, então, reeleição este ano.
7: Os eleitores com pendências junto à Justiça Eleitoral passaram a contar com uma nova facilidade para regularizar a situação. A partir da atualização do aplicativo e-título disponibilizada nesta última terça-feira, o pagamento de multas eleitorais pode ser feito diretamente pelo celular, por Pix, cartão de crédito ou débito, sem necessidade de emitir boletos ou ir a uma agência bancária. A ferramenta também reúne novos serviços como validação facial para reforçar segurança, emissão de certidões e consulta dos boletins de urna, tornando o aplicativo o principal canal digital de atendimento ao eleitor.
6: O presidente do Tribunal Superior Eleitoral, TSE, ministro Nunes Marques, propôs nesta terça-feira, dia 14, a criação de um selo de reconhecimento para premiar os institutos de pesquisa que apresentarem maior precisão nos levantamentos sobre a disputa à presidência da República. A proposta foi apresentada durante reunião com representantes do setor para discutir novas regras para as pesquisas eleitorais e gerou reação da Associação Brasileira de Empresas de Pesquisa, a ABEP, que criticou a iniciativa ao afirmar que pesquisas retratam a intenção de voto no momento da coleta e não devem ser tratadas como previsão do resultado das eleições.

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1: 7:53.
2: Repita.
1: 7:53, coluna Agro no Jornal da Manhã, trazendo ao público outra visão sobre a tão desmoralizada pecuária. Da nossa parte, temos trazido pesquisadores e instituições de renome na pesquisa, comprovando o contrário. E hoje não vai ser diferente. Gustavo Tais e a pesquisadora Vanessa Fávaro entrevistam a doutora Ana Doralina Alves Menezes, que é presidente da Mesa Brasileira de Pecuária Sustentável, a MBPS. Inclusive, Gustavo Tais, hoje é dia da pecuária.
3: Olha só.
1: Coincidência,
3: né? Essa me passou despercebido. Ô, Doralina, tu sabia que hoje era dia da pecuária ou não te passou despercebido também?
4: Não, eu sabia.
3: Opa.
1: Na real, é do pecuarista.
3: Do pecuarista.
4: É
3: o
4: pecuarista hoje, é.
1: Isso, muito bem. Vamos lá, então, continuando nossa entrevista, Gustavo Tais.
5: Ainda nesse âmbito global, Ana, a gente já sabe que o Brasil é uma referência mundial na produção de carne. Na sua visão, o que que ainda falta, o que que precisa melhorar para o Brasil ser uma referência, reconhecido também pela qualidade da carne produzida?
4: Bom, na verdade a gente sabe que o Brasil evoluiu muito, né, e vem galgando cada vez mais esse lugar de destaque. Principalmente quando a gente fala no mercado internacional, né? Então, a gente entende que tivemos ali entre os maiores produtores e os maiores exportadores, né? Só que isso também

0: portador. Mas, sem sombra de dúvida, nós ainda ocupamos um espaço de um produtor e de um produto que vale quanto pesa. O que, que isso significa? Poucos diferenciais da nossa carne bovina, né? Então a gente não fala muito sobre o caminho de conseguir e melhorar a comunicação do nosso produto, ou seja, exaltando e trazendo as características desse produto, né? Trazendo para público e para conhecimento muito mais como que nós produzimos, o que, que é a nossa pecuária, o que, que é esse produto, para que a gente consiga gerar maior reconhecimento e também, consequentemente, uma maior valorização. Então, a gente sabe que sim, a gente precisa evoluir com relação à própria rastreabilidade do produto. Isso é algo que hoje no Brasil é muito falado. Nós temos o Plano Nacional de Identificação de Bovinos, né, de rastreabilidade, para que a gente consiga levar o produto mais longe para mercados que exigem essa questão da rastreabilidade. Isso nos fortalece também com relação ao percorrido por esse produto até chegar no consumidor. Mas, sem sombra de dúvida, nós evoluímos muito com relação à tecnologia no campo, à intensificação. Isso a gente pode falar do melhoramento genético, da sanidade, dos diferentes tipos de produção, né, de manejo. Tudo isso nos fortalece muito. Estamos no caminho, evoluímos muito, mas ainda, claro, temos um caminho pela frente, como todo de qualquer país produtor, né? Exatamente porque nós produzimos a céu aberto, né? Então nós dependemos de ter um clima favorável, um ano favorável para a gente ter uma boa produção. Quanto mais a gente conseguir usar de ferramentas que minimizem essa dependência, vamos dizer assim, né? Esses possíveis erros, melhor para essa pecuária que hoje ocupa um espaço de muito destaque e de importância econômica dentro do setor, né? Então a pecuária brasileira, ela é reconhecida, mas nós ainda temos com certeza algumas questões para evoluirmos, principalmente com relação à comunicação, da diferenciação e da qualidade do nosso produto. Se nós vamos pensar para nós, que somos do sul do país, muito mais, né? Pelo tipo de produto que nós temos, o mercado que nós podemos chegar, e nós precisamos falar que nós temos um produto diferente do restante do país, para que a gente possa gerar reconhecimento e uma maior valorização.
1: Dora Lina, a gente estava olhando a tua trajetória, né? São 21 anos de Associação Brasileira de Angus, né? Tu teve, inclusive, deixou em 2025 como gerente nacional da instituição, né? O Angus, para nós, no Brasil, se tornou sinônimo de carne de qualidade, sim, né? Ou seja, a marca Angus, né? Pessoas até hoje usam para etiquetar a carne, dizendo que é uma carne diferenciada, né? Então, com certeza, tu tens um conhecimento muito grande, né? Não só de pecuária, mas também de como fazer marketing, né? Afinal de contas, inclusive grandes marcas usavam o Angus para fazer referência ao seu hambúrguer, ou enfim, né? E em paralelo, né, nós estamos falando que hoje tu tá à frente da Mesa Brasileira de Pecuária Sustentável. Quem faz parte e qual a importância da Mesa Brasileira de Pecuária Sustentável nesse contexto, né, de agregar valor e fazer marca?
0: Então, na verdade, sim, eu tive o prazer e a honra de trabalhar durante muito tempo na associação, desde o começo da minha carreira, na verdade, quando eu retornei, morava na Nova Zelândia, eu retornei para começar o programa Carne Angus, o seu primeiro dia. Então, fiz uma longa jornada de 21 anos.
2: Acho que perdemos contato aqui com a professora.
1: Travou.
2: Não, mas tá saindo o áudio dela.
1: Tá saindo.
2: Professora, bom dia. Vamos ver se aconteceu algum imprevisto aqui com a doutora. Deixa eu dar uma reiniciada novamente aqui.
1: Ô Vanessa, me diz uma coisa. O que nós vamos ter? Tu tava falando sobre o concurso de fotografias no Orquipec, é isso?
3: Exatamente. Hoje teria um recado importante.
1: Então que aproveite.
3: Está aberto, né, o concurso de fotografias do Orquipec.
1: O Orquipec está com várias frentes, né? Ou seja, nós vamos ter a apresentação de trabalhos científicos. O Orquipec vai ser um grande momento sobre toda a pecuária da nossa região, né? Vai ser um workshop de pecuária, né?
3: Exatamente. Várias coisas acontecendo, né? Então temos as palestras, os painéis temáticos em cada dia do evento, apresentação de trabalhos na forma de pôster, apresentação oral também, a tarde de campo na estação experimental da EPAGRE e o concurso de fotografias. Então, o concurso de fotografias está com as inscrições abertas e o importante

0: seguinte é que o concurso ele é aberto para toda a comunidade, não precisa estar inscrito no ArcPec. Então, uhum, qualquer pessoa que tenha interesse, tenha uma foto sobre pecuária, pode enviar
1: alguma
0: essa foto
1: para
0: nós.
1: Uma foto que faça sentido para ela, né? Não, eu acho que não basta só ser uma foto bem tirada. Tem que ter todo um contexto, tem que ter uma história por trás, né?
0: É, o tema do concurso é cotidiano e olhares da pecuária. Então, é exatamente para retratar, né? E nós vamos selecionar as 10 fotos, a comissão seleciona as 10 fotos mais representativas. Depois nós vamos postar no Instagram do ArcPec para uma votação aberta. Uhum. E as 3 fotos mais votadas, os autores serão convidados a ir ao palco do ArcPec para relatar, né, o momento que essa foto foi tirada, o que tem de valor essa foto para a pessoa que tirou.
1: Tem custo para participar?
0: Não, não tem custo para se inscrever no concurso.
1: É. Então, qualquer pessoa que tenha um vínculo com a pecuária e que tenha uma foto que faça sentido pode participar.
0: Exatamente.
1: É isso aí, gente. Vamos se inscrever. Ô, Fabrício, a Ana Doralina voltou? Será
2: voltou.
1: Com a gente?
2: Voltou. Antes, a gente só precisa dar uma pausa rapidamente porque temos notícia de última hora aqui no Jornal da Manhã da Jovem Pan. Acidente que acaba de ocorrer e a gente tem as informações com Alexandre de Souza.
3: Isso mesmo, Fabrício Camargo. Um grave acidente foi registrado nessa madrugada na rodovia SC-492, entre os municípios de Maravilha e São Miguel da Boa Vista, ali no início do Oeste Catarinense. Um ônibus de turismo que transportava 67 passageiros saiu da pista e tombou em uma ribanceira. Segundo o relato do motorista às equipes de resgate, o veículo havia saído de Gramado, no Rio Grande do Sul, com destino ou retornando ao Paraguai. Os passageiros eram todos paraguaios. Durante uma curva, o coletivo teria apresentado problemas nos freios, fazendo com que o condutor perdesse o controle da direção. 3 vítimas fatais, pessoas que morreram no local do acidente. As vítimas são uma idosa encontrada sob o ônibus, além de uma mulher e uma criança localizados sem vida também no interior do veículo. Conforme as informações apuradas, a mulher e a criança eram mãe e filha. Outras pessoas sofreram ferimentos graves e foram encaminhadas para os hospitais da região oeste. Os demais ocupantes do ônibus também receberam atendimento das equipes de socorro. Fabrício Camargo, ainda teremos mais informações ao longo do dia, porque essa informação está pipocando agora nos sites de notícias e também através dos veículos de socorro para os órgãos de comunicação.
2: Muito triste. A gente, espera monitorar e ter outras notícias ao longo do dia e já serve de alerta aí aos motoristas que vão pegar a estrada nesse momento, sempre com atenção e muito cuidado para não ter nenhum tipo de acidente ou imprevisto. São 8:03.
3: Repita.
2: 8:03. Muito bem, de volta com o Agro na Pan, Gustavo Tais. Vamos conversar com a doutora Ana Doralina Alves Menezes, já está de volta aqui na nossa conexão. Bom dia, doutora, mais uma vez.
4: Bom dia mais uma vez. Desculpem o percalço, mas é que conexão
1: sempre
4: dá essas surpresas.
1: É isso aí. Não, mas tá bom, agora vamos seguir aqui pelo áudio. Nós estávamos falando, né, sobre a Mesa Brasileira da Pecuária Sustentável.
4: Isso.
1: Quem que faz parte, né? E qual que é a importância dessa junção de entidades e pessoas em torno da pecuária brasileira?
4: A Mesa Brasileira, ela é uma entidade multissetorial. O que que isso significa? Todos os elos dessa cadeia de valor estão ali representados, o produtor rural, que eu faço parte, até a última categoria, que seria varejos e restaurantes, que representa lá o cliente, o consumidor, né? Varejos, restaurantes, todas as redes, vamos dizer assim, que atendem o cliente diretamente, não só redes, mas estabelecimentos que atendem o cliente. A mesa, ela tem o grande papel de discutir todos os assuntos referentes à pecuária sustentável, né? Tudo que são hoje desafios, oportunidades e tudo que significa e caracteriza essa pecuária são de discussão ali dentro da mesa. Então, nós temos o grande desafio de sentarmos todos os elos, que muitas vezes tem elos ali que muito pouco se falam, não existe uma comunicação tão alinhada, e nós conseguimos sentar e discutir esses assuntos que são importantes para todos nós, trazendo as diferentes percepções, as diferentes opiniões, para que a gente consiga chegar em denominadores comuns e com isso contribuir para a pecuária. Contribuir de que forma? Trazendo dados, trazendo números, pesquisas, projetos, trazendo as discussões e através dos aprofundamentos, dos estudos, né, que nós temos através dos grupos de trabalho, encaminharmos soluções ou sugestões de soluções. Ou seja, nós servimos de base para que políticas políticas públicas sejam desenhadas, sejam trazidas, construídas para que a gente consiga evoluir. A gente sabe que a pecuária hoje, ela é muito cobrada com relação à questão da sustentabilidade, da responsabilidade, a gente pode trazer aí a questão de bem-estar, a gente pode trazer aí a questão de conservação propriamente ambiental. A gente sabe que muita gente já faz, mas que muito pouco a gente fala, a gente muito mais reage e responde do que propriamente ter dados. Então a mesa, ela serve de local, ambiente, para que essa produção de números e de informações ela venha e que a gente consiga cada vez mais comunicar mais para os diferentes setores, além de servir de base para sugerir políticas públicas, projetos. Por exemplo, a próprio plano de rastreabilidade surgiu de dentro da mesa. Depois de muita discussão, nós chegamos nesse modelo e nós fomos ao Ministério da Agricultura e entregamos como sugestão. O Ministério usou o nosso plano como base e a partir dali começou a trabalhar e chegou no Plano Nacional, que é o PNIB, Plano Nacional de Identificação de Bubalinos. Então, são projetos e são informações, né, que servem para que a partir daí a gente consiga evoluir e toda a cadeia ganhe, já que a gente consegue reunir todos os elos da cadeia que, de comum acordo, conseguem chegar em denominadores. Não é fácil nós conseguirmos chegar em denominadores, né? Porque nós temos aqui, por exemplo, produtores rurais, indústria frigorífica, a gente tem instituições financeiras, bancos, a gente tem terceiro setor, que é ONGs, né? Então todo mundo tá ali, insumos, produtos, tá todo mundo ali dentro e a gente tem que conseguir chegar em denominadores para que essa pecuária consiga cada vez mais evoluir.
1: É muita gente puxando a brasa para um lado aí, hein, doutora?
4: É um desafio grande, Gustavo, eu vou te dizer, não é fácil.
1: Sabe que eu quero fazer um link aqui com a doutora Vanessa Fávaro? Porque aí nós temos, eu trago para cá a questão da Epagre, né? Nós temos aqui um centro especializado, né? Que tem trabalhado a pecuária com um foco muito grande na sustentabilidade, e essa instituição, que para nós é muito importante, a Epagre, fazendo um evento dessa magnitude, o WorkPack, também trazendo todos esses elos, né? Porque está aberto para todo mundo, né, doutora Vanessa? Eu queria te passar a palavra, doutora Vanessa, então, para tu fazer as considerações finais, né? A importância do WorkPack, tendo em vista o que a Doralina nos falou nesse momento.
0: Acho que o WorkPack, o intuito dele é reunir toda essa informação da pecuária, né? Todos esses aspectos, porque a pecuária é múltipla, né? É perfil do produtor, é perfil dos animais, organização da cadeia produtiva. Então são muitas coisas, muitas variáveis que a gente precisa estar em consonância com todos os elos da cadeia para que isso funcione bem, para a gente focar realmente na qualidade do produto. Então, o WorkPack, ele traz, né, esse papel da Epagre, que é a união entre pesquisa, extensão, produtor rural, academia. Então, nós temos, né, esse objetivo de agregar todos os elos nesse momento e criar esse ambiente de discussão em prol da temática do evento, né, que é em defesa da pecuária, produzir com responsabilidade e conhecimento. Então, essa temática é importantíssima da produção da carne, da qualidade, porque é justamente o produto final ali que é o que valoriza o produtor, que vai remunerar, que vai estabelecer, né, a permanência do produtor dentro dessa atividade tão importante aqui para Santa Catarina e para o Brasil, né?
1: Fabrício, recebemos aí uns minutinhos a mais. Quanto tempo ainda nós temos?
2: Temos ainda uns 8 minutinhos.
1: Então, deixa eu aproveitar aqui e perguntar para Doralina, né? Doralina, a gente tem falado, né, até então, né? Tu falou que na mesa Brasil nós temos vários players, né? Você falou do próprio supermercado, o pessoal que produz, as ONGs e tal. Mas como é que está o cliente dentro desse contexto, né? O que o cliente moderno considera como qualidade de carne e o cliente, de fato, está influenciando na forma que a carne é produzida? Ou seja, o produtor, todo esse elo, toda essa cadeia, ela está conectada de fato, ou o consumidor é obrigado a comprar o que aparece para ele, ou ele já está podendo escolher?
4: Não, a gente não vê dessa forma, né, Gustavo? A gente sabe que sim, quem manda, quem determina, quem orienta hoje essa cadeia é o cliente. Ele é que nos sinaliza o que que para ele faz sentido. O que que para ele...
2: Acho que perdemos a conexão com a doutora Doralina, doutora Ana Doralina. A gente estava tentando contato com ela, mas acredito que a conexão onde ela...
1: Alô?
2: Alô, doutora?
1: Voltou, Doralina? Alô?
4: Tá me ouvindo?
1: Ela deu uma bugada, mas
2: uma bugada,
1: tu volta. Tu tava falando exatamente que sim, estão de olho no consumidor e que o consumidor consegue de fato influenciar. É isso?
4: Tá, é isso aí. O que eu estava explicando para todos é que sim, o consumidor é quem nos orienta e sinaliza o que para ele faz sentido, o que para ele significa um produto de qualidade. E nós, como cadeia, temos que estar sempre ligados, nos comunicando com ele para a gente poder entender o que faz sentido quando ele chega numa rede de varejo, numa boutique, num açougue ou num restaurante de sua preferência, na sua parrilha, o que para ele significa uma carne de qualidade. Né? É isso que a gente busca, estar com o nosso cliente satisfeito, para que ele não migre para um outro produto, é claro. Isso a gente comunica tanto e busca estar alinhado, tanto para o nosso consumidor do mercado interno, que é quem maior consome a carne brasileira, 80% da carne fica aqui, quanto para
1: a exportação. Eu acho que era isso que ela ia falar.
4: Caso que essa carne vai parar.
1: Ô Doralina, mas tem um detalhe que eu acho que é muito importante, né? Pra quem não sabe onde quer ir, qualquer vento só serve, né? Será que o nosso cliente, ele de fato conhece toda essa diversidade do que existe de carne bovina hoje da nossa pecuária?
4: Não, ele ainda está engatinhando, nós ainda estamos engatinhando nesse sentido.
1: Porque tem esse sentido também que é muito importante da gente ressaltar, né? Infelizmente, a carne bovina ainda, em comparação às outras proteínas, ela tem um valor mais alto. A gente tem que considerar isso, né? E aí, quando a gente entra em questão de carne premium e tal, muita gente nem sequer tem esse tipo de acesso, né?
4: Mas o que eu tô falando aqui, claro que tem a questão da carne premium, claro, com certeza, tem o produto que hoje já é referendado como premium e o cliente reconhece, entende e busca. Mas eu tô falando também em características pro cliente do dia a dia.
1: Olha só.
4: Pro cliente do dia a dia, também existem parâmetros e quesitos de qualidade. Ele quer um produto fresco, ele quer facilidade de preparo, ele quer praticidade, ele não quer desperdício. Então, quer dizer que a gente está falando em tecnologias e produtos que tem que chegar dentro desses quesitos para que ele consuma. Exatamente por quê? Porque se ele vai comparar preço de quilo, ele vai acabar migrando muitas vezes para outra proteína e nós perdemos esse cliente. Então nós temos que estar preparados e adaptados como cadeia e tecnologias de ter esse produto no formato e com as características que ele busca. Se para ele faz sentido comprar uma bandeja.
2: Não tivemos retorno aqui da doutora, Gustavo. Acho que a gente está tendo uma instabilidade muito grande.
1: Muito grande de internet hoje, né?
2: A gente não está conseguindo contato com ela, infelizmente, mas a gente quer agradecer, depois a gente vai entrar em contato aqui para falar com a doutora.
1: Com a doutora.
2: Agradecer a presença dela aqui no Jornal da Manhã da Jovem Pan por trazer as informações, principalmente reforçando a questão da pecuária aqui na região do Brasil.
1: Perfeito.
2: Nessa parte do mundo. Bom,
1: Fabrício, eu vou pedir só um minuto então, aproveitando, vou passar de novo a palavra então para a doutora Vanessa Favro, para que ela faça novamente o convite, né? Para as pessoas, ainda existem vagas, dá de se inscrever ainda no Orquipec. É isso, doutora?
0: Sim, as inscrições para o Workpack estão abertas. Todas as informações, a gente tem o link para o site do evento no Instagram, @workpack2026. Então, no site tem todas as informações para inscrição, todos os links necessários. Fica o convite para todos os interessados comparecerem no Workpack de 18 a 20 de agosto de 2026. Então, a Ana Doralina, né, aqui já explanou brevemente sobre a sua palestra no Orquipec, excelente, né, conhecimento que ela tem, influência em toda
1: bagagem,
0: essa questão.
1: Bagagem, né, por onde tramitou, nossa,
0: então,
1: por onde...
0: Então, a gente vai contar com a palestra dela no primeiro dia do evento, daí fica o convite para todos os interessados a comparecerem ali para poder ter essa mensagem completa da palestra dela.
2: Perfeito, muito obrigado Gustavo Tais por mais esse Agro na Pan aqui no Jornal da Manhã. Muito obrigado também Alexandre de Souza e claro aos nossos ouvintes pela audiência.
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3: Muito obrigado, Fabrício Camargo. 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Valeu, um abraço, até amanhã, Fabrício.
2: Até amanhã, agora 8 horas e 15 minutos. Nós voltamos amanhã às 7 horas da manhã com o Jornal da Manhã aqui na Jovem Pan.
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10: 8:17.
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0: em Pop, teve o Barão Vermelho por o êxtase de Jamiroquai. E já já a gente volta trazendo mais Rock em Pop. Continue por aqui.
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4: 8:28.
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16: Mais de 140 profissionais participaram da formação de gestores de escolas municipais no Klabin Transforma Semeando Educação, em Santa Catarina. Os encontros ocorreram entre os dias 22 e 25 de junho, em Lages. A diretora de projetos da Secretaria de Educação de Lages, Shaila Pissetti, destaca.
17: Os nossos diretores, eles foram colocados como protagonistas mesmo. Assim como o processo formativo é composto de ciclos e tem que ter um caráter de permanência, esse projeto também acompanhará os nossos diretores de forma permanente.
16: O Klabin Transforma Semeando Educação é realizado há 6 anos no estado e busca fortalecer a gestão da educação pública nos territórios onde a Klabin atua. Municípios como Otacílio Costa e Palmeira avançaram no índice de desenvolvimento da educação básica nesse período e superaram as médias estadual e nacional nos anos iniciais do ensino fundamental.
15: 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Até o próximo.
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0: Lighthouse Family High, fechando o Rock and Pop desta manhã de quarta-feira aqui na Pan. Toquei também o Charlie Brown Jr. e Santana. Amanhã volta no mesmo horário aqui na Pan. Claro que você não vai perder, né?
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0: Chegando Fever Dream, Alex Roaring, na melhor da semana na Pan.

só, na sua opinião, qual é o álbum que considera mais perfeito? Da visão de Dave Grohl, um deles é Surfer Rosa, dos Pixies, lançado em 1988. A declaração do ex-batera do Nirvana não passou despercebida da banda comandada por Black Francis, que apontou The Color and the Shape como o melhor disco já gravado pelo Foo Fighters. E agora uma novidade que vai agradar muito você, porque eu sei que você é fã do Nickelback. Depois de 4 anos, o grupo promete lançar Everything Under the Sun, agendado para 30 de outubro. Enquanto o 11º álbum não chega, já dá para curtir o novo single da banda, que chama Herald the Cage. 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
4: 9:04.
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3: 9:55.

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0: 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E a hora na Pan. 10:13.
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3: 10:35.

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5: Mais de 140 profissionais participaram da formação de gestores de escolas municipais no Klabin Transforma Semeando Educação, em Santa Catarina. Os encontros ocorreram entre os dias 22 e 25 de junho, em Lages. A diretora de projetos da Secretaria de Educação de Lages, Shaila Pissetti, destaca.
6: Os nossos diretores, eles foram colocados como protagonistas mesmo. Assim como o processo formativo é composto de ciclos e tem que ter um caráter de permanência, esse projeto também acompanhará os nossos diretores de forma permanente.
5: O Klabin Transforma Semeando Educação é realizado há 6 anos no estado e busca fortalecer a gestão da educação pública nos territórios onde a Klabin atua. Municípios como Otacílio Costa e Palmeira avançaram no índice de desenvolvimento da educação básica nesse período e superaram as médias estadual e nacional nos anos iniciais do ensino fundamental.
4: Você ouviu o Minuto Klabin. 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
2: 10h57.
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3: 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E a hora na Pan.
4: Jovem Pan, 11:20.
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1: 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E a hora na Pan.
2: 11:39.
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1: Olá, olá, olá, meus caloteiros aflitos. Tudo bem com vocês? Como é que vocês estão? Tudo bacana? Estamos de volta aqui, mais um Inapropriado, programa Pânico, pelas prestativas plataformas da Jovem Pan. Bem-vindos ao programa que, assim como cliente da Enel, não consegue ver a luz no fim do túnel. Hoje é dia de sapiência. Neste programa, teremos a presença de Rinha de Pensadores com eles. Olavito de Carvalho e Mário Serve Costela.
2: Opa.
1: Vai lá, Costelão, manda bala.
3: Boa tarde, amigo, e amebas alegres desse programa. Eu estava com muita saudade de vocês. Era a mesma saudade que sinto do óleo de fígado de bacalhau. Bom, mas vamos, sem mais delongas, a reflexão do dia.
4: Amigo.
3: Existem duas coisas que você precisa avisar antes de fazer. Primeiro, dar uma dedada. E a segunda é avisar a esposa quando vai chegar mais cedo em casa. Fique com Darwin e lubrifique a sua região rugosa. E agora vai para ele, o professor do Quinto dos Infernos.
5: Alô, pessoal.
6: Alô, pessoal.
5: Alô, pessoal.
6: Alô, pessoal.
1: Alô, pessoal.
5: Alô, pessoal.
6: Alô, pessoal.
5: Alô.
6: Depois o professor...
5: A Argentina vai perder, porra.
6: Depois
5: do... Depois do professor mentiroso, vem o professor de verdade. O negócio é o seguinte, seus peidatalco. Eu avisei desde 1724 que o Trump ia enfiar uma soroba no rabo do mundo, tá certo? Agora vocês têm que tomar na tarraqueta, seus badenitos de mafiga. Vamos agora para essa porcaria do pensamento do dia, meu filho. Vamos lá. Brasileiro que torce pra Argentina é igual canhoteiro endividado pra comprar iPhone, meu filho. Agora me deixa aqui quietinho que eu vou ali jogar um basquetinho com o Monsanto. É contigo, Emílio.
1: Muito bem, muito bem.

0: Vamos à agenda. Boa. Melhor stand-up comedy do Brasil agora. No meio ele é conhecido como Papa Rosca Doce. É o nosso Morgadinho. Fica lá, Rogério Morgado. Nossa,
1: quem é esse rock'n'roll, hein? Uma hora dessa.
2: 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Obrigado, Emílio, que alegria, viu?
0: É isso aí. 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
3: 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Valeu, Emílio.
0: É isso aí, Bichovski. Olha quanta gente bacana.
3: Opa!
0: Gilmar Krauser tá aqui com a gente.
3: Oba.
0: O Chico, ele manda. O Krauser, ele tá pedindo pra mandar um abraço pro Chico Lanches.
3: Chico Lanches?
0: Exatamente.
3: Grande Chico Lanches, um abraço.
2: Meu Deus, grande Chico Lanches.
0: Você sabe onde
2: era,
0: é?
2: Era meu parceiro.
0: Cruz Alta, Rio Grande do Sul. Nossa, temos aqui também o Pulqueiro de Cuiabá.
3: Pulqueiro.
0: É. Eliana Gonçalves de Canoas, Rio Grande do Sul. E Canoas. Tem também o Clique de Canela.
3: Clique.
0: É.
3: Canela é bom.
0: Canela, Rio Grande do Sul também. Se vejam, Rio Grande do Sul. Nos acompanhando.
3: Aquele café colonial um maravilhoso lá em Canela. Nossa, né? Café colonial.
0: Aquelas mandaram um abraço.
3: Um abraço.
0: O Rio Grande do Sul tem um programa muito bom nesse horário também, que é o Pretinho Básico.
3: Isso é maravilhoso.
0: Clássico nesse horário também.
3: É bom.
0: Tá vendo? Mas nós temos uma audiência bacana lá também no Sul. Muito obrigado pela sua audiência, porque agora chegou a hora de homenagear quem bancaria nossos luxos e as nossas excentricidades. Quem daria um belo banho de VAP no Morgadão? É hora de nossa audiência, a Majestade.
4: A Majestade de hoje vem de Pirituba City, em Sampa. 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Palmas para Márcio Henrique de Oliveira.
3: Márcio!
0: Ô, Márcio! Fala, Marcião. O que você manda?
5: Pirituba é assim.
6: Galera, é um prazer estar aqui, viu?
5: Salve.
6: É um pouco tremendo, mas é muito
0: importante. Tá nervoso? Às vezes você fica nervoso assim, mas daqui a pouco passa, certo?
5: Quer uma massagem?
6: Eu tô vendo que já tá valendo o Pix que eu fiz pro Delário pra estar aqui já.
0: Boa! Você fez um Pix? Tá lá, o Delário.
6: Ele até tem desconto. Ele falou: ah, vou dar um desconto, se é de Pirituba, vou dar um desconto aí.
0: Boa. Tá vendo, Dedé?
5: É caro ou não?
6: Pode falar o valor agora? Pode. Não, não deixa quieto, né? Como é que o Delário vai querer
5: pra comprar? Pra Pirituba mais é mais barato.
2: Pirituba é assim que é.
0: É isso aí, Pirituba. E você faz o que da vida?
6: Sou gestor de tráfego pago.
5: Ó, que legal.
0: Gestor de tráfego pago.
6: Aqueles anúncios que fica perseguindo quando você está procurando uma geladeira. Ficam 10, 15 dias te perseguindo, eu sou o responsável.
2: Show do Morgado.
0: Você sabe que.
6: Posso fazer esse anúncio para você, a gente tá pode vendo? Conversar isso daí.
0: Boa. Gestor é o cara que fica organizando lá onde tem.
6: Criando
0: na
6: a campanha no Google, nas redes sociais, em tudo isso daí.
5: É o vendedor do futuro.
6: Exatamente.
0: Entendi.
6: E o IA também.
0: Entendi. A IA também tá nessa.
6: Tá. Há 18 meses não existia essa profissão. Hoje é a profissão que mais paga no mercado.
0: Exatamente. E tem muito trouxa que cai, né? O mais importante
5: é
0: em qualquer coisa que você faça é ter um monte de trouxa pra cair.
6: Sempre sai um esperto e um trouxa na rua. Quando os dois se encontram na Avenida Paulista,
0: dá business. Dá uma reportagem.
6: Opa. Dá reportagem, exatamente.
0: É isso aí. Você quer mandar um alô pra alguém?
6: Quero mandar um beijão pra minha filha, que ela falou que era muito cedo pra vir aqui comigo.
0: Boa.
6: Mandar um beijão pra minha esposa, que ela avaliou bem o meu alvará pra estar vindo aqui. Agradecer ela que ela deixou eu vir aqui. Mandar também um abraço aí pro Ale da Live Aparelhos Auditivos, do Bruno da Murashima. E também da galera da Visão Total também.
5: Ó, tem uma guila, meu.
0: Ó, que gente bacana, ó. A nossa audiência, o Naipe. Esse é o Márcio Henrique. Das redes sociais é Márcio.MHO. Se você quiser seguir o Marcião aí, ó. Todo bonitão na foto. E você, que sabe. Obrigado, Marcião. Boa sorte pra você.
6: Eu que agradeço.
0: Obrigado por você ter vindo aí. É um prazer receber a nossa audiência aqui. Você quer participar desse quadro? É, muito fácil. Fácil não é, porque, pô.
5: Você viu, Marcelo?
0: Muita gente quer participar, mas é só um.
2: É só um por dia.
0: Por dia. A gente tinha uma plateia aqui. Não vou ser honesto. Vou ser honesto com vocês.
5: Poupa-tempo.
0: Só que era horrível.
5: Era o poupa-tempo.
0: Horrível, porque ficava feio.
5: Sim.
0: Parecia o poupa-tempo.
5: Sim.
0: Umas cadeiras.
5: Espera também. De dentista, espera do SUS.
0: E aí era muita gente. Então a gente.
2: Dani saía por trás.
0: O Dani saía escondido.
5: Nossa, correndo. O Emílio tirava foto com todo mundo.
0: Eu tirava.
5: E reclamava no elevador.
0: Não, mas eu não fujo.
5: Exato. Mas reclamava.
2: Reclamava, mas tirava.
5: Não fujo da raia.
0: O Emílio tirava. Eu nunca fugi igual você. Esse aí ele se faz de amigão.
5: Então hoje, Nadir, você vai ter um encontro com os outros.
6: Todo dia ele tinha dentinho. Zuzu.
0: Não, eu.
5: Venha com o pau de selfie.
0: Eu acho muito chato, porque é muito. Você sente o Mickey Mouse.
5: Sim.
0: Não é agradável.
5: Falando a real.
0: É porque você fica lá.
5: E depois você tá comendo um bife. Pessoal, um baita cheiro de Neutrox.
0: Tá meio que saco cheio. Sim, e aí.
5: Mas eu tiro. Na comida.
0: Eu tiro. Sim, não tem problema. Eu tiro.
5: Eu também sou.
0: Eu tiro. Agora tem uns que fogem.
5: Tem uns que fogem.
6: Tem uns que pegam o táxi e nem conversa com o taxista.
2: O cara todo dia tinha dentista. Meu, tem dentista.
5: Tem uns que fogem e outros que encoxam, mas não vou falar disso.
0: Quer participar? audienciamajestade@jovempan.com.br. Agora falando sério, a nossa audiência é muito legal.
5: Exatamente.
0: É muito legal o público que nos acompanha, que faz essa comunidade.
5: Show, bacana.
0: Muito obrigado a você pela audiência.
2: Obrigado.
0: Dito isso, vamos falar de filmes?
5: Oba.
0: Opa! Vamos falar de séries?
5: Yeah.
0: Porém agora, a migração da audiência do Ibope é de homens que dormem de conchinha com os coleguinhas para espantar este frio horrível.
7: Ai, gostei.
0: Linhagem com Homem-Aranha, com a mobilidade de um botijão, André Alba.
8: Ele gosta.
5: Zé da França. Boa tarde, não deu pra França, boa tarde. Vai entrar no hall ali das grandes seleções que não foram campeãs, né? E ninguém jogou nada. Mas se inscreva lá no canal da Linhagem Geek no YouTube. Lá tem muitas informações. E hoje eu trouxe um material especial, Emílio. Porque eu, como todo mundo sabe, eu torço pro Santos, obviamente. Santos Futebol Clube. E existe algo que acontece da mídia, da grande mídia, para com o menino Ney, ok? Bom, já é sabido de todos. Eu sei que eu não tô pulando tanto a pauta cultural, porque é a mesmíssima coisa quando você fala, é o discurso dominante.
8: Neymar é cultura.
5: Como a gente tá falando do PL da misoginia, o que que é isso? É pra você ter o controle, você ter o controle da narrativa. Quem é contra, quem não concorda com você, você estuda um jeito de tirar do jogo. É a mesma coisa que acontece com o Neymar. E tem um jornalista, obviamente, né? Tivemos o jornalista, o Trajano. É o clássico.
0: José Trajano,
5: clássico. Nacional, o programa que ele tem lá, que só falta tocar o hino da Nacional. Mas ele deu uma declaração muito importante, Emílio, gostaria que vocês ouvissem. Por que que o Neymar não é um ídolo na visão de José Trajano?
0: Como o Neymar não é ídolo?
5: Não, na visão dele não é.
0: Ah, na visão dele.
5: Por quê? E o porquê? Vamos lá, Bernardinho.
9: E Trajano, o que dizer do Neymar?
5: Ixi, Maria.
10: Ah, era crônica de uma morte anunciada, né? Já sabia. Quando a gente falava pra não levar o Neymar,
0: ele gosta.
10: Aí o nosso míster cedeu.
5: Ele é Neymarzete.
10: Porque disse só levaria jogador em condições físicas perfeitas. E ele levou o sujeito sem menor condição. É, já sabia que isso ia acontecer. E a entrada dele no jogo final foi uma tragédia. Tá. Também bom. Não dá pra botar nos ombros dele toda a responsabilidade.
5: Sim.
10: Mas em vez de levar o Neymar, podia ter levado o João Pedro, podia ter levado o Pedro do Flamengo, jogador jovem, que podia ser usado de outra maneira.
2: Ia ser campeão, assim.
5: Isso.
10: O Neymar, pior que o Neymar, o pai dele agora fez uma carta dizendo: não abandone o futebol. O pai dele se esqueceu, dizer que ele já abandonou o futebol há muito tempo.
9: Te decepciona ver ele como um ídolo aqui no Brasil? Algumas pessoas, né? Tem uma geração mais jovem que idolatra ele.
10: Não, a garotada,
0: é o programa inteiro que vai passar, pô.
5: Que a entrevista, podcast com o Trajano.
8: Não, é só uma pergunta. É só essa pergunta. Que ele fala que o Neymar não é um ídolo.
5: 12 minutos.
0: Então põe lá.
10: Ainda tem o Neymar como um grande ídolo. Mas nós que viemos de longe, sabemos muito bem que o Neymar acabou faz muito tempo. O Neymar, existe uma Neymar mania, né? Às vezes os parças, uma parte da imprensa, muitos torcedores que acham o Neymar uma figura
0: péssimo ídolo.
10: Você dá um exemplo de como que ele é um péssimo ídolo.
5: Olha lá.
10: Que ele foi para os Estados Unidos em péssimas condições físicas, não tinha condição de jogar. E quando teve uma folga, ele comprou um relógio de 5 milhões de reais.
5: Ah, por isso? Tem a dó.
10: 5 milhões de reais. Eu não tenho nada ele comprar de 200 relógios. Eu tenho quanto ostentação. Fica quieto, não.
2: Ele não pode usar.
10: É questão de exibir o relógio.
2: Não. Agora, se
5: ele não viu o barco.
2: Agora, se ele fosse o presidente da República.
5: Tudo bem.
2: Ele podia.
5: Aí ele podia ostentar, exato. Isso aí foi antes de ter comprado o iate. Então, acho que ainda vai ter mais. Mas, só que aí eu separei, Emílio, eu tive um trabalho de fazer o seguinte.
0: Mais curto, né?
5: Não, sim. Eu sabia que isso ia acabar acontecendo.
8: Tá compilado agora.
0: É um programa do Trajano.
5: Trajano show, pô.
8: O programa do Trajano tem 10 minutos. Aqui a gente passou 12.
5: Vocês podem cortar aí, também podem mandar material à vontade, filho. Fica à vontade também, filho. Quadrinho eu faço meia-noite ali sozinho, tá, filho?
8: Aí
5: ninguém acorda pra dar uma ligada também pra conferir.
8: Mas
5: o negócio é o seguinte. Eu sabia que isso ia acontecer, Emílio.
0: É.
5: Eu tô desde o começo da Copa do Mundo colecionando as maiores e as diversas manchetes envolvendo o Neymar. Desde o começo da Copa do Mundo. Mas vai ser, eu vou numa tomada breve aqui. Eu tô contigo, Bernardinho, só pra gente entender como é que é coisa da nossa cabeça. Vamos lá. Jornal O Globo. Neymar é um peso extra na bagagem. Pode seguindo, ó, Folha de São Paulo. Tarólogo tira cartas para Neymar na Copa e previsão não é favorável. Eu quero que vocês prestem atenção, às vezes, na imagem que eles usam,
8: sim,
5: na notícia. Olha lá. Neymar ironiza pergunta sobre lesão na panturrilha. Pergunta de quê? Exame. Neymar fica de fora do... Olha a foto. Neymar fica de fora do primeiro treino do Brasil na granja e passa por exames. Agora tem umas incríveis, olha lá. Ainda dependem das bets, porque clubes da Série A dependem... Quem que tá na capa? É lógico que é o Neymar.
8: Lógico.
5: Aí a gente vê pra outro portal.
2: É a cara da bet.
5: O João Pedro segue sonhando, porque existia a possibilidade do Neymar voltar e ser cortado. Folha de São Paulo. Ancelotti trata Neymar como se ele estivesse no esplendor técnico e físico. O Ancelotti nunca disse isso. Condenado. Santos perde recurso e pode sofrer transfer ban. É o Neymar na capa. Léo Dias, ex-médico da CBF, vê chance de Neymar ser cortado. E isso acabou não acontecendo. Chupa. Metrópolis, Ancelotti aguarda exame para definir o futuro do Neymar. Olha a fotinha. O All Sport, fora da estreia, o Neymar chorando. E você tem uma infinidade, olha lá. Neymar vira piada nas vésperas de Copa do Mundo. E aí você tem, Neymar é jogador com maior rejeição do mundo nas redes sociais, aponta pesquisa.
2: É, o cara seguido, nossa.
0: É o cara mais odiado do mundo.
5: Do mundo. Em recuperação, Neymar aproveita a folga com comelança em Nova York, Emílio. Boa. Olha a revista Veja ali, ó. Neymar, 4 filhas e 4 jogos em 4 anos. Boa. Sport Center. É boa, Sport boa. Center tá e ESPN Brasil. Quando o craque do rival é real e o seu é ficção. Fazendo uma comparação com o Messi. Metrópolis, ele não vai mais. Neymar não viaja para a Filadélfia e a foto dele chorando, ainda conquistando o ouro olímpico até. Veja, Neymar provoca briga entre direita e esquerda. É o Neymar que começa tudo isso. É,
0: mas isso aí o Neymar tem que saber.
5: Sim.
0: Aquela é velha lógico. História. Quanto mais alto a montanha, é mais forte é o vento. Boa. Tem que aguentar.
5: O tranco bonitão.
0: Tem que aguentar.
5: É isso.
0: Mas eu sugiro a gente parar de falar de Neymar.
5: É verdade. Sim.
0: Ser uma página virada.
2: Só daqui 4 anos.
0: Neymar, daqui 4 anos a gente
5: volta
0: vê.
5: A chorar.
0: Não é?
2: É.
0: Não,
2: calma que tem o Santos ainda.
5: Mas ó, só pra fazer uma colocação, Betão. Pro jornalista, o cara sabe que rende também a matéria.
2: Sim, eu sei disso.
5: É o sucesso também, né?
2: Eu
5: falar
2: sei.
5: Bem ou mal é o que vai gerar clique.
2: E você acha que ele tá ligando? O cara comprou um navio, velho.
5: Não,
2: você acha que ele tá ligando pra isso aí? Ele é que nem o Emílio Vala, ele senta, abre a mala com os francos suíços, começa a contar pra...
5: Vê o saldo.
2: Ai, Trajano.
5: Eu só vou finalizar com a mais nova, com a última, Bernardinho, que essa realmente chama muita atenção, que é o que tá acontecendo ali com o Cartoloco, né? Que acabou sendo matéria do Fantástico, de agressão. Olha lá, fã de Neymar. Nossa. E futebol. Cartoloco, o influenciador acusado de agredir.
2: De onde essa reportagem?
5: Da Veja.
2: Da Veja.
5: Fã de Neymar e de futebol.
2: Isso.
5: Então, pra vocês verem aí que às vezes, né, a perseguição do Neymar não é. Se eu não
2: voltou?
5: Me engano,
2: é
5: o novo... se eu não me engano, o Cartoloco também é muito fã do nosso presidente.
2: Exato.
5: Por que não colocaram fã do Neymar e do Lula?
2: Agora, ele é o novo Bolsonaro, né? Qualquer coisa que acontecia, jogaram uma bomba em Israel.
5: Então, só pra gente...
2: Terrorista bolsonarista joga bomba, né?
5: É, exatamente. Então, só pra gente deixar claro aí que às vezes existe uma perseguição, pra eu deixar claro, da mídia para com o Neymar. E vai continuar, o Neymar volta pro Santos, vai se apresentar.
0: Mas não adianta você falar nesse mundo que a gente vive, Albeta. Você tem que entender o seguinte, por uma parcela da população, vai dizer que o Neymar é perseguido.
5: É.
0: Pra outra, se você defende o Neymar, vão falar que você passa pano pro Neymar.
5: Isso aí.
0: É o momento que a gente vive.
5: É isso mesmo.
0: É o momento que nós estamos vivendo, que é esse. Esse é o mundo, hoje em dia, que é o mundo das bolhas.
5: Sim.
0: Você tá muito na bolha. Você precisa sair mais.
5: Isso.
0: Você precisa...
5: Tomar uma breja com os brothers.
0: Tomar uma breja.
5: Você precisa...
2: Na sexta-feira nós vamos tomar
0: Gugan, conhecer as meninas da Gugan.
5: Suíte 32.
0: Toda quinta-feira.
5: Trocar fralda.
0: Tem lá o cachorro.
2: Tem, comeu um amendoim com fuzil, meu.
5: Tá, mas já arrepiou até a nuca.
0: E é uma sugestão que eu faço. É uma sugestão que eu dou. De
5: brother,
0: Não, eu vou dar uma sugestão agora pras pessoas também que ficam nas redes sociais.
5: Sim.
0: Porque você fica na rede social o dia inteiro, você começa a ficar louco.
5: Sim.
0: Com isso aí.
5: É,
0: entendeu? Por quê? Porque a vida não é isso.
5: Exato.
0: A vida tem muita coisa legal.
5: Perfeito.
0: Nós vamos quinta-feira na Gol.
5: Boa, aí sim. Tá todo mundo open bar, inclusive.
2: Camarote do Pânico.
0: Boa. Open bar na Gogan.
5: Aí vai ser lindo.
0: Vamos levar o Sam.
5: O Sam vai com o tênis chinês.
2: Levar o animal.
5: Ele só vai de tênis.
2: Eu só vou de tênis.
5: Vai de short e de
2: ele vai pelado com tênis. Tênis.
5: Vai de tênis e raquete. Tênis e raquete.
2: Uma raquete de picobol.
0: Ele gosta.
2: Só na... Pelado de tênis, velho.
5: Bom, é isso. Eu só queria deixar meu desabafo aqui.
2: E a Geise Arruda.
5: É, e tem a Geise Arruda também. Só que
0: falou
5: aí...
0: mal do Neymar também.
2: Falou, exato. Mandou ele parar de jogar.
5: Isso. Aí tem uma manchete pra ela.
0: Geise Parruda.
5: Se eu fosse o Neymar, o primeiro jogo do Santos, eu jogava de vestido rosa agora.
0: Aí, ó. Tá aí também. Tava num dos compilados aí. Muito
5: Jesus.
0: Bom. Por que isso vira fuzil. Manchete? Mas enfim, é só pra...
2: Ela que é uma grande entendedora de futebol.
5: Exato, estudiosa. Então, é isso aí, pra vocês entenderem que às vezes...
8: A mídia tem.
0: Vamos ver como é que o nosso peixe vai se.
11: Vai ser rebaixado, né, lindão? É.
8: Porque senão você sabe pra quem vai ser a culpa, né? Opa. Também.
12: Se o Santos for rebaixado. Que ele vai pra Miami.
8: Poxa, não, ele fica até dezembro no Santos, pelo menos é o contrato. E ele volta, vai ser apresentado no Santos sexta-feira. É
11: tipo Jesus voltando.
8: É isso mesmo. Bom, agora a gente vai.
11: Filme do Neymar.
8: Eu seria incrível, né? A IA do Neymar ainda tá rodando, né? E ainda tem um negocinho legal que eu deixei pro final do quadro, que a IA do Neymar gerou inúmeras viralizações e do mesmo estilo, né? O mesmo estilo.
11: Vou fazer o meu.
8: Se tornou viral. Mas vamos falar da Netflix, agora, já que você tá falando dos filmes, Zuzu. Acontecendo uma reunião, ô Sami, com os investidores, que é o seguinte. Segundo uma reportagem do Wall Street Journal, os executivos da empresa Netflix passaram a discutir com mais frequência alternativa pro assinante ficar cada vez mais tempo dentro da plataforma. É aquela mesma discussão ali que acontece com as redes sociais. Eles querem que o usuário da Netflix fique mais tempo no aplicativo. E o que eles estão pensando? Em conteúdo 24 horas ao vivo. Ou seja, a Netflix está começando a pensar numa grade de programação para as pessoas ficarem lá na Netflix, você adquirir mais possibilidades de planos e pacotes e até produtos, né? Aqueles produtos que você compra diretamente nas plataformas, na Amazon tem isso. Então a Netflix, Zuzu, tá pensando em ter uma grade de programação ao vivo, muito também por conta do sucesso da Copa do Mundo, né? Porque a Copa do Mundo você tinha, tava no YouTube e as pessoas ficam já no YouTube. Então a Netflix está pensando em fazer uma grade de programação, porque teve uma queda das ações de 40% em abril desse ano. Então a Netflix está começando a pensar em outras possibilidades e uma
11: Mas tá
8: delas...
11: ruim a Netflix, hein? Com todo respeito a Netflix.
12: Tá precisando de lançamento bom, né? Porque muita gente também, Alba, pega quando tem um lançamento e assina.
8: Exato.
12: E aí depois fala, não tô vendo nada, cancela. Então...
0: Assina e desassina.
11: É isso aí. Mas aperta o botão e fala tchau.
0: O que é difícil desassinar é Vivo, essas coisas.
8: Puta,
0: essas aí é difícil de desassinar, né? Não,
11: até claro, né?
0: Puta,
12: e o que
0: Viva.
12: Os caras te perseguem se desassinar.
0: Claro.
11: Até hoje eu tô tentando tirar a DirecTV. E o telefone que você não usa, você tem que pagar o combo,
12: tem que
11: é um inferno.
12: E a fidelização.
11: Quem usa agora, telefone fixo?
0: Agora, essas gringas aí é só dar um clique lá, isso é legal.
11: Já
0: né?
11: era.
0: É, isso é legal deles.
11: M-Class é facinho.
0: Só que é ruim o... Sei lá, é que é muita
11: coisa, plataforma, né, meu?
0: E muita coisa turca.
12: Muita ruim.
0: Muita coisa turca. Coreano.
12: Indiano muito.
0: Coreano. Muito ruim.
11: Melhor.
0: Vai fazer o quê?
8: Então a Netflix já tá começando a pensar em outros tipos de formatos. O que o Sami falou é verdade. Você tem um espaçamento de temporadas quando uma série é sucesso, você tem um espaço muito grande para quando vai vir uma segunda ou terceira temporada. Então eles querem deixar mais curto esse período de transição de temporadas de série, mas quer manter ali o assinante dentro do aplicativo como se fosse mesmo uma rede social. Deixa ele lá e aí ele vai consumindo cada vez mais. Então...
11: Você não acha que nesses 2 meses, praticamente, por causa da Copa, eles estão segurando algumas coisas?
8: Pode ser, é uma boa. Porque alguns títulos no cinema durante a Copa fracassaram.
11: Sim.
8: É lógico que alguns estúdios vão culpar a Copa por causa disso.
11: Exato.
8: Mas isso aí é estratégia de lançamento.
12: Não, mas o principal mercado, que é o americano, não vive tanto.
11: Falando de Brasil.
12: Agora, essa época do ano, como é a época de férias escolares, sempre tem muito filme infantil.
8: Sim.
12: Né? E até tá tendo. Agora, a Netflix tá tendo muito coreano ruim, né? Tem os coreanos bons, mas tá tendo muita série coreana ruim.
0: É difícil coreano bom. Norte.
11: Mas toda a plataforma.
12: Aquele que ganhou o Oscar.
11: O Kim Jong-un.
0: Parasita.
11: Parasita.
0: Faz
11: 12 anos.
0: Já morreu todo mundo.
11: Até as crianças já morreram.
12: Tem séries coreanas.
0: É igual no Brasil, fala um filme bom, cara. Fala lá do aquele que do comandante lá.
11: Capitão Nascimento.
0: Capitão Nascimento.
11: É de novo.
0: Capitão Nascimento.
11: Cidade de Deus.
0: Filme bom. É um filme.
11: Central do Brasil.
12: Não dá pra ter bom todo dia, difícil.
11: Central do Fuzil.
0: Que mais?
8: Bom, saiu o filme, um trailer novo.
0: Paramount.
11: Não tem nada da Paramount.
8: Não.
11: O Neymar vai fazer a série da Paramount.
8: Eu trouxe uma da Paramount.
11: Seria incrível. Então,
12: compra
11: assim,
12: ou não compra?
8: Saiu um trailer novo do filme do Tom Cruise, Zuzu. E o Tom Cruise.
11: Opa! Que ele tá velho.
12: Que ele é velho, né?
8: É dirigido pelo Alejandro Iñárritu.
0: Opa! Isso fez. Pepe Russo.
5: É isso aí.
0: É, o, oh, esse cara é bom diretor.
5: Ele é bom diretor.
0: Bom
5: é,
0: diretor.
5: É uma comédia.
0: Mexicano, né?
5: É mexicano. É, é uma comédia.
0: Amores Perros.
5: Isso aí. É uma comédia, o Digger. É uma comédia de humor ácido que é, acompanha o Tom Cruise, ele tá todo mexido, né? O Tom Cruise fez ali uma...
0: É novo?
5: Uma,
0: já tá no ar?
5: É, tá
13: vai
5: no
13: entrar no cinema, né?
5: É,
13: no
5: vai, cinema. Vai estrear no cinema esse ano ainda.
0: O cinema é duro, né?
13: É em setembro, se eu não me engano.
0: É. Não é Netflix?
5: Ainda não, não, não é Netflix. Esse aí provavelmente vai pro cinema, que o Tom Cruise, ele é o homem mais poderoso do mundo e é, obviamente, uma comédia, né? E uma tentativa de, desesperada de provar que ele é o salvador da humanidade antes de uma catástrofe. Oh. É mundial que vai destruir o planeta. Então, o Tom Cruise aí tá, vai fazer essa comédia, fugindo, né, dos, é, dos papéis que é, ele costuma fazer, mas é o Digger. O Digger está previsto para 1º de outubro aí nos Boa. Cinemas. É o filme aí do Tom Cruise, que é um cara que leva bastante gente pro cinema, agora arriscando numa comédia. Comédia. É difícil no cinema. Sim. Tivemos o Todo Mundo em Pânico, mas é um filme nos últimos 5 anos no cinema. Então o Tom Cruise volta aí.
12: E o Tom Cruise também não tem um histórico de comédia, né?
5: Não, não, não
13: mas tem. É bom ator.
5: É, ele é bom ator.
13: É bom ator.
5: Mas ele não tem realmente, sabe? Ele tá indo pra um novo. Mas eu acho que essa comédia vai muito no, mano, que o Emílio fala.
13: Ele tem 60 anos que é ator. Você acha que ele não sabe fazer comédia, cara?
5: Eu acho que vai muito no que o Emílio fala de dar, tirar sarro desse momento, né? Que é o cara mais poderoso do mundo. Então vai ter. Ou vai ter uma paródia ali do Elon Musk, dos donos de rede social, vai ter a influência, a teoria da conspiração. Então acho que vai nessa linha de tudo que nós temos na discussão atual do Brasil e do mundo. Nós tivemos aquela inteligência.
13: Digger.
5: Digger.
13: É escavador, né? Isso. O cara de mineração.
5: Oh,
13: é,
5: o cara vai ter que cavar.
13: Digger Money, tem uma expressão que eu deve conhecer.
5: É isso.
13: Não é?
5: Não, mas Digger Money é o cara.
13: É Gold Digger.
5: É. Gold Digger também é outra pronúncia aqui. É da mulher interesseira.
13: Isso.
5: Boa. Que caça o ouro.
13: É isso aí.
5: Cava o ouro.
13: Fisk tá bombando.
5: Tá vendo? E tivemos aí aquela IA do Ney, né? Do Neymar, que fez muito barulho. E aí, Emílio, como a inteligência artificial hoje tá muito mais rápida também, eles fizeram de outros também. Fizeram do Cristiano Ronaldo, né? Muito legal do Cristiano Ronaldo.
0: Não, não, mas não vão passar.
5: Não precisa passar.
12: Você vê na internet.
5: Você precisa passar.
0: Não, não.
5: Fizeram o do Cristiano Ronaldo ali com 100 gols e fizeram com o Messi também. Só que com o Messi, aí, Bernardinho, você pode colocar no final, com o Messi é interessante, porque o do Cristiano Ronaldo é o menino perguntando e o Cristiano Ronaldo vem com a marca de 1000 gols, né? E a do Messi é muito interessante porque o menino pergunta, né? É o Messi pequeno, pergunta se eles conseguiram uma Copa do Mundo e o Messi diz que sim. Só que o do Messi, obviamente, né? Deve ter sido algum brasileiro que fez, que tem uma piadinha no final. Porque muitas pessoas, Zuzu, estão achando que a Argentina está sendo favorecida.
13: Tem muita polêmica.
5: Você acha?
12: Achando que estão achando, eu tenho certeza.
5: Estão achando que a Argentina... Ah,
0: favorecida por quem?
12: Porque teve um jogo contra o Egito.
0: Acho que não.
13: Não, tem muito lance. O jogo Argentina e Suíça, pelo amor de Deus.
2: E eu posso falar, não é só aqui não, que tem meme no mundo inteiro. Verdade. Todo mundo fazendo meme e piada.
0: Mas por que que vai...
5: Eu também acho que não.
0: Pra quê?
12: Porque é interessante pra...
0: Não é interessante.
5: A piada, olha lá, vem um Infantino ali, ó, pra salvar
13: o careca.
5: O Infantino ajuda o Messi na segunda Copa, essa é a piada.
13: Ele é fã do Messi.
5: Veio um Infantino.
13: Maravilhoso.
2: Maravilhoso. Não, tem um que um cara entra no Messi e o Infantino pula no campo e começa a socar o jogador, cara.
5: Por quê?
2: É maravilhoso.
12: Tem o Messi bom em todos os esportes, que o Infantino segura o boxeador pra ele bater, amarra o Usain Bolt pra ele ganhar.
5: Então, essa é a piada aí do Infantino. Da inteligência artificial, Emílio.
13: Boa.
0: Não, mas isso aí sempre tem um erro, né? O erro da arbitragem.
5: Sim, sempre tem. É? Sempre tem.
13: Ah, mas
5: não
13: em todos os jogos tá difícil.
5: Em 2002.
0: Mas o que foi tão errado?
13: Primeiro jogo ele tinha que ser expulso. O primeiro pra caramba começar. Que ele dava pra um lado, não dava pro outro. Expulsou o cara que tinha só cartão amarelo. O jogador da Argentina foi comemorar fora do campo, já tinha amarelo, ele não deu. Ixi.
12: O Messi fez uma falta violentíssima, não aconteceu nada. Mas
13: isso aí
12: o
13: primeiro jogo da Copa. Ah,
0: mas é melhor ter o Messi do que a Suíça, pô.
12: Mas é isso.
13: Quem é o jogador da Suíça.
0: Que fala um não, jogador.
12: E fora que o sorteio.
13: Eu sou mais comer chocolate suíço do que o Messi.
0: Tá certo, tá certo. Se o juiz roubou, tá certo de roubar, porra. É muito melhor o Messi.
13: Tá louco. Que...
0: Fala um da Suíça, porra.
13: Os caras não chamam a gente de macaco. Pra mim isso já é tal.
2: Exatamente.
0: Que mais?
5: É isso, Emilhão. É isso. E você falou do erro, né? Do erro de arbitragem em 2002.
13: o Marrocos, se eu não me engano, teve um gol que foi marcado impedimento contra o Brasil e era legal hoje, e o Brasil virou penta, é assim que funciona, ok? Agora, se você quiser, eu tenho mais uma aqui.
2: Mais uma?
13: Breaking News. Só
2: tem mais uma, Breaking News? Você
0: tá o quê? Cê virou tá o programa do Abaeté.
2: Trajano Geek.
0: 13 horas, até Trajano e...
2: Ele tem um documentário agora. É o Trajano Geek agora. Mais uma? Não é do Abaeté, é do Albaeté.
0: Trajano e... Olá, tudo bem, Trajano?
2: Nossa, programa do Albaeté.
13: Trajano Geek.
2: Qual que é a Breaking News?
13: Breaking News.
0: Manda,
13: fiquei curioso.
0: Manda.
13: Vou mandar pro Bernardo. News. Bernardo, porque saiu o trailer que tá viralizando. Ah. Saiu agorinha mesmo.
2: Agorinha
13: de manhã. Mandei pra você, Bernardo, que é o trailer do I Play Rocky, que é o filme que vai mostrar ali a história de como foi feito, né? O filme do Rock. É um trailer. Trailer incrível. Rock, a voz tá incrível. A voz do que o Hipólito faz do Stallone tá incrível.
2: Vamos lá, que tem mais peito do que a Sydney Sweeney.
13: Então, assim, esse trailer tá viralizando. É a história do filme, de como foi feito, né?
2: Ele vendeu o cachorro, né?
13: Isso.
0: Não, ele vendeu tudo, né?
13: Sim.
2: Não, mas vendeu o cachorro. Ninguém, isso que é a parte mais engraçada.
0: Ninguém apostou nele. Ele vendeu tudo, aí fez esse...
2: Ele vendeu o cachorro, depois ele comprou de volta.
13: Fez pornô.
2: Tem o doc dele.
13: E o trailer é exatamente isso, Emílio. Ele escrevendo o roteiro e tentando vender pro estúdio. Ele escreveu o roteiro em 3 dias e meio. E aí, caramba, ele vende pro estúdio. E o estúdio começa a fazer ofertas pra o Stallone desistir do papel, porque eles queriam outros atores. E o Stallone
0: ele bancou o filme.
13: Ele bancou o filme. Ele bancou o filme e falou assim: não, tem que ser eu. E acabou. E aí tem um trailer aí muito bonito aí, se você gosta da história do Rock.
2: Eu gosto.
13: O filme é em novembro e tá muito bem feito. A voz do Hipólito tá muito boa. Não sei se eles usaram inteligência artificial e nem o Michael Jackson, mas tá incrível, Emílio. Tá
2: bom. É igual, tá igual muito, Capela.
13: Tá muito legal.
0: E pra quem detesta o...
13: Pra quem detesta, não assiste. Pra quem detesta, não assiste. Procura outra coisa, porque Rock é a história do cinema.
2: Quem o Rock votou?
13: Então, agora. Então, tem isso. Agora você lembrou. Mas assim, tá bem bonito, Emílio, o trailer aí. Tá bem, bem fiel. Tem até uma homenagem ali no final do trailer que embarca com a trilha sonora clássica.
0: O trailer é bem feito.
13: É muito bem feito, quer ver? Acho que agora começa a trilha.
0: Eu não sinto nada.
2: Como não?
0: Nada. Deixa eu só falar o seguinte pra vocês. Isso aqui que é importante. Aqui, ó.
2: Opa.
0: Ó. Você tá ouvindo Rock, Neymar. Que mais nós temos? Copa do Mundo.
2: Opa, Trajano.
0: Trajano. 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
0: Uma hora é frio, uma hora é calor. Muito bem, vamos pra onde?
13: Tem
0: vamos fazer
13: C?
0: Um break?
13: Você
0: eu vou
13: pode
0: fazer
13: me
0: um
13: dar
0: break?
13: Um multimix?
0: Eu dou
13: um
0: multimix.
13: Eu também gostaria. Beleza.
0: Que tem aqui a abertura, é aquele zipzinho.
13: É boa, muito obrigado.
0: Um multimix para o professor.
13: Limão
0: e um multimix para o Alba.
13: Muito obrigado.
0: E esse vamos mandar para o Trajano.
13: A garganta dele fica lubrificada.
0: Eu vou fazer um break agora, um break para a nossa rede de rádio. Manda pau.
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0: Estamos de volta na programação da Jovem Pan para todo o Brasil. Agora nós voltamos na Rede Rádio. O assunto mais comentado,
1: exato,
0: que está quebrando a internet, uhum, é raspar a cabeça do fuzil.
1: Não, todo mundo comenta, viu?
0: Todo mundo comentando.
2: E me xingando. Sim.
0: Todo mundo. O que você acha, meu querido?
2: Você quer de Pirituba,
1: nosso estádio. Pirituba, Taipa, tá Cantagalo ali.
0: Cê aquela região, Cantagalo.
1: Lá, bora raspar agora.
2: Você quer, ah, é, agora? Você quer do tráfico pago lá de Pirituba, lá, mano?
0: Não tem moleza.
1: Pra Pirituba, deu a palavra, irmão, né? O que, que é?
3: Quase um martelo, Bartolomeu.
1: É, é, é,
3: vai ganhar até um patrocínio de ilustrar careca aí, ó.
1: Aí, ó, pronto. Aí, ó.
3: Vai mostrar, ganhar mais dinheiro ainda.
2: Vou mostrar ver o. Mas aí é o seguinte, ó. Aqui tem 1, 2, 3, 4, 5, 6 audiências, The Live 7. E o animal 8. Aí vocês decidem, irmão.
1: Eu acho que cortar.
2: Eu acho que ninguém rasga dinheiro, mas se vocês acham, eu tô... A minha vida tá na mão de vocês. Aí vocês vão
1: procurar. Tá fazendo
2: Tá
1: fazendo.
2: O que eu tenho que fazer tá na mão de vocês.
1: Tá fazendo
2: vocês
1: tipinho.
0: Então pronto, eu acho que
2: o que eu vou cortar. Perder, eu vou perder.
1: O que você acha, Alba? Eu acho que tem que. Acho que o Zuzu tem que pagar pelo negócio que ele atrapalhou.
0: Meu Deus, por quê?
1: O Zuzu atrapalhou e o Zuzu de sobrancelha seria mais impactante também.
0: Eu acho legal.
1: Mas uma coisa não é.
4: Você devia cuidar melhor do seu filho. Só falo isso.
1: Mas eu acho que
0: é verdade.
1: Seria legal o Zuzu de sobrancelha isso e ele atrapalhou o fuzil também.
4: Isso é uma outra promessa. É, uma se eu falasse, ó, se o Brasil sair ou não, eu raspo minha sobrancelha, isso é uma promessa. Não, eu nunca fiz essa promessa.
0: Não, raspa não.
4: Então o Sami fica loiro. Se o Sami fica loiro,
1: se o Sami fica platinado, eu também.
5: O que eu tenho a ver com isso?
0: É, não, agora um fica jogando por outro.
5: Eu acho que tem que cortar porque foi ele que puxou o assunto.
1: Foi ele que.
5: Ninguém falou o fuzil. Se o Brasil perder, você vai.
6: Vocês não viram o negócio dos boletos que ele tem e a quantia para receber. Vai então, mudar a vida dele isso daí.
0: Ele não prometeu. Ele me disse que ele fatura de publi R$100 mil.
1: Porra. Aí, ó.
0: E ele vai perder o faturamento.
1: E aí?
0: Eu, que foi?
7: Não, depois tu tem, vai falar que obrigaram ele aí.
6: Vai mandar um processo aí.
0: Ah, vai processar. Ah,
1: é bem da, bem da carinha dele. Vai no podcast e fala mal depois.
0: Ah, vai processar.
1: Eles me humilharam.
6: Então vai processar.
2: Depende, se o processo for mais de 100 mil. Se o processo for mais de 100 mil.
0: Entendi.
6: Já tem histórico.
2: Falar que é homem, rapaz.
0: É, agora tem essa, né? Vai falar que é. Como é que chama lá?
6: Misoginia.
0: Misoginia. Foram misóginos.
2: É de tapa. Ele sabe, aqui é de tapa. Nós temos lealdade, não é?
1: Feiojinia.
0: Lealdade.
2: Isso é louco.
0: Então tem que cortar.
1: Com certeza.
2: Mas agora que eu tô bonito, Emílio.
0: E o Botox tá também não
6: demorou
0: vai
6: tanto. Anos.
2: Então, mas pega aí também.
0: Botox também não.
2: Peraí, não tem isso aí, não tem na aposta, não. Eu não falei nada.
5: Agora eu vou puxar pro fuzil. Porque a única coisa que ele apostou, ele
2: cabelo.
5: Falou, eu corto o meu cabelo.
0: Não,
5: mas
0: não,
5: é o kit.
0: Aí você,
5: e o dente.
0: Se é, você já meteu. O dente vai voltar.
1: O dente antigo.
0: O dente vai quebrar seu dente.
1: Vai devolver a dentadura.
2: Não, já tira
1: a
2: bola.
1: Jesus!
0: É
1: esse. É de volta para minha terra.
0: É. De volta
1: para minha cara. Tem que fazer a IA do fuzil de hoje encontrando esse fuzil, vai voltar com a Cracolândia.
0: Né?
1: É todo o kit que você pede.
5: Pra ser justo.
2: Com dinheiro.
0: Não, eu preciso seguir o pra... Não, eu acho que vocês têm que se decidir.
5: Eu acho que pra ser justo é o seguinte: rapa o cabelo e deixa o Botox.
0: Não, não.
5: Pra ele pagar. Não, é. Pra ele pagar o que ele prometeu.
0: Peraí, calma, gordão.
5: Eu tô calmo? Não é meu cabelo que vão rapar.
1: O colesterol, pô.
0: Se é pra fazer,
1: faz
0: vamos fazer com.
1: É o justo, né, meu?
6: Se é pra ficar bem.
0: É bem.
1: Dente.
0: Não,
1: dente é importante.
0: Dente, botox.
6: Pra devolver a.
1: Tirar a plaquinha.
0: E vai perder o 100 pau.
1: Clareamento anal.
0: E vai perder o 100 pau.
1: Ela vai perder tudo.
0: É, não é aposta.
1: Que isso.
4: Vamos quebrar tua casa inteira.
0: Bom,
4: deixa com nós.
0: É
6: o teto da.
2: Devolve o tijolo. Nós
0: vamos quebrar a casa.
1: Volta a casa.
0: Nós vamos quebrar a casa.
1: Começa. Devolve a churrasqueira torta.
5: E vamos tirar seu visto também.
6: O churrasco só queima de um lado, né?
0: Muito.
1: Vai voltar a trabalhar lá na outra rádio.
4: Aquela fumaça.
0: É o seguinte. Bom, e agora? Bom, a gente decide isso aí. É. Valeu, Fufu.
2: Valeu.
0: Tamo de volta. Vamos lá.
4: Vamos na programação da Jovem Pan. Hoje a gente tem aqui um grande cara do pânico, humorista que todo mundo, né, tem saudades, que é o grande Vini Vieira.
1: Vini Vieira.
4: Vini Vieira.
1: Gente.
0: Ó.
1: Ele ali.
0: Guaxinim.
1: Soltaram o Guaxinim. Nosso mano
6: ele quietinho. Charles, ele pegou Charles, o emprego do Zuckerman.
1: A dupla vou no Fight Music. Pegou meu emprego no Fight Music Show, mas verdade seja dita, um dos maiores imitadores do Brasil. Sim. Inclusive, pra quem gosta do João Dória, o importante.
3: Muito bom.
1: Ele que começou essa imitação.
3: Foi ele que bolou, é.
1: E o primeiro bordão que pegou do Pânico, o Olá! É ele, do Glu, é Vini Vieira.
0: Mas daqui a pouco foi embora, hein? Fuzil sumiu.
3: Olha, saiu fora do estúdio.
1: Saiu pisando duro.
3: Nossa, achei que ele tava no cantinho.
0: É, né? Tô falando, pô.
6: É. Ele tá nervoso.
0: É, vocês gostam de
6: ficar brincando, sem pau por mês.
0: Os sentimentos dos outros e com o dinheiro dos outros, do bolso dos outros.
1: Cavacalhando. Ele foi embora porque ele trabalhou 4 minutos.
0: Que mais?
1: Bom, daqui a pouco o Vini.
0: Então o Vini hoje aqui hoje.
1: Legal. Vini matar a saudade.
6: Vamos pedir pra ele fazer mais um pá.
0: É.
1: O Glu-Glu, eterno
0: Glu-Glu. Ele fazia o Glu-Glu.
3: E o Zé Fofinho.
1: Participou da Praça Nossa. Ele tava com um programa, se não me engano, na Rede TV. Então, assim, um cara aí que tá na comunicação há muito tempo. Radialista, né, Milhão?
3: Vira cantor.
1: Um... Cultura, né? Cantor, banho de champanhe.
0: Foi, sim, não, mas foi o nosso DJ aqui da Jovem Pan. DJ. Fazia o Paulo Jalasca.
1: Paulo Jalasca com Wellington Muniz. Até e era locutor também, tinha o horário do Vini Vieira.
0: Exatamente.
1: Muito melhores. Bom.
0: Vocês não eram nem nascidos.
1: Ele tinha...
0: Era a época que éramos felizes.
1: Opa! Tinha também o Zé Fofinho ligando na Copa do Mundo.
0: Zé Fofinho.
1: Lembra?
0: José Fofinho.
1: José Fofinho.
3: Tudo.
1: Então daqui a pouco vire pra vocês pra matar a saudade. Na hora da morte.
3: Na morte.
0: É isso aí.
1: Tá bom?
0: Vamos.
1: Vamos nessa.
3: Vamos. Vinheta?
1: Resenha?
0: Cadê a vinheta?
1: Que foi?
0: Ah, esse.
1: Que susto.
8: A resenha do Zuzu. Resenha do Zuzu.
0: Resenha.
8: Resenha do Zuzu.
1: Olha, só mandar um abraço pra nossa...
0: Mas eu vou deixar bem claro uma coisa aqui pra vocês.
1: Pois não, pois não.
0: Diga. Agora que ele saiu,
1: sim.
0: Podemos falar as verdades.
1: Sim. Falando nas costas.
0: Verdade. Porque vocês sabem que televisão é um...
1: É.
0: É uma falsidade imensa. Mas, se você pensar bem, e você também, público, em geral, Fuzil é o rei de quebrar as promessas.
3: Exato.
1: Então, exato, foi o que eu falei.
6: Eu fui nós ter acreditado nele.
3: Exato, falei ontem.
0: É.
6: A primeira vez é culpa da pessoa, na segunda é culpa de quem acreditou.
0: Porque falou que parou de fumar. Quantas vezes
1: deu, parou
0: de
1: Aparecida, sei lá, né?
0: Nossa foi senhora, Aparecida.
3: Nossa Senhora Aparecida, ele prometeu pra filha.
1: Pra filha.
3: Prometeu pra mulher que ia chegar
0: cedo da Guga em casa. Então, que isso fique muito claro. Para que não sejamos julgados pelo povo.
1: Não,
0: você sabe que o povo fez com Cristo.
1: Eu sei isso.
0: Não é?
1: Sei.
0: Vocês sabem.
6: O povo quer sangue.
0: O povo que está nos acompanhando quer ver o circo pegar fogo.
3: Mas o Sammy tem um ponto, viu?
0: Hã?
3: A culpa, quando o cara quebra a promessa uma vez, a culpa é dele. Quando ele quebra a segunda, é de quem acreditou.
1: É.
3: Então, assim, tem o nosso lado aqui também que falou, ah, beleza, vai tocar isso aí? Agora tem que segurar o rojão, meu irmão.
0: Bom, mas vamos...
1: criar constrangimento, também precisa raspar.
0: Vamos com o nosso jornal aqui.
1: Vamos nessa, vamos seguir. Aliás, falando em Jovem Pan, da equipe, né, Fuzil, que é um repórter de rua, quero mandar um abraço forte para a queridíssima Danúbia Braga, que é uma repórter da Jovem Pan, e a gente fala da... situação de segurança pública, vede bem o que aconteceu nesta manhã, pode colocar na tela por
9: crianças
1: gentileza.
9: Crianças com dose zero, ou seja, aquelas que nunca tomaram nenhuma vacina, essa caiu cerca de
0: no
1: meio da reportagem.
0: Olá, é assim
1: que tá
0: o malandro.
1: Você viu?
9: Crianças com dose zero.
6: É assim, sobrevive.
0: É assim que o malandro sobrevive. É. E vocês sabem que outro dia, olha lá,
1: graças a Deus ela conseguiu segurar.
0: Ele vem com o capuzinho, com a bicicleta, com aquela mochilinha.
1: É. Tentativa de assalto no meio da reportagem aqui na Jovem Pan.
0: E você sabe que outro dia. Isso é todo dia aqui, viu, gente? Isso é todo dia. É
6: normal. Dezenas, talvez centenas por dia.
0: Só que aí, o que acontece? As pessoas estão ficando indignadas com essa posição. Aí elas saem correndo atrás do meliante.
1: Sim. Certo.
0: Sai gritando, pega, pega, pega. Às vezes você pega o ladrão. Outro dia pegaram o ladrão.
1: Sim. Certo.
0: Aqui embaixo, aqui na Dirce. Eu tava perto. Aí o ladrão falou o seguinte, pegaram o celular, o cara pegou o celular dele, e o cara falou, não sei o que, não sei o que, começaram a discutir. Eu falei, não vou parar isso não, isso é minha profissão. Isso aí é, eu vivo disso.
1: Ah, é?
0: O cara... O ladrão falou, eu vivo disso e não vou parar de fazê-lo.
6: É porque
0: olha a situação.
6: É todo esquema. Agora, se fosse multa de trânsito.
0: Aí tem aí o radar. Tem,
6: aí é o mais moderno do mundo.
0: Eles fizeram um radar com inteligência artificial que pega qualquer coisa dentro, sim, do seu carro. Então,
6: com o celular abaixado.
0: Só que esse vagabundo aí não tem um cara pra pegar.
1: É, olha lá. É uma cervejinha,
0: e a vida continua. Olha lá. E a vida continua. Não, e agora.
6: E se pegar, ah, ainda solta. É,
0: agora o Lula falou que você vai ligar pro número. Isso, e o cara vai ligar pro número e falou: ah, eu peguei o celular, vou devolver o celular. É.
1: O cara que rouba, ele devolve. Então, tá bom, fica aguardando aí.
0: É uma barbaridade.
1: É sacanagem, cara. É o que você falou, né? Aqui a polícia prende e realmente, com a lei tão frouxa, o cara é solto e várias vezes comete o mesmo crime. É. Putz, quantas vezes a gente pegou o Delário e já acompanhou, como você falou aqui, a gente fica triste aí. E graças a Deus, ela segurou o celular.
5: Né? E multa não tem audiência de custódia. Não tem como ser liberado disso aí, né? As multas de trânsito.
1: Exatamente.
5: Tem que criar também pra nós isso aí.
1: Bom, mas é a segurança pública, aquele discurso lá que defende bandido, que prende mal, da cervejinha, que a gente já conhece. Vamos só falar uma coisa interessante, Emilhão.
0: Só notícia ruim, hein?
1: Não, notícias verdadeiras e a gente.
0: O jornal só tem notícia.
5: Jornal Verdade.
1: No, boa. Se eu não mostrar aqui dos meus companheiros da Jovem Pan que quase foram assaltados, aí é uma irresponsabilidade minha. Um abraço pra Danúzia. Danúzia?
0: Danúzio?
1: Danúbia.
0: Danúbia. Danúbia é repórter.
1: A Danúbia. Isso. Danúbia, um abraço pra você, parabéns e força.
10: O Danúzio é o que faz a resenha com você.
1: É, o Danúzio é o que manda as notícias. Você sabe que estavam falando muito de Copa do Mundo, que não te empolga muito, mas a verdade seja dita aqui, nós temos agora a semifinal e tem mais uma polêmica relacionada, obviamente, à Argentina.
0: Você está sendo favorito. De novo, vamos falar da Copa.
1: Mas é o que mais dá audiência aqui. Eu tô pegando os números e eu fiz estudo.
6: Na rua,
1: daqui a pouco aparece o Boni aqui, você vai ver quando eu falo sobre esse assunto. O que acontece é.
0: O Boni tá dormindo agora.
1: Não, você vai ao Boni. Eu sei que você não viu, ele apareceu, só que ele não colocou o Plim Plim. Tamo em primeira aí. Obrigado, Boni. Vou inventar agora. Eu combinei com o Alba que o Boni aparece.
0: Vai, segue.
1: Vai ter agora, obviamente. O jogo da Argentina. A Argentina primeiro pediu pra usar a camiseta, aquela camiseta azul em 86. Sim, a FIFA considerou.
6: Que é o da mãozinha.
1: O árbitro da partida, que vai apitar pra Argentina agora em Inglaterra, é um árbitro que a Argentina nunca perdeu o Messi jogando. Então aí começam as teorias conspiratórias. O jogo acontece também agora, que nós temos a Inglaterra contra a Argentina. E eu te faço uma pergunta, Samidana. Ninguém acreditou que a França poderia ser eliminada.
0: Ninguém falou. O Vampeta acertou tudo. Ele acertou, o Vampeta acertou.
1: A Argentina passa ou não na Inglaterra? Quero saber do Samidana.
6: Olha, acho que sim. Casa de aposta tá dando Inglaterra, eu vou de 2-1 Inglaterra.
5: Eu acho que a Argentina passa.
6: A minha IA tinha dado.
0: Não te deu nada.
1: Você erra muito.
6: Ontem Espanha é campeã.
1: Vou falar pra quem sua IA deu.
0: Agora é todo mundo. Não tem mais França.
1: Não tem.
0: Era a França, não é um era time França. Do outro mundo.
1: O Mbappé.
0: Mbappé, agora é um não é.
6: Falei Espanha e França nesta ordem.
1: É?
0: O que mais?
1: Bom, vamos agora pro assunto que realmente eu acho que a gente deve debater, que é a história do INSS.
0: Porra, você viu?
1: Eu vi.
0: Espero que dê certo agora.
1: Tomara a Deus que dê certo, porque a gente tem uma operação agora da Polícia Federal, indicou 48 pessoas, incluindo o ex-presidente do INSS, que você conhece muito bem, o Alessandro, que é o lobista, e o Antônio Carlos Camilo.
0: O Careca.
1: Esse é o Careca.
0: É, o Antônio Carlos Camilo Antunes.
1: O Antunes é o
0: Careca do INSS.
1: Esquema de desconto, a gente já sabe, mas...
0: 6 bi.
1: Emílio?
0: 6
1: bilhões de reais nessa investigação. E agora também...
0: Tá na mão do Mendonça.
1: Então, o André Mendonça, a gente sabe que é o mais combativo lá no STF. Ele tava lá com o Banco Master e também com o INSS. Muita gente quis arquivar, porque a gente sabe que eles são muito poderosos nessa história. Quem aparece também nessa operação do INSS... que precisa falar agora, isso é nesse momento, aponta também por 3,8 bilhões, que é também o Nelson Williams.
0: O advogado.
1: O alvo Nelson Williams, que também é a esposa dele, Anne Williams, advogada também, e Maíra Paula de Londrina, apontada pela investigação como participar do esquema. O Nelson Williams, vale lembrar aqui, que ele ficou muito famoso por a ostentação na rede social. Mostrou a adega, os carros, aquela vida na babesca, maravilhosa. E agora ele também está na investigação e é alvo. E no caso dele, que é 3,8 bilhões. O Lulinha, bela colocação aqui.
5: Só para lembrar.
1: Para lembrar também que não faz parte desse caso, dessa negociação, mas ele também, se você tem ramificações, que é com a dona Roberta Lussinger, que fez toda aquela
4: uma lobista, eu diria, né? Viajou lá para Portugal e ele tem relação com o Careca. Com o Careca agora que tá mais enfraquecido, a pergunta é se Lulinha também entra na investigação. No passado, ele foi blindado pelo
0: ministro.
4: Por
0: enquanto, não.
4: Por enquanto, não.
0: São 48 pessoas.
4: Exato, 48 pessoas. O Lulinha não está. Quem blindou ele foi o ministro Flávio Dino. Vamos aguardar para agora se André Mendonça coloca o Lulinha também na história. Gostaríamos muito também que devolvessem, pelo amor de Deus, o dinheiro dos velhinhos do INSS.
5: Vai devolver.
4: Certo?
5: Certo.
4: Agora vamos resolver coisas de ontem. Que estão na notícia de hoje.
0: Puta, lá vem ele.
4: Notícia de ontem que a gente resolve hoje.

0: liberar a relação entre Flávio e o pai. Agora vamos ver se passa ou não passa, sabendo que a gente tem um grande do embate agora, que é ano eleitoral, e a gente sabe que fica mais afunilado para os nomes grandes que você conhece, Emilhão. Agora tem que passar, né? Porque o difícil é passar.
1: Tem.
2: Esse tem no Brasil é diferente.
1: Você sabe que tem o Tetinha.
3: Tetinha,
0: acabou. Tetinha do Morgado.
3: É o filho.
1: É, o Tetinha é o menorzinho.
0: Não sei se vai.
1: Eu vou fazer um break agora para nossa rede de rádio em todo o Brasil, acompanhando o programa Pânico. Muito obrigado pela sua audiência. Para você que está no rádio na Pan em todo o Brasil.
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5: 103, conta lá da Colômbia. Mas esse é um discurso onde mexe muito também com o senhor Marco Rubio e os Estados Unidos, que fez aquela cúpula para combater os países com narcotráfico.
6: México, que a gente sabe muito
5: bem, a Colômbia nem se fala, a Venezuela, que também foi de certa forma, né, uma coisa política.
6: A Câmara de Vereadores de Lages
5: também foram atrás, né,
6: participar e acompanhar
5: do narcotráfico. Lembra que
6: todas as segundas e terças,
5: estamos de volta na programação da Jovem Pan,
6: hoje Vini Vieira,
5: e aqui os oficiais.
6: O Brasil
5: quando
6: vai
5: acompanha,
6: classificar
5: participa
6: as facções
5: informa,
6: como terroristas,
5: cresce.
6: Porque na Colômbia o presidente de lá está fazendo dessa forma.
5: Reais, 75
6: tá bom?
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6: Tá bom.
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7: 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Hospital
6: tá
7: de Olhos da Serra.
6: Tá
7: um olhar de excelência.
6: Vamos falar sobre os
7: Nani.
6: Você pediu ontem.
8: Passou.
7: Graças a Deus. Sempre o melhor negócio.
8: Graças a Deus nada.
9: Calma. A gente vai pagar por isso.
10: É lógico que vai pagar.
7: Pelo meio a pauta bomba, hein?
8: A pauta bomba da saúde.
6: É. Então a pauta bomba ao Columbre.
11: É tudo na nossa tarraqueta.
6: Você
11: é.
6: Sabe
11: acha
6: que
11: passou porque você então, acha que é alegria?
8: Passou com dinheiro nosso.
11: É isso aí.
6: O Senado aprovou, evitando uma possível
11: então,
6: greve.
11: A pessoa tem que entender em casa. A pessoa tem que entender que dinheiro não é capim.
8: Não
11: que
8: dá
11: nasce.
8: Em árvore.
11: Não dá em árvore, não é capim. A pessoa acha que dinheiro público nasce.
6: Sim.
11: O dinheiro que vai pro caminhoneiro,
6: certo,
11: vai sair do nosso bolso.
6: Ah, sempre, do contribuinte.
11: Você entendeu? É isso aí. É isso aí.
6: Mas qual que era o nosso receio? Era aquela greve geral que para, a gente sabe, os caminhoneiros lá no passado poderiam paralisar
11: o nosso
6: país.
11: Receio é que fizeram um monte de cagada e deu nisso. Por quê? Porque deu caminhão pra todo mundo, aquela história lá do começou lá com o Dilma. Acho que era a Dilma, né?
8: Sim.
6: Exato.
11: A Dilma. Que vendeu o caminhão, fez uma coisa
8: não,
11: aí.
8: Não, acho que o Lula chegou
11: foi,
8: a fazer.
11: Sei lá, né? Quem foi. Faz tempo. Vé,
8: encheu aí, o país de caminhão.
11: Encheu, aí o frete caiu assustadamente. O cara pegava o caminhão, custava mais caro para ele fazer o frete.
6: Perfeito.
11: Do que ele não colocava nada no bolso. Ele pagava para fazer o frete.
6: Para trabalhar.
11: Mas isso é o quê? Isso é gestão, meu. Isso
6: perfeito.
11: Isso é gestão. Isso é governo.
6: E no final sai, vai na nossa tarraqueta. Agora, bom, pelo menos a greve não vai acontecer, mas como vocês falaram aqui brilhantemente, quem paga no final é a turma. E vai lembrar também que lá, né, o governo ele gosta muito de negociar não só isso, as emendas e quando a gente pega a pauta bomba. Não sei se você vai falar de pauta bomba, Sami.
8: A pauta bomba não, tá? Não, eu tô pensando. Não, a pauta a gente pode falar, é a pauta da, não estava previsto no foco, mas a gente pode falar. Eles fizeram um benefício, né, para funcionários da saúde, e isso vai custar um caminhão de dinheiro. Por que que é uma pauta bomba? Porque o governo
11: que
8: vai
11: jogar para frente.
8: Joga para frente, é isso.
6: É, tudo o governo gosta de jogar para frente para resolver. Agora ano eleitoral eles resolvem o que é para frente, o que é de interesse deles, mas pauta bomba, verdade seja dita, quando vem um benefício,
11: a
6: sempre
11: única
6: vai
11: coisa, a única coisa
6: tem alguma que, coisinha que ó, vai te
8: a garante a paridade na aposentadoria para agentes comunitários de saúde e agentes de combate às endemias.
11: É isso aí.
8: E passou praticamente por unanimidade no Senado. É uma pauta bomba, porque o governo não vai conseguir por conta do orçamento, então tem chance do Lula vetar por falta de fonte financeira. E aí tira o populismo do Lula, pelo menos nessa parte.
11: O único que votou contra foi o Mourão. O único votou contra.
12: Bom dia.
11: O que mais?
6: Ó,
11: o jornal hoje tá ruim, hein?
6: Hoje,
11: nossa,
6: o jornal
11: senhora
6: tá horroroso.
11: Ó,
6: ele tem 27 que ser pior.
8: 27 tá, bin,
6: tá,
8: 10 anos.
6: Tá,
11: me deu um sono.
6: Tá arrastado.
8: Você não viu a economia.
11: A economia tá triste.
8: Quiser, não, tem uma boa e depois aquele.
6: Mas tá, hoje tá ruim e amanhã pode ser muito pior. Então só
8: então
6: uma
8: fica feliz.
6: Não prometo melhorar.
11: É, amanhã pode ser pior.
6: Pode ser pior que isso. Sabe o que é pior do que o jornal? É uma pauta pro fuzil quando ele voltar careca aqui. O preço.
11: O fuzil tá brabo. Sumiu aqui, ó.
6: O preço do prato feito no Brasil subiu. O PF. A gente não ia comer picanha?
5: Isso.
6: Não era esta a promessa deste governo?
11: Subiu o quilo.
6: Subiu com sempre tem uma desculpa, eles falam o seguinte, né? Teve a deflação dos alimentos e segundo a FAC SP, o valor médio nacional do PF, inclui arroz, feijão, carne, agora de 31,90, um aumento de 5,4% desde março. Um economista que fez estudo, que o nome dele é Rodrigo Simões, Samidana, ele falou, sabe por que aumentou?
5: Por quê?
6: Os custos.
8: Ah.
6: Quais custos? Aluguel tá mais caro, a turma que tem aluguel sabe o que eu tô falando, sim, que aumentou pra cacete, né, Guarezão?
5: Porra.
6: A energia, e aí isso também reflete nos alimentos. Ou seja, o cara que tem lá um supermercado, né, um armazém, ele paga mais caro e ele repassa pra você na hora da compra. Essa é a chamada inflação. Sim, que acontece.
8: Mas eu não sabia que ia ter inflação. Então não promete, pô.
6: Não promete a picanha, né? Não tem como prometer a picanha. No final, é um governo, assim, desastroso que tá acontecendo na economia e a gente sabe que pauta bomba, o que você quiser de pauta, no final, você que tá escutando e vendo a gente, vai pagar e aí você decide se você vai votar melhor ou não no país. Talvez a economia salve a gente e um pouco de humor que hoje tem Vini Vieira para vocês para se deliciar nessa tarde maravilhosa aqui do programa Pânico.
8: Tudo!
6: Partiu?
11: Quer desligar já?
6: Ah, não é, que eu me desço.
11: Cansou?
6: Não, deixa eu falar, esse jornal,
5: o
6: ele
5: cara
6: desgasta.
5: Desliga os próprios
6: ninguém
5: aparelhos.
6: Aguenta.
11: Ninguém aguenta. Acaba.
5: Ele tá no hospital, não. Ele chega pro médico falando.
6: Não, eu não quero inventar notícias. Eu prometi pra mim mesmo que eu não quero mais fazer isso, inventar as notícias nesse programa. Mesmo que me mandam várias aqui.
5: Mas posso falar?
6: Você viu o lance da Michelle?
5: Seu quadro tá sendo copiado no Fantástico.
6: É mesmo.
5: Tá de parabéns.
11: O Zuzuzu?
5: É mesmo. Exatamente, tá sendo copiado com a mesma maestria, inclusive.
6: Sério?
5: Você viu da Michelle, não?
6: Da Michelle. Opa, Rocambole News, falei que ele viu?
3: Rocambole News, Rocambole News.
10: E esse Rocambole?
11: Rocambole News.
8: Rocambole News.
5: Rocambole News aqui para anunciar o seguinte: Michelle Bolsonaro sinaliza a aliados que vai ser candidata ao Senado. Ela indicou a pessoas próximas aí que vai seguir em frente com esse projeto que a gente já vinha falando aqui que poderia acontecer.
8: É um projeto.
5: E aí, só que tem também o seguinte:
11: o quê?
5: Tem pesquisas dizendo que ela seria uma ótima vice de Flávio.
8: Aí, é bom que já se dão bem, né?
5: A boca pequena. Não, mas, pois é, mas o que rola a boca pequena é que talvez todo esse burburinho seja colocar o nome dos dois pra cima, pra em breve juntar os dois aí numa chapa.
6: Marketing?
5: Pode ser um marketing. Há pessoas que estão falando sobre isso. Mas o que o Metrópolis lançou foi essa, que ela tá informando aí pra turma próxima que vai ao Senado.
6: Aí a pergunta doida.
5: A pergunta, meu Deus, no pique.
6: PL ou Republicanos?
5: Pois é, porque ela se afastou lá do PL Mulher.
8: Pediu pra sair.
5: E a gente não sabe.
11: Mas não pode mudar de partido agora.
5: Agora já não pode mais. Mas ela saiu do PL Mulher, ela não tá mais à frente ali. Agora vamos ver o que vai acontecer.
11: Mas ela é PL, né?
8: Ela é PL.
6: O Morgado,
5: se ela quiser se candidatar, vai ser pelo PL.
6: Tava na carta do Jair que ele pedia pra Michelle ir pro Senado. A gente sabe que o Senado é muito importante. Sim. Então foi um apontamento do próprio Jair.
5: Pois é.
6: Vai pra lá, vai pra lá.
8: Vai achar pra lá.
6: O galego.
11: É. E agora tem a misoginia. Não passou, né? Não passou.
6: Por enquanto,
11: acho
6: não.
11: Que vão jogar pra.
8: Até agora.
11: Pra
8: depois, não.
5: Opa. Tapetão.
8: É, mas depois da eleição muda.
11: Muito bem.
6: Amém.
8: A opinião também dos políticos muda depois da eleição.
11: Muito bem. Dito isso, professor, vamos esperar. Esperamos que esteja muito melhor.
6: É impossível não estar.
11: O jornal está hoje.
8: A gente
11: jornal
8: altera.
11: Fraquíssimo.
6: Jornal fraco.
11: Na programação da Jovem Pan, porém, sempre a esperança é a última que morre. Vai começar agora ele, professor Samidana Ayo.
13: Foca! Foca na economia! Foca na economia!
5: Samuel Dana!
8: Ah, muito obrigado! Tava com saudades. O governo dos Estados Unidos anuncia hoje, até o final do dia, se vai aplicar, Emílio, aquela tarifa de 25% sobre produtos brasileiros. Tem três cenários. O mais provável é a confirmação da tarifa de 25%, com exceções seletivas. Vale lembrar que tivemos audiências públicas na semana passada, onde petróleo, café e carne bovina já foram excluídas. E estão protegidas. E setores como rochas naturais e compressores industriais fizeram defesas técnicas convincentes que taxá-los prejudicaria a própria indústria americana. Então esse é o caminho mais provável. O segundo caminho é um adiamento ou a flexibilização da medida, o que seria bom para o Brasil, um alívio, mas não é o que deve acontecer. E o terceiro, que é o mais negativo e também pouco provável, seria a aplicação integral sem exceções relevantes. Os setores com maior exposição são siderurgia, papel e celulose, açúcar e etanol, além de manufaturados de média e alta tecnologia. Os setores representam 54% dos produtos sujeitos à nova tarifa. Empresas com operações físicas nos Estados Unidos, como JBS e Gerdau, têm proteção natural. As mais vulneráveis são as que exportam produtos acabados sem produção local no mercado americano. Então, é o seguinte, Emílio, a JBS, a Gerdau, eles têm filial lá, então está tudo garantido. Os pequenos é que se lascam. Obviamente, isso entra pela diplomacia também, e um erro que eu sempre tenho medo é o Brasil retalhar com medidas simétricas, ou seja...
14: reciprocidade.
8: É, porque aí vai impor e aumentar os custos. É uma pauta importante, até o final do dia de hoje sai o resultado, e o cenário mais provável é ter uma lista de exceções. Então é isso. E o Trump não ficou convencido que o Brasil merece um tratamento melhor.
11: É que o Brasil também tem muita proteção, né? O Brasil é bem protegido, né?
8: País zoado.
11: País protegido.
8: A gente é meio zoado, tem algumas proteções. É que o imposto
11: aqui. Teve
8: um
11: acordo lá com o Mercosul também, né? Teve aquele acordo lá com a União Europeia, né?
8: Do Mercosul com a União Europeia.
11: Com a União Europeia. Também
8: que também irritou o Trump. É,
11: também tem essa treta aí, né?
8: É, mas vale lembrar que, por exemplo, o Brasil está sendo atingido, a Argentina não. Então o Trump tem alguma particularidade com o Brasil.
11: Tem a política, né?
8: É, tem a política, vamos ver o desenrolar. Segundo, olha o que aconteceu, Alba. A Meta anunciou um corte de 10% na sua força de trabalho, 8 mil funcionários. O argumento é aumentar a eficiência usando inteligência artificial.
11: É,
8: no entanto, 26 ex-funcionários foram à justiça acusar justamente a IA de ter feito as escolhas de quem seria mandado embora. A ação foi protocolada em Oakland, na Califórnia. Segundo os autores, a Meta utilizou uma combinação de três sistemas, sistemas internos, para ranquear quem deveria ser demitido. O primeiro é o MetaMate, que é um assistente de linguagem. O segundo é um cérebro treinado para rastrear comunicações e documentos de cada funcionário. E o terceiro é um score de produtividade construído a partir do monitoramento das teclas, ou seja, o que você fica teclando, além de conteúdo de tela, e-mails e histórico de navegação. O resultado, segundo a denúncia, foi que pessoas com deficiências e funcionários que haviam tirado licença médica foram atingidos de forma desproporcional. O grupo pede uma liminar para barrar as demissões, que vão ser efetivadas a partir do dia 22 desse mês. A Meta respondeu que as decisões de gestão de pessoas foram tomadas por pessoas por IA e classificou as alegações como sem mérito. O caso pode ficar emblemático. Então, olha o que fizeram, Emílio. Você põe no computador das pessoas um software que vê o que elas digitam, a velocidade, que elas respondem tudo. E aí o software falou, fulano de tal,
11: é ruim, é lerdo, é lerdinho.
8: Só que você tem pessoas com deficiência.
11: Tem sempre um lerdo, né?
8: Mas imagina,
11: na família também
8: tem. Na família tem.
11: Tem um lerdinho, fala, isso é lerdo.
8: Às vezes mais do que um.
11: Mas eu tenho um filho médico, muito bom.
8: E outro engenheiro.
11: Compensa. Outro engenheiro. Mas esse aí é lerdinho.
8: Mas isso é uma coisa boa. Antigamente tinha muito filho, então alguns vingavam, alguns não. Agora você aposta em um ou dois.
11: Por isso que hoje em dia a juventude sofre muito. Você tem que ser muito bom, porque
8: sim,
11: é
8: você não tem um irmão.
11: Não pode. Tem um irmão lerdo, mais lerdo que você. É, mas
14: nasce
11: é
14: pouco.
11: A vida não é fácil, viu, gente? E não é justa também. Veja o caso da França.
14: A França decepcionou.
11: Que mais, professor?
8: Não, o Alba acabou de me mandar que foi confirmado o tarifaço e tem uma lista de exceções. Deixa eu ver se eu consigo achar a lista. A lista.
14: Tarifaço.
8: Tem a lista do tarifaço, não sei o que lá. Não, tô vendo a notícia que acabou de chegar. vão manter aquelas que eu falei, a lista ainda não foi divulgada. Mas voltando.
6: Conferiu.
8: É uma notícia ao vivo, vou inventar ali.
11: Foi bom, o que ele tirou é suco de laranja, café,
8: sim, que já estava decidido
11: e já estava fora do esquema. Bom, não é isso?
15: E o governo Lula está avaliando que a taxação só vai ser negociada depois das eleições. É? O que que isso implica, Samidana? Interrogação no pique, vai lá.
8: O Lula usa, e às vezes ele tem tido sucesso, como se ele fosse o grande herói da economia brasileira. Ele fala, olha, a gente tá ruim porque o Trump tá prejudicando a gente. E eu sou o defensor. Ele tem essa narrativa, não é verdade, mas muita gente...
15: Mas a questão é, como o governo tá avaliando negociar depois das eleições, o que que implica se ele não negociar agora? Esse período implica que ele pode falar
11: o que ele quiser.
15: Então, mas eu digo pra economia, negociar isso agora, esses meses até outubro, o que que isso gera de negativo pra economia? Porque ele vai usar a narrativa, obviamente.
8: Os setores que não estão na lista de exclusões, na lista de exclusão, vão pagar mais.
15: Sim.
8: E, obviamente, vão exportar menos. Então é ruim para a economia brasileira, principalmente esse setor. Mas não é algo que afeta todo mundo da mesma forma. É algo que uns pagam muito e outros não pagam
15: nada.
8: Então, é muito ruim essa postura do Lula, porque isso é um assunto que a diplomacia devia encarar como prioridade zero.
11: Exatamente. Mas politicamente ele vai usar.
15: Lógico, ele quer criar narrativa para falar que o malvadão é o cara.
11: Sim, mas ele tá no papel dele.
15: Mas não, o papel dele é de fazer coisa boa pro Brasil.
11: Eu sei.
15: Mas isso tem que ser mostrado. Para contra-argumentar o que ele vai usar de narrativa.
11: Mas pra eleição ele vai usar isso em benefício próprio.
15: Pois é, por isso que o Sami tá aqui para falar que isso
6: e tá errado. E vai colocar na do Flávio.
15: Exatamente.
11: Claro, porque o Flávio foi lá.
6: Exato.
11: O Flávio também foi usar politicamente.
8: Político usa politicamente, é lógico. Faz parte da vida do político e faz parte da mídia criticar o que tiver que criticar.
15: Só que ele tá no cargo e ele tem que ver o interesse.
8: E das pessoas também avaliarem se o cara tá sendo um bom ou não presidente, um bom ou não político nos outros casos. Teve outra coisa, olha essa história. O BNDES anunciou que o Move Motoristas, que é o crédito para motorista de aplicativo e táxi, atingiu 1 bilhão em financiamentos aprovados para renovação de frota de taxistas e motoristas de aplicativo. Foram apoiados 10.179 motoristas em 1.015 municípios de todos os estados, com ticket médio de 102 mil. É um crédito que é reembolsável dentro de 30 bilhões de reais. Um já foi. Os veículos financiados podem custar até 150 mil e precisam ser de montadoras participantes do programa Mover. As taxas são de 0,99% ao mês para homens e 0,91% ao mês para as mulheres, e são financiadas em 72 meses e a carência de até 6 meses. O BNDES não empresta direto, ele faz via bancos credenciados e usa a garantia do FGI, que é o Fundo Garantidor para Investimentos do próprio BNDES. A conta não fecha e fica abaixo até da Selic, que está hoje em 14,25% ao ano. 0,99, para vocês terem uma ideia, equivale a 12,5% ao ano. Ou seja, é o governo criando um benefício que todos pagam para aumentar o populismo. É complicado isso, porque para que a Selic é alta? Para conter a inflação. Se o governo fica dando dinheiro por fora, acaba sendo ineficiente. Corre o risco também, Emílio, de o maior beneficiado ser a montadora ou as montadoras, porque elas cobram quanto quiser. Então, na prática, às vezes nem chega pro motorista. Então, precisa ver quem ele tá fazendo isso. Outra coisa é que o governo, ao fazer isso, ele socializa o risco e privatiza o ganho. Ou seja, se eles não pagarem, quem paga é o BNDES. É a
15: carta.
8: Se no fundo, que é feito com o nosso dinheiro. E o benefício é para um setor específico. Além disso, esse dinheiro está aumentando o endividamento das pessoas. Você está dando 102 mil em média de endividamento em que já bate recorde. Então, parece, para mim, eu chamaria de paternalismo distorcido. Então, a gente presume que trocar de carro é melhor que o uso do balanço, é o melhor uso no balanço dessas famílias. Então, se você quer ajudar, dá dinheiro direto para as pessoas. Não fica pondo formas que muitas vezes beneficiam as montadoras. Para mim, é mais um populismo nesse pacote eleitoral.
11: É isso aí, Bichovski. Vamos fazer aqui o nosso querido. Ó, quem chegou aqui, ó.
8: Como é que tá? Tudo
11: tá
8: bem?
11: Aí, ó.
8: Leão.
11: É isso aí.
8: Xará.
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11: 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Solte a vinheta que o nosso convidado chegou.
17: Bora matando a saudade de um ícone do pânico de papai.
11: Olá!
17: Um dos maiores humoristas e imitadores desta nação. O cara é hilário e já destilou sua comédia em todos os grandes canais e na internet.
18: A voz dele que pintou, viu, menina?
11: Olá!
19: Vamos passar esse quadro, vamos pra cá.
11: Olá!
19: Eu queria você daqui, Gugu quebra tudo, é assim que funciona?
18: Não, não quebra nada, Kleber, que isso? Não,
11: vazio, né? Olá!
17: Vamos rir e curtir com
11: Vini Vieira!
17: Vini Vieira!
11: Olha o Vini aí, ó. Olha o Vini aí, ó. Todo bonitão. E aí, Vini? Beleza?
20: Tudo bem, Emílio?
11: Pô, fazia tempo. A última vez no encontro dos radialistas.
20: Sim, radialistas. Pô, que honra estar aqui. De volta ao Pânico. Revendo os amigos.
11: De volta.
20: Como é que eu começo aqui? Base Supa!
11: Clássico.
21: Você ficou molhado agora.
11: E aí, Suba. Vini? Tudo tranquilo? Tudo certo?
20: Tudo certo, Emílio. Graças a Deus, tudo ótimo. É, muito feliz com o convite. Agradecer a você, a produção, todos os amigos aqui do Pânico. Muita gente na rede social mandando. Vai imitar o Gugu, vai imitar o Mano Quietinho.
11: É, uma coisa clássico. É um clássico, né?
20: Não tem jeito, cara. É impressionante.
11: É um clássico.
20: A gente tava vendo a força do Pânico na TV, né? Até hoje as pessoas falam e param na rua, falam do Pânico. É impossível ser esquecido qualquer quadro, personagem que passaram pelo Pânico, né? É bem difícil isso, as pessoas não conseguem esquecer.
15: Mas isso te incomoda, não? Porque às vezes a gente vê que as pessoas, tem algumas pessoas que incomodam um pouco o passado. Isso te incomoda ou você fala com orgulho quando as pessoas te abordam dessa forma?
20: Não, com grande orgulho, Morgado. É, pô, ter pessoas que admiram o seu trabalho é muito gratificante, né? Claro que no começo, né, o Emílio foi o nosso mestre aqui, o condutor de tudo, a gente fazia rádio. Quando você chegava no mercado, tava lá 2 da manhã fazendo compra, colocando papel higiênico no carrinho.
11: Redomada!
20: Mas supor! Você se assustava no começo, né? Dava um medo, assim.
11: Sim,
20: né? Mas
11: sim.
20: Depois você vai acostumando, né?
21: Mas sabe que eu tava falando mais uma do Glu-Glu? Eu tava conversando com o Emílio. Que, cara, foi acho que o primeiro bordão do Pânico que pegou. Porque eu lembro numa viagem que, cara, você tava na praia, todo mundo... Como é que foi pra você quando você sentiu que, cara, pegou essa parada, velho?
20: Cara, foi uma maneira, assim, de analisar. Quando a gente vai imitar, no meu caso, eu gosto de fazer primeira voz do personagem. Porque a gente é do rádio, né? Então,
11: sim,
20: exato. Aquela coisa, poxa, o cara parece a imitação, sim, lembra, sim. Não lembra. Aliás, esses dias ouvindo a imitação do Morgado, é muito arrisado, porque eu gosto de imitação que ninguém faz. Por exemplo, o meu parente lá, ele fazendo Paulo Vieira, eu dei muita risada.
15: Nossa, gente, nossa. Eu fiquei tão feliz de saber, Vini, que você gosta de
20: mim. Eu nunca tinha visto ninguém fazer o Paulo Vieira. Eu falei, cara, que demais, é muito bom isso.
21: É legal, né?
20: Então você, por exemplo, o bordão do Gugu, eu ficava analisando o Gugu, assistindo o Gugu, aquela coisa animado,
11: sim,
20: depois
11: sim.
20: Outro triste.
11: Outro triste.
20: E aí, de repente vem aquela atração, né, no programa do Gugu. Silvana. É o Tchan, vai subir, olha!
15: Já sobe, né?
20: Isso, vindo, aí ele tinha que se moldar ali durante o programa, então a gente vai analisando e vai moldando ali os personagens.
11: É, eu e tenho a história desse glu-glu.
20: É. Você vai falar da ligação, não, né?
15: É maravilhoso.
11: Você lembra?
20: Você vai contar essa?
11: Cê
20: ok,
11: lembra?
20: Ok. Eu aumento e viro um jumento. Olha aí, olha aí.
11: Mas foi uma negociação.
20: Essa foi forte, né?
11: Porque eles fizeram foi na casa do Magrão.
20: O Magrão, na verdade, assim, o Magrão foi demitido. Vou te ajudar a lembrar da história. O Magrão foi demitido do SBT.
11: Isso.
20: Aí ele fica meio com ódio, ele queria se vingar. E falou: pô, Glu-Glu, Emílio, Pânico, vocês não querem vir aqui em casa?
11: Aí, pô, vamos na casa do Magrão. Aí foi o Glu-Glu, foi os cantores, fizeram diabos.
21: Celular
11: na casa
21: toca.
11: Do Glu-Glu. Mas aí tal, e não sei o quê. Aí eu tô na minha casa. Certo. Aí ligou Homero Salles.
21: Pô!
15: Grande Homero.
11: Aí falou: ó, Homero. Tal de Homero não para de ligar pra você.
20: Sem parar.
11: Aí eu falei, tudo bem, e aí? Alô, Homero, tudo bem? Ele falou assim, o Gugu quer falar com você. Nossa. Eu falei, puta, o Gugu.
21: Meu Deus, meu Deus.
11: O assessor na casa do Magrão e não sei o que, e não sei o que. Eu falei, puta, Gugu, desculpa, eu tiro da reprise. Usava isso. Eu tiro da reprise. Ele falou, não, mas e vocês? É aquela... E a Prisilha? Aquela Prisilha que
20: a
11: esse Gugu.
20: Que foi o problema.
11: A Prisilha. Aí eu falei, então vamos negociar. Se eu tirar a Prisilha, continua fazendo o Gugu, aí pode continuar.
20: Era oh, é Prisilha, era
11: o
20: Prisilha.
11: O Gugu tem Gugu com Prisilha.
20: Com Prisilha e sem Prisilha.
21: Isso o público não sabe.
20: É. E depois a gente se encontrou na Record. O Mero,
11: sim, sim.
20: E o Gugu foi pra Record.
11: Sim.
20: E ele falou,
11: sim.
20: No corredor, o Mero falou: eu queria te matar. Tá, quando você usava a Prisilha.
11: Ele contou a história, que o Gugu ligou. Oi, Bilo.
20: Me assuta, Bilo.
11: Me assuta.
20: Ele
11: morou
20: na casa do Bambino pra falar isso agora da Prisilha,
11: é.
20: Cara.
11: Mas por que você botou? Por que que botaram a Prisilha?
20: Cara, não sei se foi alguém da maquiagem, zoando, é. Se foi o Eberlê, eu não lembro quem. É. Eu coloquei lá e ficou.
21: E ficou, né?
20: É, era bonitinho. Não era pra tirar do armário.
21: Às vezes era pra segurar a franja, exato. Porque as perucas que... Eu lembro que era uma peruca pra
11: é peruca barata.
21: E usava mesmo pra fazer 20 personagens. É. Então,
11: era peruca do He-Man.
21: Tinha que prender, exato.
11: Era peruca do Eberlê, né?
20: Peruca do Eberlê. E aí foi isso. Acho que o improviso acabou, aquela Prisilha ficando ali. Aí deu toda essa confusão aí.
21: É que a imitação vicia, né?
11: Tipo, exato.
21: Ô, menino!
11: Ô, menino!
21: Se você ficar, fica na cabeça, né, meu?
20: Tem cara que fala, pô, se eu fosse você, eu ia ficar passando trote o dia inteiro, né? Esses dias um amigo pediu, pô, faz o trote aqui, fala que é o Bolsonaro que tá ligando pra minha avó. Aí ele falou, olha só.
0: Minha avó tá pra morrer.
20: Ô, dona Maria, obrigado aí por ter votado em mim, tá ok? Olha só, não posso escrever carta mais. Tô proibido, nem chamada de telefone aqui. Tá complicado isso daqui. Não dá pra fazer. Então fica essa coisa, vou fazer trote, passa trote.
11: É, o mais difícil é o primeiro cara que faz a imitação.
21: Decodificar a imitação.
11: É isso aí.
21: É difícil.
11: A do Dória,
21: é absurdo.
11: Você
20: foi o pioneiro. O Dória, na verdade, eu queria imitar um político. Eu nunca tinha feito um político. Eu falei, poxa, preciso fazer um político. Comecei a assistir o Dória nos debates, que era aquela briga do Dória. Olha, você tá completamente
21: muito bom, velho.
20: E aí ele vinha com aquela coisa, né? Olha, em primeiro lugar, quer dizer que eu não sou político, eu sou um gestor, sou um administrador. E aí teve aquela treta do quarto. Aí quando teve aquela
11: treta.
20: Isso, a treta do quarto. Que eu, inclusive, fiz lá na praça, que o pessoal chega, governador Dória, que história é essa? Você no quarto com 5 mulheres? Eu falo, olha, em primeiro lugar, quero dizer que eu não sou político, eu sou um gestor, eu sou um administrador. Olha, não é nada disso que você tá pensando. Aquelas 5 mulheres era geração de emprego. 5 mulheres trabalhando, acelerando. Acelera sua pequena empresa para o meu grande negócio. Acelera.
21: Muito bom.
11: Acelera,
21: meu.
20: Acelera, São Paulo.
11: O Dória é bom esse Dória. É
20: bom pra caramba. Aliás, quero convidar você, Emílio, você e Tutinha, para esquiarmos em Campos do Jordão, Suíça brasileira. Tô montando uma pista de esqui imensa. Isso é muito bom. Vou acelerar.
21: Ô, Vini, como que você pega essa questão, você falou assim, eu queria fazer um político. Você vai ouvindo vários e vendo o que, porque assim, a gente sabe que a gente tem limitações nas nossas vozes.
20: Mas você é um gênio da imitação, pô. Você sabe como é que faz.
21: Não, então, mas é...
20: Eu vou pela voz, eu gosto de ir pela voz primeiro.
21: Mas você vê o que se adequa ao seu registro vocal, porque às vezes você tem mais agudo,
20: chega menos próximo, grave. Chega próximo. Eu me lembro quando o Emílio, a gente começou o Pânico, tinha essa história de imitação. Eu lembro que tinha o Ceará que fazia o Silvio. E eu falei, pensei com a minha cabeça maluca, falei, o que eu vou fazer? Porque o Ceará, vou chegar lá e fazer o Silvio, também não dá.
21: Olha só, o Ceará já faz, todo mundo faz. Bom,
20: todo mundo.
21: Todo mundo faz o Silvio. Patrícia.
11: Todo mundo, né?
21: Patrícia, qual é a música?
20: Sim. Todo mundo faz. Eu falei, vou fazer o Silvio, não tem graça. Aí eu fui procurar o quê? O Gugu, o Faustão.
11: Mas o Gugu ninguém fazia.
21: Não fazia.
20: E eu acho que o Barão é isso, da mesma forma que o Morgado achou e o Paulo Vieira, que eu nunca vi. Agora vai aparecer alguém aí fazendo o Paulo Vieira.
21: Mas depois que você fez o Gugu, as pessoas faziam o seu Gugu.
11: Exato. Não,
21: que é o Olha. Entendeu?
20: É. Por exemplo,
21: o
20: Tadeu Schmidt é um cara que eu comecei a pegar
21: e fiz. É incrível.
20: Eu nunca tinha visto alguém fazer. Aí eu peguei aquela coisa ali. Vamos fazer aqui, Morgado? Só um improviso aqui. Que é isso, rapaz? Central da Copa. E o Cavalinho, rapaz? O Cavalinho do Mbappé foi pra casa. Que é isso? Caiu, rapaz, com 19 pontos. Fábio Porchato. Quem vai passar hoje, Fábio Porchato?
0: Vai passar a Itália. A Itália, eu acho que é a grande favorita pra passar dessa vez.
20: Fábio Porchato no orelhão. É Inglaterra ou Argentina?
0: A gente adora a Argentina. Dá uma chuletinha argentina. Aquela delícia, aquela coisa de chimichurrinho. Eu acho que é a Argentina, porque eu gosto da Argentina.
20: Ele gosta da Argentina, rapaz. Ele é igual o presidente da FIFA. Que é isso, rapaz?
1: Muito bom.
20: Muito bom.
0: É igual. E eu acho que essa questão da voz, eu acho que é o mais importante da imitação é isso. Como você falou, a questão do rádio, as pessoas estarem ouvindo e falam assim, pô, será que é o cara? Será que não é? Qual imitação que você falou assim, nossa, eu tô perto, mas ainda não consegui chegar do jeito que eu queria?
20: Cara, o Galvão, eu gostava muito de assistir o Galvão, né?
0: Sim.
20: E tentava fazer aqueles trejeitos. Amigos! É amigos da Rede Globo?
0: É bom!
20: Vamos lá, Emílio! Acabou! Amigos! Bobo é você? Eu? Nada a ver bobo, a gente só vê por aí, amigo. Só faltam três e levou fumo, amigo. Olha aí. Aquela coisa dele ficar gesticulando. E a voz dele é muito rouca, né? Sim. Grave. Então tem caras que é o que você falou. Você encontra no times registro, que são próximos aos seus, né? Senão você não consegue chegar também, né? O Mano Quietinho, por exemplo, todo mundo fala da época do Pânico. Era um cara muito agudo a imitação. Então, na praia o dia inteiro gravando aquele. Você ia perdendo, ia ficar. E aí, gente? Mano Quietinho na área, mano. Olha só. Chiquinho Scarpa, mano. Aí ela pegava o Chiquinho Scarpa.
1: Né? Exato. É o dia de tristeza.
20: Dia de tristeza, mano. Então. Você força muito a
0: voz. Você faz Chiquinho Scarpa, né?
20: Chiquinho Scarpa é mais.
0: É quase dó, né?
20: Eu lembro que a gente gravou uma matéria e falou assim: Chiquinho, você já andou de ônibus? Ele falou assim: já andei de ônibus. Nas empresas do meu pai. Nos ônibus que levavam os funcionários na usina.
11: Ô, Vini, aí que sorte. É fake.
20: E a gente colocou ele no ônibus. Exato. A gente colocou ele no ônibus. Ele: Não, é fake. Ele queria descer do ônibus.
11: Ele não queria.
20: No 13, eu falei: Não, fake nada. Você vai andar de ônibus.
0: Vai andar de busão real.
11: Ele não queria participar. Ele não queria entrar no ônibus.
0: É verdade, isso é fake. Isso é fake.
11: Aí a gente começou a usar. É fake. Foi aí.
20: Mentira. Ele queria dar um migué.
1: Ô, Vini, você imita uma cacetada de gente. Tirando esse lance do Gugu, da Presília aí, teve alguém que já pegou mal, que te encheu o saco, falou, porra, para de me imitar, pô, não é assim. Alguém já pegou pilha, não?
20: Cara, o artista não, mas eu já tive processo por uma paródia que eu fiz uma época. Que era do. Posso falar? Fala ou não fala?
1: Fala.
20: Foi do Luan, tá tudo certo, Luan Santana. Na época eu fiz uma paródia, mas não foi ele.
1: Sim.
20: Foi os compositores da música que acharam que tava muito fora ali do que era a música real.
11: Tá.
20: Foi só.
11: Coisa chata.
20: Não, é o meu mundo de hoje, né? O mundo de hoje você não pode fazer muita coisa.
1: Então,
20: né?
1: Vini, justamente nisso eu ia te perguntar, porque como a gente falou, muitas pessoas te abordam na rua, lembrando do Pânico. E o humor de hoje, Vini? Como é que é a tua visão do humor de hoje, você que pegou aí, que o Pânico criou aí hoje? O humor de hoje, qual que é a tua visão? Esse negócio de pode ou não pode fazer, o que que serve?
20: Vou responder na imitação, então. Senhoras e senhores, humor do véio. Senhoras e senhores, tio pré, tio pri, no high to fly, meu velho. É Camperola, churrascola do Mionzola, meu velho. Aqui na Globola, é isso aí. É tio pré, tio pri, no gratino, meu velho. Então, tipo, hoje você não pode. Tem que inventar coisa que você vai colocar ali, né, e que não vai ofender ninguém, ou a comunidade, com isso você ofende a comunidade também, né? Então, não é só uma pessoa que se incomoda. Antes você tinha
1: sem dúvida
20: uma pessoa que se incomodava. Com o trote lá que você fez do Supla aí, que eu sei que você
1: sei,
20: era
1: sei.
20: Direto fazendo trote.
1: Puta, a gente gravava demais. O Vini é locutor da Jovem Pan.
11: O Vini é radialista.
1: Raiz.
11: Aqui é tudo radialista.
1: O Vini, e muito personagem, além de ser famoso, são caras que você criou do convívio. Por exemplo, é verdade que Zé Fofinho era um personagem amigo do Vesgo lá de Itaiandu?
20: Zé Fofinho foi umas gravações.
11: As gravações que o Vesgo trazia.
20: O Vesgo trazia de uma rádio pirata e mostrava pro Emílio, pra gente ali. E aí eu comecei a analisar aquilo, aí um dia o Emílio falou, pô, por que você não faz esse cara aí? E ele que batizou, o Emílio é muito bom, pra nome já falou, Zé Fofinho. O Zé Fofinho, Emílio, ele falou, Zé Fofinho, pode por mim, vai. E pegou o nome, tudo!
0: É maravilhoso. A minha namorada, Virgínia! Ela tá no colo do Vini Júnior, ele é gostoso, ele é lindo, o Vini Júnior, sorriso,
2: Zé Fofinho.
4: É maravilhoso.
2: É o Senna.
4: O Zé Fofinho existe.
2: É um cara da praça.
4: Olha lá, mano.
2: Olha a dupla,
4: o Zé Fofinho, ele existe.
2: Era na Sandy.
4: Vida, ele vive. Ele existe na vida real. Tá aqui dupla, hein?
22: Olha aí,
4: ó. Ó, japonês, ó.
22: Esse é bom também. Ninguém é obrigado a crer, filho.
4: Ó, a japonesa na flor da idade.
22: Nossa. Auge, hein?
4: Pô, no auge.
2: A japa agora tinha, tá parecendo aí,
22: padrão FIFA, hein?
4: Tinha 20 aninhos, né?
22: Padrão FIFA, amigo. FIFA.
4: Isso aí, cara, faz o quê? 25 anos?
2: Meu cara,
4: 25 anos. É, muito tempo.
22: Padrão FIFA.
2: Eu gosto.
22: O que não envelheceu foi o Henrique. É.
2: Já tava velho. Já.
4: O Henrique.
22: Lógico, ele é filho do pai.
4: Ele já morreu.
22: Se manteve.
4: Ele já morreu e renasceu no terceiro, entendeu?
22: É o Henrique, pai.
4: Muito bem. Eterno. Mas você sabe que as pessoas elas estão muito nostálgicas. Sim. Hoje em dia. Porque eu acho que ninguém está criando nada, justamente porque tem medo, né? Então todo mundo fica com medo de fazer alguma coisa. Então,
22: mas eu acho que o pânico não perdeu a sua essência. Até porque você é a essência do pânico.
4: Ah, mas exato. Não é mais aquilo não. Lá. Aquilo lá não tinha limite.
22: Você é a referência porque... pra muita gente.
4: Não, mas o legal...
22: Eu tô fazendo baby, né? Pra puxar saco. Não,
4: eu sei.
22: Mas se você pegar apresentador de TV, o Luciano Huck. Quando o Luciano Huck começou... Ele ouvia o pânico na rádio, tanto é que ele falava.
2: Garbo elegante.
22: É, o que você falava lá. Sim.
2: Exato.
22: Esse é o caldeirão com o garbo elegante. Os caras copiavam o que o Emílio falava.
4: Não, mas não é isso.
22: Agora ele já tem a referência.
4: Não é isso, Vini.
22: O nome.
4: Porque é o seguinte: quando a gente fazia esse programa, que as pessoas gostam e cultuam e falam, não tinha limite. É. Não tinha viés, não tinha limite. Era se divertir.
2: A graça pela graça.
4: Não, era se divertir. Tanto é que a pessoa assiste aquilo e fala, porra, você se divertiu fazendo aquilo? Era isso mesmo, era um programa que todo mundo se divertia.
2: Divertia,
4: mas é que durou muito tempo e vai enchendo o saco. Opa. Então tudo que dura muito tempo enche. Mas enche de uma forma que vocês não fazem ideia.
22: Eu não enche o saco. Eu não acho que enche o saco, senão vocês não tinham audiência que vocês têm aqui hoje no Pânico.
4: Não, mas aqui é diferente. Aqui é diferente.
22: Quando eu falei que eu vim aqui...
4: Aqui é vovó. Olá, vovózinho. Olá, vovózinho. Olha, estou de
2: taíro. Turma do Corega.
4: É, turma do Corega.
2: Turma do Corega. Quando a gente fala...
4: Baile do Corega. Baile do Corega. Era novinho, ó.
2: Olha, bonitinho demais.
22: A gente fica velho, olha.
4: Deixa eu fazer um break rapidinho, eu vou fazer um break pra nossa rede rádio. O Vini tá aqui hoje, Vini Vieira 1, pra você seguir nas redes.
22: Segue lá.
4: Aqui ó, Vini com Y, Vieira 1, esse é o Vini nas redes sociais. Olá! Pra você seguir. Vai lá, Reginaldinho.
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0: curso. Botava a ligação, botava o Paulinho Gogó na linha. Oi, meu fechamento, Paulinho Tchutchu. Você não tinha, você vai fazendo coisas.
1: Improvisa.
0: É improviso, né? É o desespero de querer fazer dar certo, né?
1: É isso aí.
0: É sempre entregar alguma coisa.
2: O Vini é correria também. Poxa, cantor, eu produzi um show do Vini.
0: Nereu no pandeiro.
2: Nereu no pandeiro.
0: Daniel é fechamento. Parceiro, Zuckerman me ajudou uma vez, porra, que eu tava fazendo show.
2: Na Mata Café e canta pra cacete.
0: Vários áudios, olha, o cara levou uma turma. Né? Me salvou.
1: Você lembra disso? Ele fazia as paródias. Ele foi tentar um emprego na Record.
0: Música do Volta Globo, é verdade.
2: Ele escrevia.
0: Volta
2: Globo. J Quest.
1: Não é?
0: Não,
1: sim.
0: Não dá mais. Volte, por favor. Seu lugar é aqui. Volte logo, Globo.

0: Você sabe que na época, que a gente fazia, as gravadoras cagavam pra gente. Porque era só, era o programa do Faustão e do Gugu e o nosso. E não ia ninguém. Com vocês, Rogério Falzino.
1: Nossa, eu lembro do Jordão. É.
0: E o Jota Quest. Todo o programa entrava
1: ele. O Jota trouxa cantando. O Emílio falou: não, põe o Jota Quest, só pra subir o crédito. Porque os caras furavam, né?
0: Furavam.
1: Lembra que a gente criava o programa inteiro pautado no convidado. Ah, vai o Skank, vai o Jota Quest.
0: E os caras não.
1: O cara furava. Né? Então chegava lá, o Emílio falava: faz o Vini aí de Jota Quest, de Capital Inicial. E aí, moçada? E aí, cara? Tudo que vai, deixa o dedo, deixa agora. Eu nem me lembro mais. Kiko Zabianchi. Então tinha assim, é igual, não tinha que fazer.
2: Maravilhoso. Eu esqueci do Dio de
1: moçada. Isso aí que é. De ovo preso.
0: De ovo preso.
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1: Isso era um show que eu fazia de imitação com a banda. Era, chamava Imita Show. Eu me travestia de vários personagens.
0: Ah, que legal.
1: Isso aí, voltava e cantava.
2: Oh, Renato.
1: Ao vivo, tudo com a banda.
0: Olha lá, o Renato Russo. Russo, olha
1: lá. Sério pra caramba.
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0: Eu odeio essa música. Se eu soubesse o ódio que eu tenho.
1: Nossa,
0: eu
1: sou o Bolas do
0: Eu odeio. Mas eu odeio. Mas eu odeio.
1: Obrigado, Emílio.
0: Você não sabe.
1: Mas eu sei muito.
0: Vontade de matar. Vocês não têm ideia.
1: Obrigado.
0: Você não tem ideia. Você não tem ideia. Legião Urbana. Legião Urbana. Legião Urbana é muito chato.
1: É chato, meu, é paboné.
2: Esse show do Vini era sensacional, porque, meu, o cara ia, ensaiava, fazia uma playlist bacana e não sei o quê. Ele entrava com um, cara, a galera já começava a gritar pra ele cantar outro. Ele, não, não, calma, isso aí dá mais pra frente. Não sei, então ele tinha que ficar controlando a minha plateia.
1: Nesse show foi o Cabrini lá me entrevistaram. Você dá meio medo do Cabrini, né?
0: Sim.
1: Ia fazendo as imitações dos cantores. Ele fazia a pergunta e outra pergunta em cima da pergunta. Ele faz isso, né? Tipo, você já foi processado por alguma imitação que você faz? Esse é o Conexão Repórter. Estou aqui com o Vini Vieira, que vai contar a sua história. Você já foi processado por... Então, Cabrinha, foi processado. Você tem medo de perder algum dinheiro?
2: O senhor é corrupto.
1: Te deixa nervoso. Você
0: fez alguma coisa errada?
1: O Gugu tem ódio de você. Tipo, é tipo aquela da MC Rihanna, que chora.
2: Eu gosto do Balança lá, o
1: Geraldo. O seu contador de histórias. Balança! Zuckerman. Hoje você vai ver a história da mulher do sapato branco, cara. História inédita. Chacrete, por onde anda? Aquela chacrete que você gostava. Será que ela morreu? Será que ela tá viva? Hoje você vai ver. Balança que eu balanço pra você também.
2: É muito bom.
5: Ô, Vini, e você
0: é um
5: tem...
0: clássico.
5: Corta pra... E Vini, você tem... Pô, você falou aqui, você fez rádio, você fez programa de TV, tudo. Você tem alguma coisa que você ainda não fez, você tem vontade de fazer?
1: Cara, eu já fiz realmente muita coisa. Até o Fala que eu te escuto, quando eu tava na Record, eu participava às vezes.
5: Putz!
1: Os caras pediam, ô Vini.
0: Você fez Fazenda? Você fez?
1: Fazenda.
5: Fez reality também.
1: A Fazenda foi. Ainda tinha aquela coisa do cancelado, não tava tão forte, mas teve. A Xuxa fez um tweet na época, pediu pra eu ser expulso. Porque eu joguei água no galo, uma coisa bizarra.
0: Ah, eu lembro disso.
1: Nossa,
0: aí, eu lembro,
1: aí
0: é verdade.
1: Aí a Sônia Abrão ficou 3 dias fazendo programa falando de mim. Olha, gente, tem que ser expulso, gente. Tá, gente, maus tratos aos animais, gente. Eu peguei uma água, eu fiz assim, ó, juro, fiz assim, não pegou no galo.
2: Nem pegou.
1: Eu falei, será que ninguém come frango nesse país?
0: É.
1: E a Xuxa pedindo expulsão, Luiz Amel chorando. Sônia Abrão 3 dias sem pauta falando de mim lá.
2: Meu Deus.
1: Eu quase fui expulso, ainda bem que a Record...
0: Sério?
1: Ainda bem que a Record segurou ali, eu fiquei... 30 e, sei lá, foi 81 dias eu fiquei.
0: É, por isso que não dá mais pra fazer.
2: Uma coisa muito louca que aconteceu nessa fazenda.
1: Mas não ganhei,
2: também,
1: né? Ninguém do pânico ganha quando vai pra fazenda.
0: É verdade.
1: É uma maldição.
2: O Dani vai.
1: Toda paniquete vai,
0: o Daniel Zucca
2: vai no próximo
0: Esse ano, brother.
2: Você vai
5: levar as babá e o cara
2: na fazenda, meu.
5: Pegou a Jojo todinho.
0: Pegou.
1: A Jojo foi depois da minha.
2: Debaixo da lona do Ciro.
5: Sabe uma coisa legal da fazenda? O Vini imitando
0: o Vini. Vini é pegador.
5: Opa,
0: é pegador.
5: Essa aí
0: pegador.
5: O Vini tá dando o glu-glu na fazenda e o glu-glu tinha morrido.
1: Puta, isso é verdade, cara. Isso aí foi bem sério, isso aí, porque quando o Gugu morreu, quando ele faleceu, eu tava dentro do confinamento, tava no reality. E eu não sabia, né? Lá dentro você não tem informação de nada. E o Mion que apresentava. E aí o Mion vinha, já tinha ido no velório do Gugu, aquela tristeza nacional, e eu Sem saber
0: de... Imitando o Gugu pra cacete. Olha! Olha! O cara morto. Exato. O Gugu. O Brasil, Joninho. Olha!
1: Vini, agora você vai dizer por que você tem que ficar no reality. Mais uma semana aqui na Fazendola. Um milhão pra mim. Pede aí, pessoal, pra votar em você, pra você ficar na Fazendola. Aí eu, olha, meu! Vini Vieira, o Gluglu, vote-se bem, eu quero continuar aqui na Fazenda, por favor. Vote-se lá no R7!
0: E o Brasil chorando a morte.
1: Do coisa Mion, triste.
5: Cara, e o Mion com a cara de merda. Mano. Eu via isso, eu ria, mano, tem que avisar, velho.
1: E ninguém avisava o Mion com a cara de merda, não ali, sabe? Sem graça, porque ele não podia falar nada. É. Obrigado, Vini e tal, e voltava pro confinamento. E quando eu saí de lá, que ele veio me dar a notícia do
6: Gluglu. Você falou, valeu.
1: E aí vai eliminando, ó, você vai eliminando, ó. Ah, faleceu uma pessoa que você gosta muito, que trabalhava com você. Aí você vai instintivamente pela
0: idade. O gato subiu no telhado.
1: Aí você... Ah! Eu fiquei pensando, né? Não sei... Ah! Aí você era... Eu entendi, eu falei, não, não é.
0: Ela não
1: falou,
0: é.
1: Aí eu falei, esse? Ela, não, não é. Eu falei, esse? É, ela também não.
6: É o jogo ela de quem morreu.
1: Gugu, quando a psicóloga falou Gugu, eu fiquei em choque. Eu falei, Gugu. É. Mas ele já tava doente, ela falou, não, foi um acidente doméstico. É. Aí eu fiquei chocado.
5: Não foi o gato que subiu no telhado.
0: É isso aí. Muito bem. Bom, que vocês querem mais alguma pergunta?
1: Mais uma!
0: Mais uma!
1: Mais uma!
0: Você vai pra Fazenda?
5: Vai esse ano.
1: Eu?
5: Vai?
1: Eu tô.
0: Você vai?
1: Tá falando com o Carelli?
5: Não, não, eu não vou na Fazenda.
1: Ó, eu queria fazer um pedido aqui.
0: Opa.
1: Ao pessoal do Fight Music Show. Eu fui o apresentador do Fight Music
5: muito
1: Show.
5: Muito melhor.
1: Depois do Daniel. Sim, depois do Daniel.
6: Muito fez melhor. Mal te chamar.
5: Mas muito melhor.
1: Não, eles me convidaram.
0: Muito melhor. Eu até
5: mil vezes
1: eu
5: melhor.
1: Falei, por que que o Zuckerman não vai esse ano? Não, porque a gente tá mudando algumas coisas. Aí eu participei lá, fiz junto com o Tirulipa. E eu acho que agora é uma nova era. Eu fiz, acho que 4 eventos. E eu queria dizer, Mamá Brito, convide Rogério Morgado pra apresentar o Fight Music Show.
6: De sunga.
1: É, digamos.
5: De sunga.
1: De Buda.
5: É boxe, não é sumô. É boxe, não é sumô.
1: Peso pesado, peso
5: que
1: pesado.
5: É isso, gente.
6: Ele vai de sumô.
5: Ele vai lutar, é pra lutar.
1: Não é pra lutar, sumô.
5: Não,
1: apresentar.
5: Oh, mas é legal, eu acho
6: que
5: é legal. Concordo,
6: eu acho que ia ser demais.
5: Aí, mamá.
1: Já passei por lá, o Daniel também. Agora acho que é legal, o Morgado.
5: Obrigado.
1: Mais um representante de mais que nós vai lá.
0: Você não sabe o que esse Samidana é canário.
1: Isso é muito.
0: A gente foi assistir o jogo.
1: Ah, isso é perigoso, hein?
5: Não olha, conta
0: olha
5: isso. Perigoso.
0: Calma, olha que o cara é psicopata. Olha que o cara é psicopata.
1: Mas
0: vocês acham gente, que é tudo é? O cara faz isso na vida real. Fomos na casa do Zuca, mas tinha o jogo do Brasil.

0: sabe o que é pior?
1: Morgado até agora.
2: Ela ficou olhando pra barriga do Morgado.
0: Não, ela tá procurando.
1: Ficou triste, meu.
0: Ele come
3: sabia.
0: Comeu
3: e ela tirou da puta.
0: Você é o filho doente? Eu falei, como?
1: Tá traumatizado até agora.
0: Até o final do churrasco ela não chegou perto de mim.
1: Tem medo de encostar.
0: Ele é um canalha.
4: Sammy Dunn está casado hoje, um cara sério. Obviamente, um dos caras mais inteligentes que a gente conhece.
0: Deu pedido aí, ó.
4: Mas eu encontrei num evento há muitos anos atrás.
1: Ajuda aí.
0: Isso é minha pegadinha.
4: Que é isso, rapaz? Tinha Big Brother do lado dele, rapaz. Que é isso?
1: É.
4: Eu falei, Sammy Dunn, vai eliminar, Sammy.
0: Tá me confundindo.
4: Sammy, você leva e por quê?
0: Não dá pra confundir, Sammy.
3: Boa, Vini. Obrigado por você ter vindo.
4: Boa, Vini.
3: Acabou?
4: Acabou.
3: Vou passar o Instagram. Eu vou passar o Instagram pra você seguir o Vini. Show de bola. Vini com Y. Vini com Y Vieira 1. Vini Vieira 1 pra você seguir no Instagram. Deu um show aqui no Pânico. Obrigado, Vini.
1: Sensacional.
3: Valeu, meu velho. Valeu, cara. E um beijo pro Charles também.
0: Charles.
3: Nosso querido Carlinhos. Opa,
5: deixa ele.

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1: Terminou!
2: Mas já terminou?

0: tarde, eu sou o Julian Duarte. Está começando mais um Papo de Copa com o apoio de CVC, a sua companheira de viagem. E a Copa do Mundo chega à sua reta final e já conhece o primeiro finalista, a Espanha, que confirmou a grande campanha, chega à decisão invicta, inclusive a 38 jogos, e reforça uma pergunta que sempre aparece em mundiais. Afinal, existe uma receita para conquistar uma Copa do Mundo? Hoje vamos debater o que separa as boas seleções daquelas que realmente entram para a história. E falando em história, também vamos lembrar de grandes seleções que encantaram gerações, marcaram época, mas nunca conseguiram levantar a taça mais cobiçada do futebol. O outro finalista começa a ser definido hoje, em um confronto que carrega muito mais do que só o futebol. Inglaterra e Argentina voltam a se enfrentar em uma das maiores rivalidades do esporte mundial. Um duelo marcado por capítulos históricos, rivalidade, provocações e partidas que ficaram eternizadas na memória dos torcedores. Hoje tem mais um capítulo dessa grande história. E no esporte local, uma homenagem mais do que merecida. Amandinha, considerada a maior jogadora de futsal feminino de todos os tempos, recebeu o título de cidadã lajeana. Um reconhecimento por sua trajetória vitoriosa e pela forte ligação construída com a nossa cidade, claro, com as Leoas da Serra. Então, aumenta o volume, porque o Papo de Copa tá no ar. Hoje, a bancada é formada por Samuel Gonçalves, Juliano Bortolom, JB, João Marafigo, Rian Valente e Tairone Machado. E já conhecemos o primeiro finalista da Copa do Mundo, a Espanha, que vem embalada a 38 jogos invictas. E Samuel Gonçalves nos conta mais sobre esses dados. E além disso, nos traz outro assunto muito legal: as seleções históricas que nunca levantaram o caneco. Boa tarde, Samuel.
1: Ontem eu comentei aqui sobre a invencibilidade da Espanha e ela chegou agora a 38 partidas. Venceu novamente

0: 2020, a França já havia vencido em 2024 por 2-1, o ano passado por 5-4, sem contar as Olimpíadas também por 5-3. E ontem, na semifinal da maior Copa do Mundo de todos os tempos, a Espanha venceu a favoritaça França por 2-0 e é a primeira finalista então da maior Copa do Mundo de todos os tempos. Aguarda o vencedor de Argentina e Inglaterra, que se enfrentam hoje às 16 horas de Brasília. A gente sempre rotula alguns times que são grandes times, grandes seleções que não venceram uma Copa do Mundo. Tem uma lista aí até considerável. A Hungria de 1954, temos também Portugal de 1966, a Holanda de 1974, o Brasil, aquele Brasil de 1982 que encheu os olhos, mas não conquistou a Copa do Mundo, a própria França de 1986, o Brasil de 1998, tivemos também o Brasil de 2006, tivemos o famoso quadrado mágico que não chegou, e agora a França de 2026, que a gente sempre falou que era uma das favoritas ou a grande favorita para a Copa deste ano, mas foi eliminada ontem pela Espanha por 2-0. A Espanha chega a 38 jogos de invencibilidade e é a primeira finalista da Copa do Mundo. Eu costumo dizer muito que em Copas a gente ganha, a gente chega para ganhar. Não precisa jogar bonito e não precisa muitas vezes ter o melhor time. Copa não se joga, Copa se ganha. E a Espanha chega muito grande para a final, dia 19, esperando agora a Argentina ou Inglaterra.
1: Obrigado, Samuel. E então temos o embate de hoje, que o mundo inteiro aguarda. Inglaterra contra a Argentina. Se enfrentam para sabermos quem passa para a final. E Ryan Valente nos conta mais sobre isso. Boa tarde, Ryan.
2: Olá, amigos do Papo de Copa. Hoje eu vou falar um pouquinho aqui sobre a outra semifinal da Copa do Mundo. Hoje, às 16 horas em Atlanta, temos a semifinal entre Argentina e Inglaterra. A Argentina, atual campeã do mundo, com Lionel Messi fazendo o last dance dele, podendo se despedir das Copas do Mundo, um dos melhores jogadores da história do futebol, pega o English Team com Harry Kane e Jude Bellingham numa fase extraordinária, com uma conexão com a torcida incrível, tentando fazer o futebol voltar para casa após 50 anos do último título da Inglaterra. Vale lembrar que esse jogo é muito mais do que um simples jogo dentro das quatro linhas. A Argentina e a Inglaterra têm uma rivalidade enorme, incluindo pela Guerra das Malvinas que tiveram. Então promete um jogo muito caloroso, as torcidas estão querendo demais e vale muito a pena assistir isso. Quem será que vai enfrentar a Espanha na final? Eu aposto na Inglaterra, eu acho que a fase deles está muito boa. Vamos conferir hoje, um abraço.
1: Obrigado, Ryan. E aproveitando para falar sobre essa rivalidade entre Inglaterra e Argentina, João Marafigo nos fala que a rivalidade dos ingleses contra os argentinos é muito mais do que só o futebol. Fala, Marafigo!
3: Boa tarde, amigos do Papo de Copa. Eu sou Marafigo e o meu comentário de hoje é sobre uma das maiores rivalidades do futebol. Ingleses e argentinos são considerados inimigos íntimos. A rivalidade entre Argentina e Inglaterra é uma das maiores do futebol. Ela mistura questões políticas, guerras e momentos marcantes na Copa do Mundo. A Guerra das Malvinas em 1982. O maior motivo do ódio entre os países é a guerra pelo controle das Ilhas Malvinas. O Reino Unido venceu o confronto militar e manteve o domínio sobre o arquipélago. Mas aí você acha que é só por isso? Aí vem as partes e inclui o futebol. A mão de Deus em 1986. Na Copa do Mundo do México, a Argentina eliminou a Inglaterra. O jogo teve grande carga política. O craque argentino Diego Maradona fez um gol irregular com a mão, apelidado de A Mão de Deus. Na mesma partida, ele fez o gol do século, passando por vários jogadores ingleses. Em 1966, a tensão no esporte começou nas quartas de final da Copa de 1966. O capitão argentino Antonio Ratín foi expulso após reclamar muito. Recusou-se a sair de campo e causou confusão. Esse episódio ajudou a criar os cartões amarelos e vermelhos no futebol. Durante essa semana de preparação para a semi de Copa do Mundo, foi possível ouvir depoimentos de torcedores argentinos dizendo que se houvesse uma final de Copa entre o Brasil e a Inglaterra, provavelmente 100% da Argentina torceria para o Brasil. É mole? Isso sim é rivalidade, hein? Abraço a todos e até a semana que vem.
1: Obrigado, Marafigo. E será que existe uma receita para o sucesso dentro da Copa do Mundo? Juliano Bortolom chega com essa resenha para o papo. Boa tarde, JB.
4: Olá, amigos. Aqui é Juliano Bortolom, o JB. E o papo de hoje é a receita de sucesso da Copa do Mundo. A Espanha chega ao jogo de ontem com uma certa desconfiança, principalmente após a primeira fase. Empate com Cabo Verde, um jogo fraco tecnicamente contra o Uruguai, mas veio a classificação. Na semifinal contra a França, a Espanha mostrou porque muita gente diz que os franceses possuem grandes jogadores, enquanto os espanhóis possuem um grande time. O coletivo espanhol não permitiu que as individualidades francesas aparecessem, principalmente depois do primeiro gol. A Espanha dominou territorialmente, controlou as ações e administrou até com certa tranquilidade a partida. A receita do sucesso parece simples: crescer na hora certa, colocar o coletivo acima das individualidades, entender que a Copa do Mundo não é uma corrida de 100 metros, é uma maratona. É claro que fica muito mais fácil fazer esse tipo de análise depois do jogo terminado. Quando falamos disso, é impossível não lembrar da seleção brasileira de 82 ou da Dinamarca de 86. Até na Copa passada, a Argentina também mostrou que a competição não é decidida na estreia. A Argentina perde para a Arábia Saudita, mas ao longo do torneio foi se reinventando, trocando jogadores e encontrando a formação ideal. O próprio Brasil de 94 passou por esse processo. A seleção inicia aquela Copa com o Raí, de capitão e camisa 10. Mas durante a Copa, o time foi ajustado e encontrou a formação que acabaria conquistando o tetracampeonato. A história das Copas nos ensina isso. O título nem sempre fica com a seleção que mais encanta, que joga o futebol mais bonito ou que começa a competição atropelando os adversários. Normalmente, o campeão é aquele time que consegue crescer durante o torneio, corrigir seus erros e atingir o melhor desempenho justamente nos jogos decisivos. A Espanha será campeã? Não sabemos, mas o jogo de ontem, com certeza, ficará para a história das Copas. Por hoje era isso, um grande abraço e até semana que vem.
1: Obrigado, JB. E vamos à última pauta de hoje, com homenagem à Amandinha, que recebe o título de cidadã lajeana pela linda carreira no futsal feminino. E Tairone Machado nos conta como foi essa homenagem. Boa tarde, Tairone.
5: Olá para você que tá ligadinho conosco aqui na nossa rádio Jovem Pan Lages e no nosso programa Papo de Copa. Eu sou Tairone Machado e, como todas as quartas-feiras, trazendo informações daquilo que acontece no nosso esporte local. E hoje, como pauta, quero destacar aquilo que vem acontecendo nas duas últimas semanas, quando uma série de homenagens e de títulos dados, então, à nossa atleta 8 vezes campeã do mundo, a nossa querida Amandinha. Bom, a Amandinha foi, então, recebeu o título de cidadã catarinense e, na semana passada, também recebeu na Câmara de Vereadores o título de cidadã lajeana, agora de fato e de direito. Um título que vem recheado de muitas simbologias, afinal de contas, Amandinha, junto com o nosso time, o nosso projeto Leoas da Serra, enalteceu não apenas o nome do esporte, mas também o nome de Lages, Brasil e mundo afora. Então, agora sim, oficialmente, a Amandinha, uma cidadã lajeana, uma cidadã catarinense. Quero utilizar esse espaço aqui para dar os parabéns à Amandinha. De fato, é uma pessoa que representa o nosso esporte local, é recheada de muita simbologia. A gente sabe que o tanto ela inspira as crianças, né? E o tanto ela inspirou as crianças e as meninas participantes aí do projeto Escola de Leoas, enfim, por tudo que ela representa, não apenas para lá, um título de cidadã catarinense, um título de cidadã lajeana merecidamente. Bom, nessas festividades, muitos foram os convites para que a Amandinha, então, retornasse ao projeto Leoas da Serra. E dito por ela mesmo que isso tá muito perto de acontecer. Ou seja, será que teremos novamente a nossa cidadã catarinense, cidadã lajeana no nosso projeto Leoas da Serra? Vamos aguardar as cenas dos próximos capítulos, ok? Um ótimo dia a todos e essas foram as informações do nosso esporte local de hoje e voltamos na próxima quarta-feira trazendo mais sobre tudo aquilo que acontece no nosso esporte local. Um abraço e até lá.
1: Obrigado. obrigado, Tairone. E esse foi o Papo de Copa desta quarta-feira. A você, nosso ouvinte, muito obrigado pela sua companhia, a sua sintonia aqui na Jovem Pan 89.9. Ou a você que também nos acompanha pela internet, pelo Spotify. Muito obrigado. Eu sou o Julian Duarte. Até o próximo Papo de Copa com o apoio de CVC, a sua companheira de viagem. Tchau!
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0: do Brasil. Bob Sinclair e Kaiz, I Can Wait. Nick Saban e Notre, Talk to You. Teve Milk and Sugar, I Like It. Vintage Departamento, Toxic. Original da Britney Spears. Teve DJ Tamisha, Move Your Feet. Sean Finn, Give It To Me. Fisher, Stay. E a primeira, Whitney Houston, It's Not Right, But It's Okay. 11994118221. Você segue participando aqui pelo nosso WhatsApp.
1: Fala, Alex. Boa tarde. Como é que tá? Tudo bem? Aqui é o Pablo de Itajaí.
0: E aí, Pablo?
1: Cara, faz horas que eu não peço música aí na...
0: Faz horas?
1: Né? Então, queria pedir uma aí do David Guetta aí, se possível, toca pra nós aí. É, pode ser World Is Mine ou qualquer uma dessas aí, outra clássica boa aí, tu pode mandar também, beleza? Um abraço aí pra ti e pra todos os ouvintes do Planeta DJ. I believe.

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2: E Alex, boa tarde. Aqui é Rafael de Brasília, Taguatinga Sul. Toca esse sonho pra nós, mano. Sou fã do Planeta DJ, mano. Escuto todo dia. Tchau, obrigado.
3: Fala, Alex, meu consagrado. Quem fala é o Gabriel, motorista de aplicativo de Brasília, Distrito Federal. Placar de hoje, Inglaterra 3, Argentina 1. Bora, bora.

só, 11994118221. A galera segue mandando pra gente aqui a sua mensagem de voz ou de texto. Eu falei, né? Se quiser mandar aí o placar do jogo.

0: Argentina, hein? E você? Vai torcer para a Argentina ganhar ou perder? Boa tarde, Alex. Gostaria de ouvir, se possível, a música Let the Music. Prospa! Essa música é muito show, gosto muito. Valeu pela sua participação. Não tem aqui o nome do ouvinte, aí não dá, hein? Thales de Patinga tá aqui pedindo Ânima. Muito boa tarde, Rodrigo de Santa Maria. Tá pedindo aqui também o som do David Guetta. Valeu, meu querido Rodrigo. Éder de Campo Grande. Hoje será 3-1 para a Inglaterra. Valeu, Éder, pela sua participação. Meu brother Alex, tudo jóia? Tudo. Ótima quarta, abençoada para todos nós. Argentina campeã. Aí apareceu um ouvinte aqui que vai torcer para a Argentina, o Marcos Salviano de Goiânia. Tem até a bandeirinha da Argentina aqui na mensagem dele. Aí, Alex, boa tarde. Aqui é o Marco Luca de São Luís. Toca aí qualquer uma do Armand Van Buuren. Hoje será 2-1 para a Inglaterra na prorrogação. Olha só, com requintes de crueldade. Mais uma participação aqui, Romário Silva, de Riachão do Poço, Paraíba, tá pedindo aqui Calvin Harris. Tá bom, daqui a pouquinho eu vou tocar Calvin Harris pra você. Mais uma participação aqui, Miqueias, tá pedindo aqui Miami Beach. Um abraço pra família, só amigos. Rômulo de Taubaté também tá na área, valeu Rômulo. 2-1 Inglaterra é o placar do Leandro. Gabriel de Campo Verde, Mato Grosso, pode cravar esse placar, tá bom. Vou até destacar aqui, ó, pra eu não esquecer depois. Mais uma mensagem aqui. Olá, boa tarde. Tudo bom, meu brother Alex? Aqui toca pra gente Calvin Harris. Se possível, manda um salve aí. Antônio Silvestre de BH, Argentina 1, Inglaterra 3. Mais uma mensagem aqui. Boa tarde, Alex. Ótima e abençoada quarta pra todos nós ligados no Planeta DJ. Danizo de Oliveira, de Itapeva. Valeu, município de Itapemirim, litoral sul do Espírito Santo. E por aqui também o Mirão, da cidade de Maringá, Paraná. Gente, obrigado aí pela participação. Infelizmente não dá para ler todas as mensagens, eu vou me virando aqui. 11994118221, já voltamos. 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
5: 2:35.

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13: Muito bem, de volta com o Planeta DJ.
14: E aí, Alex?
13: E aí?
14: Boa tarde, galera do Planeta DJ. Aqui é o Fabiano Cantão, novamente aqui, diretamente de Maringá, curtindo a 101,3 Jovem Pan. Alex, hoje eu não vou pedir nada, não. Você é o cara. Você só toca as melhores do
13: Brasil. Graças a Deus.
14: Grande abraço, Jovem Pan, a número 1 do Brasil.
13: Assim que eu gosto, pede música não.
15: Boa tarde, meu jovem Alex, tudo bem? Aqui é Josemar mais uma vez.
13: Ô, tava sumido, hein, Josemar?
15: Diretamente de Recife. Alex, eu queria ouvir, se for possível aí.
13: Ok.
15: Vamos marcar esse clássico das antigas com Patrick Hernandez. Bom to be alive.
13: Nossa.
15: Toca aí. E ofereço pra todos que tiver na escuta.
13: Jura? Born to be alive?
16: Fala, Alex. Aqui é Celão de Montes Claros, Minas Gerais.
13: Fala, Celão.
16: Tamo na escuta do Planeta DJ pela Jovem Pan Montes Claros, 93,5 FM. Top das galáxias, Alex. Alex, manda um alô pra nós aqui do norte de Minas. Nosso amado Nortão de Minas. Valeu. Jovem Pan, a número 1 do Brasil.
13: Alô, norte de Minas. Beijo no coração.
17: Fala, Alex, do Planeta DJ. Aqui é o Antônio Nildo Mato Gertrudes. Tenho 10 anos e, se possível, toca pra gente. Nedir Love. Manda um beijão pra minha mãe, Márcia Almeida dos Santos.
13: Beijão pra vocês.
18: Fala, Alex. Aqui é o Caveira. É o Ponciano, BH, Minas Gerais. Tô aqui no aplicativo, hein?
13: Boa.
18: Microfone colado no capacete. Manda um abraço pra todo mundo, uma boa quarta pra nós. Ô Alex, é um desse music bem antigo. Só que eu não sei o nome dele, não. Eu sei que é um gordinho sentado no sofá, puxando as cordinhas de controle remoto. É muito legal esse vídeo. Manda pra nós aí e abraço pra toda a guarda municipal de Belo Horizonte aí. Eu sei que mais ou menos a música é Ave de Narulês.

com Joe Corey, Whisper. Muito bem, a Jussara participou aqui pelo nosso WhatsApp, falou que hoje Argentina 2-0 em cima da Inglaterra. Marcondes Bernardo de Guaramiranga tá pedindo aqui Calvin Harris. Já tocamos duas do Calvin Harris nessa última sequência, meu querido Marcondes Bernardo. Jairo Ramos tá pedindo Vintage, tocamos hoje também. Fazendo uma análise dos jogos, eu sinto que a Argentina passa

aparecer torcedores da Argentina aqui. Feliz Dia do Homem, Alex. Todos nós temos o nosso valor. É o André Luiz. Hoje é Dia do Homem. Você tá brincando? Pera aí. Vou dar um Google aqui. É, Dia Nacional do Homem, 15 de julho, criado em 1992. Aí sim, hein? Hoje é nosso dia. Boa lembrança aqui, meu querido André Luiz. Argentina campeã, o Walter Namarinho, do Ceará. Boa tarde, Alex, como vai, meu bom? Armandinho de Chavantes, toca Blue Monday. Olha só essa mensagem aqui do Jean de Tubarão. Se não tiver Vargentina, hoje vamos ganhar de 2-0. Argentina 2, Alemanha 4.

0: 90, hein? Bora!
1: Fala, grande Alex, aqui é Carlos Silva de Sazedo, Minas Gerais. Aqui rola uma ultra matê aí pra nós com a música Free. Eu acho que encaixa aí nesse Planeta DJ aí. Programa maravilhoso. Um abraço, até mais.

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0: 7 e a hora na Pan. 2h59.
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1: 13:19.

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1: 4:03.
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2: Jovem Pan, 4:30.
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0: mas também acompanhando, de olho na outra semifinal aqui, até porque, amigo, los hermanos argentinos estão em campo contra a Inglaterra, e eu sou Inglaterra desde criancinha, né, velho? Pensou uma final Inglaterra e Espanha na Copa do Mundo, além de ser uma final inédita, a gente ainda vai ter aí a possibilidade de ter tanto Inglaterra quanto Espanha, com um título que nem ameaça também essa hegemonia do Brasil, que aliás, também não sei até que ponto é bom que continue assim não, né? Eu acho que o pessoal do Brasil, os dirigentes principalmente, tem que acordar. Mas esse é um assunto pro Jurassic Pan daqui a pouco. Aqui vai começar logo depois do break, a segunda hora do Tarde da Pan com Panificadora Miller, a mais completa da cidade, na Duque de Caxias, Luiz de Camões, Presidente Vargas e Dom Pedro II. 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A propósito, o jogo entre Inglaterra e Argentina nesse momento terminou o primeiro tempo, estamos no intervalo, 0-0 é o placar. Daqui a pouco tem mais.
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0: 5 horas pontualmente.
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2: Estamos de volta, daqui a pouco atualizando previsão do tempo, placar da Copa do Mundo, por enquanto 0-0, tá no intervalo, a gente vai estar acompanhando aqui com você, Inglaterra e Argentina, intervalo, jogo pegado, rapaz, jogo pegado. 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Essa é a número 1 do Brasil. Tá na hora de esquentar o seu radinho. O que que deu? Alô, produção, o que que aconteceu aqui com o nosso... Ué, era pra estar tudo ok, vambora. Atenção, vai.

nesse momento, 5:16. Cara, que beleza, abriu o microfone, a Inglaterra tava fazendo gol, que espetáculo. 14 graus de temperatura. Porra, coisa linda, né?

0: 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Oh, bom demais isso. Vamos ali no break, já já eu conto detalhes deste gol.
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0: Tá rolando tarde da panha. Inglaterra fazendo 1-0 pra cima da Argentina. Aliás, eu tava buscando aqui o replay pra ver se conseguia mostrar pros nossos ouvintes também. Deixa eu ver se tá no ponto aqui. Atenção, vamos ver, vamos ouvir, vamos ouvir.
4: Rice deu tapinha. Morgan Rogers levantou pro gol. Gol!
0: E foi, amigo. Golaço. Bem confirmado. Vambora. 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
0: Jovem Pan 5:21.
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1: 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Aliás, a Duda da Bar do Brechó vai estar aqui com a gente no Taj da Pan amanhã, batendo papo ao vivo e falando mais sobre a moda circular que virou uma verdadeira coqueluche, uma mania no mundo inteiro, né? Que é muito bacana isso também. Bem, vamos lá, previsão do tempo, tô devendo? Não tô mais não. Ó, 8 graus é a mínima pra hoje no final do dia. Não há previsão nenhuma de chuva nem pra hoje, nem pra amanhã, nem sexta, nem sábado. E domingo pode ter algum chuvisco porque tá nublado, mas mesmo assim a temperatura no final de semana é temperatura de piscina, tá? De praia. 25 graus, podendo chegar a 26 ou 27 ainda no domingo. Bem, vamos lá. Viramos a página aqui. O que interessa é que você saiba que amanhã a gente amanhece com 9 graus. Já ficaremos totalmente sem nuvens, céu limpo a partir das 10 da manhã com 13. E a temperatura máxima amanhã chega a 21 graus. Ali por volta das 3 da tarde. Vai estar agradável. Tomara que não venha aquela chuva toda semana que vem que os caras estão prevendo por aí, né? Uma das minhas preferidas na programação, tá no ponto, ela Langley. 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

Júnior, céu azul, 25 para 6, temperatura já tá em 11 graus. A Argentina dando um ferrolho danado pra cima da Inglaterra querendo empatar. Vamos que vamos, turminha. 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A gente tá com praticamente... Bem, vamos lá, 20 minutos do segundo tempo. Não, quase, 25 minutos do segundo tempo. Vamos pra cima, vamos deixar a Argentina ficar...

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3: Rapaz, esse pouco da Argentina agora é algo surreal, velho, viu? Tá. Acho que é a questão de tempo pra empatar. Eu tô torcendo contra, mas de qualquer forma. 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
3: Jovem Pan, 19 para as 6.
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3: R$18:06. Nelson Rossi Júnior e Samuel Gonçalves já na área aqui, ajudando a secar a Argentina. E a Inglaterra tá dando uma enroladinha, agora a gente tá com 82 minutos, ou seja, meus queridos, o detalhe é o seguinte, a gente tá, é praticamente com 38 do segundo tempo. Então, pra você ficar antenado aí, o juiz deve dar, ele é amigo do Messi, né? Então ele deve dar mais uns 7 minutos de acréscimo, pelo menos, Samuel.
9: Ou mais, ou que mais. Tem árbitro, ele tá dando 10, 12, eles estão mal acostumados.
3: Então, como diz o Betinho lá no grupo do Jurassic, haja coração. 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

Argentina acaba de empatar. Aos 40 minutos do segundo tempo, a Argentina empata 1-1 com a Inglaterra. Ou seja, do jeito que os caras estão, sei não, hein, bicho? Pelo menos prorrogação tá garantida aqui na parada. 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

0: Fechando com a Loki Kalitz, mais uma edição do Tarde da Pan. E vou dizer uma coisa pra você, amigo. A Argentina virou, velho. No primeiro minuto de acréscimo, acho que não tinha nem terminado o tempo regulamentar exato ainda.
1: 92
0: né? minutos. Oh, já 2 minutos de acréscimo, a Argentina foi lá e virou pra cima da Inglaterra. Tá 2-1 agora. Tem mais 5 minutos, mas é complicado. Parece que a Inglaterra entregou os pontos aqui. Pelo menos no semblante dos amigos ali do campo, coisa tá complicada. 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Estamos encerrando essa edição. Amanhã a gente tá aqui a partir das 5 da tarde. Logo depois do break, tem Jurassic Play.

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0: São 18h03, temperatura em 11 graus. Vai começar mais uma edição do Jurassic Pan. 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
0: Tá no ar, senhoras e senhores, mais uma edição do Jurassic Pan.

0: É ruim demais ficar tocando isso, mas é real. Os caras ganharam, Samuel Gonçalves. Como é que você deixou isso acontecer?
1: O senhor novamente foi desumilde tocando essas porcarias aí.
0: Cara, vai que tem alguns ouvintes que torcem pra Argentina.
2: Eles que se ferrem. Pior que eu tava ouvindo ali embaixo no edifício, ali na portaria, dois senhores falando, não, porque os nossos irmãos vêm e trazem. Nossa, vão senhora. Tudo pra puta que pariu, velho. Ah, pro diabo, tudo diabedo.
0: Cara, vamos, mas aconteceu. Chupar. A Argentina conseguiu mais uma virada espetacular e ganhou da Inglaterra, despachou a Inglaterra e a Argentina vai fazer a final com a Espanha no próximo domingo. E eu torcia que eles jogassem só sábado, não rolou, hein? Não rolou, não teve jeito não. Bem, bom final de tarde pra turma de ouvintes mais qualificados da audiência lajana, tá começando o Jurassic Pan com a resenha no estilo Copa e Cozinha, informação e apresento a turma da bancada hoje. Eu sou Ricardo Córdova com Samuel Gonçalves, temos ainda Caio Salvino, opa, temos Bianca Freitas, temos Nelson Rossi Júnior, temos Nicole Kister e temos Sandro Ribeiro. Serão bem-vindos, meus queridos.
2: Bem-vindo por quê?
0: Salve, salve.
2: Porque,
0: não, é bem-vindo, é bem-vindo. Você queria dizer boa tarde pra quem?
2: É, isso pra
0: que
2: isso. Dizer. Diabeto, inferno, demônio.
1: Que nem os alemão, que nem os alemão, não tô
2: global.
1: Bom.
2: Não tô bom.
3: Sorprendeme, la verdad.
2: Morra, morra, cara.
3: Vamos tentar ganhar, vamos deixar tudo, pero já depois de esto, é muito difícil, é muito difícil. Intentar que a gente entenda o que demonstra.
0: Cara, é impressionante esse negócio. Tô até agora bobado.
1: Vai, esp-

0: E eu vou dizer uma coisa, cara, mas a Espanha não vai fazer frente pra eles.
1: Eu também acho.
0: Que eles não têm, acho que eles não têm culhão pra segurar.
1: Se for a Espanha que jogou com a França ontem, beleza. Mas é superar essa raça. Sabe qual foi o maior problema da Inglaterra, na minha opinião? É os caras simplesmente subiram no salto depois de fazer 1-0, recuaram o time inteiro. O Caio tava indignado aqui porque o treinador simplesmente substituiu os caras de meio de campo e do ataque por zagueiros, ficou horrível.
2: Terminou com 5 zagueiros, o cara chutou dentro da área e ninguém pulou pra cabecear.
3: Thomas Tuchel, que é o treinador da Inglaterra, tava fazendo uma excelente Copa. Inclusive tinha elogiado ele aqui no programa porque ele deixou de levar o Palmer, o Foden, o Arnold, vários jogadores que eram renomados na Inglaterra pra tentar fazer uma renovação. Aí na hora de você tirar o 10 com estrelinha numa Copa do Mundo, chegar numa final contra a Espanha, tendo oportunidade de ser campeão do mundo, você faz uma nhanha dessa aí de recuar totalmente. Né?
0: Lambança. Eu acho que ele foi sequestrado, acho que não é o Tuchel, é igual aquele filmezinho que tinha do Scooby-Doo lá, que eles tiravam sempre uma máscara no final do que era o fantasma.
2: Se
0: tirar a máscara do Tuchel, é o Tite que tá ali, cara, com certeza.
4: O Tele Santana.
0: Não, o Tele Santana, eles jogaram pra cima, é o Tite, cara.
3: E outra situação, né, a Argentina, se for campeã do mundo, vai quebrar um recorde histórico da Espanha. A Espanha é a seleção com maior invencibilidade da história, 38 jogos sem perder.
1: Olha a situação. Ainda bem que a entrevista dele, que estava marcada para hoje, não aconteceu, viu? O Anderson da Ilotec tá participando aqui, tá mandando um abraço. Ele disse assim: o Germán da Brumari, que é nosso novo cliente aqui, é argentino, diz ele, é argentino. Semana que vem a entrevista com ele, então a gente vai poder comemorar ou lamentar.
2: Uma corneta,
1: né? Se a Espanha ganhar, a gente nem fala do assunto. Se a Argentina ganhar, eu tenho um bom motivo aí agora para elogiar lá o Germán da Brumari.
3: Não dá pra xingar cliente, mas é aquela básica.
1: Vamos aos destaques de hoje, Samuel Zera.
3: Ricardo, Silva Celentes, a marca que cola.
1: Atenção, senhoras e senhores, que chegam agora os destaques preparados por Samuel Gonçalves. Uma da Copa do Mundo com a CVC.
3: A Argentina então virou em 7 minutos contra a Inglaterra e vai fazer a final com a Espanha.
1: Uma sensação da Copa do Mundo.
3: Camisa vestida pelo goleiro Vozinha no empate entre Cabo Verde e Arábia Saudita alcançou 65 mil reais em leilão.
1: Uma das eleições deste ano.
3: Justiça Eleitoral adotará novo formato de comunicação com eleitores e orienta atenção ao número oficial das mensagens.
1: Uma de negócios.
3: Como a cerveja sem álcool está transformando a indústria cervejeira brasileira.
1: Uma de crime com tecnologia.
3: Um cliente usou inteligência artificial para colocar a imagem de uma barata em cima de um lanche e pedir reembolso.
1: Uma das best.
3: Justiça manda devolver 160 mil reais a apostador com ludopatia.
1: E uma data muito importante, Samuel.
3: Parabéns, Ricardo Córdova, Caio Salvino, Nelson Rossi Júnior, Sandro Ribeiro, a todos os ouvintes. Hoje é o Dia do Homem, 15 de julho.
1: É Dia de Todos os Santos hoje?
2: Eu achei que era, eu achei que fosse em novembro, né?
1: Pois
2: não,
1: é. Dezembro, primeiro de novembro, que é Dia de Todos os Santos, né? Então tá, 2 segundos de silêncio por conta
2: dessa
1: data.
2: Temos 2 dias pelo ano, então.
1: Boa, foi boa.
0: Voltamos à programação normal.
1: Normal.
3: Vocês receberam algum chocolatinho, alguma coisa?
1: Não, vou receber outra coisa. Recebeu Inglaterra hoje, na Argentina.
0: Ganharam todo o presente ali.
3: As mulheres da bancada não trouxeram chocolatinho pra nós homens.
4: Falta de sensibilidade.
1: Também acho.
2: Acho que elas não sabiam que era dia do homem, porque se a gente esquece que é dia da mulher...
1: Meu Deus, caiu o mundo.
0: Esquecer dia da mulher, dia do aniversário, dia do casamento, dia do primeiro beijo, dia da primeira vez, dia do... É tudo motivo pra ser brigado.
3: Você não tá esquecendo de nada, meu bem.
0: Não.
4: Sabe que dia é hoje, já desce um frio pela cor.
0: Não, mas a pior
1: gela
0: é aquela,
1: espinha, né?
0: O pior é aquela. Não notou nada de diferente. Barbaridade daí.
4: Mas vai pelo cabelo.
0: É isso aí.
2: Pior é o cara chegar em casa e o jantar tá pronto.
5: Nem todos os homens merecem parabéns nesse dia.
4: Mas também as mulheres também. Vamos combinar que tem umas exceçãozinhas aí, né?
1: É verdade. Bem lembrado.
0: Se for ver. Até a da toda a Nicole também, né, Nicole?
5: Bianca, a única coisa que eu vou dizer, então, parabéns, homens. Eu não sabia que era dia dos homens.
3: Bianca,
5: tá?
3: não fique tão magoada. A gente tá falando dos homens da bancada, homens que sempre te trataram bem, carinhosamente.
5: Não,
3: bem.
5: Esses merecem, olha.
1: Aí sim.
5: Muitos parabéns.
1: Temos um jogo.
0: Foi boa.
5: É.
0: Ei, Treinou, ela me mostrou os dedos do meio, ouvinte.
2: Os dois.
0: Me mostrou os dois dedos do meio. Só. Gulosa.
2: Foi duplo o negócio.
5: Hoje você veio, né?
1: Hoje eu vim. Vamos lá.
2: Mas vou.
1: Vamos fazer esse programa render um pouquinho, pelo menos. Meus queridos, vamos à programação normal.
3: Ricardo Córdova, a Argentina recorreu uma superstição histórica antes da semifinal da Copa do Mundo, pediu autorização à FIFA para enfrentar os ingleses com a segunda camisa de cor azul escura, em vez da tradicional uniforme listrado com azul celeste branco. O pedido argentino tem uma forte componente simbólico e reforçou hoje com a vitória diante da Inglaterra. A camisa está associada a uma das vitórias mais marcantes, inclusive contra os ingleses. Em 86, com a camisa azul, a Argentina venceu a Inglaterra por 2-1, mesmo placar de hoje, com dois gols históricos de Diego Armando Maradona. E hoje o feito se repetiu e a Argentina chega à final da Copa do Mundo diante da Espanha, podendo ser bicampeão.
1: E os protagonistas ali, né? Sempre. Assim como foi o Maradona, agora nós tivemos o protagonismo do Messi, que deu assistência para os dois gols, tanto do Fernandes quanto do Martínez. Ou seja, o cara tá voando nessa Copa.
0: Por que que os caras não quebram ele, cara? Por que que não, ninguém dá uma chegada? Não, não tem um jogador que tem um pouquinho de brilho para chegar a
1: final. E ele é maldosinho,
0: ele,
1: né?
0: Não, cara? E ele joga solto o jogo inteiro, pelo amor de Deus.
2: É isso que eu ia dizer, ninguém marca. Enquanto tá marcando, ele some. Aí os caras, de repente, tira todo mundo do time, bota 5 zagueiros no campo e ninguém marca o cara. E aí chuta uma bola dentro da área e ninguém pula pra cabecear. Bando de cabeça de bagre, pô. Técnico é burro.
3: É, essa questão da. A gente sempre comentou aqui que a Argentina não tinha pego nenhuma seleção de grande escalão ainda na Copa, né? E quando pega, os caras ainda dão a mão pra eles, né, cara? Porque o Paulão falou uma coisa no grupo do Jurassic há pouco, né? A Inglaterra, no, na gíria do futebol, se acadelou.
1: Isso mesmo.
3: Porque não tem outra explicação. Sim. Você tá ganhando de 1-0, é hora de você pegar e girar a faca dentro do cara e matar ele na Copa do Mundo. Faz o segundo gol e mata o jogo. Não, o cara recua totalmente assim. Então, Thomas Tuchel, a derrota hoje é só
2: técnico
3: na sua conta.
2: Foi arregão, cara. Arregão.
1: É, que, na que, conta do ano.
3: Que bruto você foi agora, Samuel.
1: Não, mas é a verdade.
3: A Nicole queria opinar.
5: Não, não quero falar nada.
1: Ah, vale, Nicole.
5: Não. Não, vale. Não tá agoniado.
1: Queridos, vamos lá. Já que o clima não é dos melhores, mas eu preciso fazer aqui um comentário que não é comum. A gente já fez isso aqui no Jurassic Pan, no Copa e Cozinha e tal, outras vezes. Mas foram pontuais os momentos em que a gente fez isso. Mas hoje faz-se necessário a gente fazer um registro. Um dos precursores do turismo rural no Brasil. No Brasil, o senhor Laélio Bianchini da Costa Ávila, o tio Lelo, faleceu hoje, cara, infelizmente. E é uma história, assim, na verdade, ele era uma lenda, né? Ou seja, continuou, era uma lenda viva, agora infelizmente passou dessa para uma outra. E quando eu recebi hoje a informação, até fiquei bem chateado, porque tive o prazer de conversar, de entrevistá-lo em várias oportunidades, mesmo não estando em Lages, mesmo, né, ele tendo a fazenda dele na Urupema.
3: Isso, na Urupema.
1: Ele foi basicamente o precursor da história do turismo rural. Eu lembro que na época, inclusive, o Flávio Agostini, junto à Serra Tour, fez valer dessa associação, entre outras, com a fazenda Pedras Brancas, com a fazenda Asa Verde. Ciclone. E ainda com a Ciclone, Ciclone e Boqueirão. O Boqueirão veio Boqueirão um pouquinho depois, né? Depois, mas, e tinha daí também a fazenda do Barreiro, então, turismo rural.
5: A do Sesc também.
1: Ah, bem depois, bem depois, bem depois. Bem depois.
2: Mas
1: bem depois.
2: Barreiro é um símbolo. Barreiro realmente é...
1: Né? É ainda um continua, mito, né? A fazenda tá lá, mas, pô, eu acho uma perda daquelas. É. A gente sabia que ia acontecer uma hora ou outra, mas, infelizmente, foi agora. Um abraço e, aliás, o nosso abraço, né? Os nossos sentimentos a toda a família e todos aqueles que compartilham.
2: É ele que é sogro do Fabrício Zago, não?
1: Do Fabiano, né?
2: Fabiano.
1: Do Fabiano, é ele que é o sogro, né? Ex-sogro do Fabiano, né? Ex-sogro, é verdade. É ele mesmo. Fabiano, a gente conviveu numa época lá de Serrano Tênis Clube e tudo,
2: produzia vinhos, inclusive, isso lá na fazenda do Barreiro.
1: Isso mesmo, ele mesmo. Bem, vamos lá, sigamos aí, Samuel Gonçalves.
3: Ricardo, um cliente usou inteligência artificial para colocar a imagem de uma barata em cima de um lanche e pedir reembolso do pedido feito em uma hamburgueria de São José dos Pinhais, lá no Paraná. O pedido do hambúrguer foi feito às 19h28 por meio de um aplicativo de delivery e chegou na casa do cliente cerca de meia hora depois, 19h57. Horas depois, às 21h04, o cliente solicitou o reembolso com uma foto da suposta barata e uma mensagem detalhando a situação. Ao tentar entender o que aconteceu, a denúncia começou a levantar suspeitas e os funcionários começaram a analisar os detalhes da foto. Abre aspas aqui para o dono do estabelecimento. A barata estava totalmente limpa. A gente também não coloca maionese na tampa do pão, ou seja, na parte superior do pão. Como que tem maionese na tampa do pão na foto?
4: Cara, quanto mais você vai lendo, vai me preocupando, cara.
3: Tristeza, né? Sendo que a gente sempre coloca a maionese na parte de baixo do pão. O proprietário da hamburgueria também notou que a cor da maionese estava diferente.
4: Cara, a primeira contestação tinha que dizer o seguinte: nós não colocamos barata no X, velho. Aqui não tem, o bagulho aqui é limpo, não vai, né?
0: É a primeira coisa. E o cara demorou pior, né? Uma hora e meia.
2: Barata era pior.
0: Foi, né? Quase uma hora pro cara ver que tinha uma barata no lanche, cara.
4: Ah, sabe, a barata se atrasou e tal, mas pô. É. Caraca,
2: velho. Mas a cara demorou pra abrir o.
3: Mas a questão saber, é de, né, como as pessoas estão usando agora a inteligência artificial pra fazer maldade para as pessoas que trabalham corretamente, né?
5: Agora você tá dando ideia, Samuel.
3: Ó. Oh, tá. Não, mas foi uma coisa que aconteceu, né?
4: É um absurdo.
3: A pessoa, né, comeu o lanche.
2: É, tanto... Samuca, tem coisa pior que isso. Laudo falsificado por inteligência artificial de laboratório.
4: Ah, tem também.
2: Tá acontecendo pra caramba. Imagina. A gente tá, sério, se incomodando. Recentemente, a Indianara, da Vigilância Sanitária, esteve lá no laboratório para discutir vários resultados alterados por inteligência artificial.
4: Caramba!
2: Exame de... Todos podem imaginar, HIV, teste de gravidez, etc.
4: Ou seja, os caras... Bem, nem vamos dizer como é que os caras estão fazendo,
5: não,
4: né?
5: Não, melhor não
4: nem
5: falar.
4: Pra, não é que eles não vão saber, né?
2: Só
4: para
2: ter ideia da gravidade que é isso.
4: Mas é
2: pra
4: você ver onde vai isso.
2: Pega, clona o teu laudo.
4: Mas, ó...
2: Assinatura, com tudo.
4: Com tudo isso que está acontecendo, deixa eu fazer uma pergunta para o Santos. Santos, você acredita em benzimento, não?
0: Eu acreditava. Mas não deu certo porque eu continuei feio igual, com o nariz grande.
4: Ah, mas tu tentou, tu fez a tentativa.
0: Foi feito benzimento.
4: Eu achei um barato.
0: Tava com a arca caída, daí também.
4: Tu fez benzimento ou tu participou de uma benzedura?
3: Eu ia falar isso.
0: Eu participei de uma benzedura várias vezes.
4: Deixa eu mandar um abraço pro Jacques Casagrande. O Jacques Casagrande mandou, cara, uma daquelas fotos que circulam por aí. Sabe quando você tira a foto de um cartaz que tá num poste? Sabe, né? Daquelas, sim, coisas assim. Olha só o que o cara tá fazendo. O nome dele é Pai Bruno da Pombagira. O nome dele é Edmar Santos de Araújo. Ele ficou conhecido no Rio de Janeiro porque ele foi preso em 2012 por aplicar alguns golpes e tal. Mas o detalhe é o seguinte, no último cartaz dele ele diz, atenção, trago a pessoa amada, resolvo viadagem e falta de água, curo fimose, olho gordo, fogo na bunda, filhos indesejáveis e chifre de pastor. Encontro cão, marido e amante perdido. Faço oração, descarrego e filho bonito. Faço filho bonito.
5: Ele chegou ali de novo.
2: O melhor foi essa.
4: Faço jogos da cena, jogos da velha e jogos mortais. Comigo, zica não tem vez.
2: Tá de sacanagem.
5: Não pode ser verdade.
4: Tá aqui, tem um cartaz, cara, tá na internet isso. Pô, brincadeira. Mas faço oração, descarrego e filho bonito.
3: O chifre de pastor, o que é?
0: Chifre de pastor, né? Tem ocorrido aí algumas vezes.
4: Professor, chifre de pastor, por favor, professor.
0: Na verdade, o que acontece? Os alces, quando eles têm a procriação e vêm diretamente do Canadá por conta da polícia montada canadense, que é uma das polícias melhores do mundo, eles têm a ocorrência de, por conta da circunferência de seus chifres, eles terem um ornamento copiado por diversos seres, inclusive os seres humanos. Então, a questão do chifre é do alce, não é do ser humano. Ele tem que se abster de ter esse tipo de situação.
3: Então, e o pastor entrou hoje.
4: O pastor, cuidado, dá uma segurada.
0: O pastor, na verdade, o que acontece? Ele era o ser que, por conta de congregar todos os alces, ele se fantasiava de alce e usava os chifres. Daí ficou conhecido como chifre do pastor por trazer todos os alces para os seus locais devidos de repouso.
4: Foi uma boa teoria. Nossa. Nota 2.
3: É, nota dó.
4: Nota dó.
3: Nota dó. No máximo.
2: A polícia montada canadense monta alce.
5: Não, e é uma das melhores, né?
2: Mas essa é novidade.
5: Eu também não sabia.
3: Não, mas pra improvisar dá pra dar um 3,5.
4: Mas vocês encontraram algum desses...
0: alces?
4: Não.
0: No pastor.
5: Pastores?
0: Esses no cartazes, desses cartazes.
3: Tem, geralmente tem.
2: Pastores? Pastores canadenses filhos com chifre.
0: Alce assim, cara. Às vezes, nós enquanto eu pegava as coisinhas no Portugal, mas não era um alce assim. Eu chegava tanto, mas era assim. Às vezes você saía pra fora na luz clara, meu Deus do céu.
3: Pegava até gnomo lá, agora.
0: É impossível, é raro, isso acontece sempre.
3: Ô, né, Ricardo, mas se você andar nos bairros da cidade.
0: Eu não vou, por quê?
3: Não, você fez uma pergunta. Se você andar nos bairros da cidade de vez em quando, você encontra um cartazinho lá. Traga o amor. Traga o amor da vida. Traga a mulher amada, o homem perdido.
5: Tem uns que distribuem nos carros, assim, colocam no para-brisa ali
2: também. Tem.
5: Já aconteceu comigo.
3: Poste. Já usou, Nicole?
5: Não usei, não precisei gravar.
0: Mas é o. Coice de alce.
5: Não, eu tô respondendo.
1: Mas você sabe por que que eu puxei tudo isso? Essa postagem que mandou foi o Jacques Casagrande. Mas eu encontrei hoje na internet, e aí por isso que eu tava perguntando pra vocês, um cartaz a respeito de uma espécie de palestra. Sabe com quem? É Alésio dos Passos Santos, o bruxo das plantas. Vocês já ouviram falar?
0: Não.
1: Pois é, ele vai fazer uma espécie de uma palestra no dia 23, às 14h, lá em Capão Alto. E aí, entre os predicados do nosso amigo aqui citado, ele é o guardião do saber popular, professor e cultivador de plantas medicinais com um mini jardim botânico de mais de 700 espécies. Ele é especialista em fitoterapia e tradição. Ele conecta o conhecimento ancestral da cultura manezinha com a ciência. Referência em farmácia viva, ele é pioneiro na implementação de hortas que funcionam como farmácias vivas em mais de 245 municípios de Santa Catarina, em hospitais, escolas e postos de saúde.
2: Ah, legal, pô.
1: Pô, como é que é a visão de vocês a respeito disso?
0: Eu tenho uma visão muito importante, que esse cara entende tudo isso de erva, cara. Campari é feito de erva. Se esse cara reproduzir a receita do Campari, ele é o bichão. Aí eu dou valor. Será que sai?
1: Do Campari?
0: É, cara.
1: Você deu uma boa ideia pra quarta-feira.
0: Então, vamos dar uma.
1: O Aldinho Camargo é farmacêutico, né? Eu pedi, Aldinho, manda uma opinião a respeito disso, Aldinho. Boa tarde, manda aí.
6: Ricardo, amigos de bancada e ouvintes do Jurassic, esse tema sobre plantas, ele, além de ter norteado a minha infância lá no interior, né, na Coxilha Rica, também auxiliou grandemente na minha formação acadêmica como farmacêutico, né? É uma cultura muito forte em toda a nossa região e ainda sobrevive apesar de vermos diminuir cada vez mais. O que chama atenção, Ricardo e ouvintes, talvez seja o termo bruxo, né, usado pelo senhor Alésio, mas como o manezinho que é, com certeza essa designação passa também pela história da Ilha da Magia, com suas bruxas e fantasias e tudo mais.
1: Bem demais.
6: Além, claro, da influência farmacológica, né, porque historicamente farmácia deriva do grego farmakeia, que originalmente significava bruxaria ou veneno. Na Idade Média, as bruxas farmacêuticas, elas usavam plantas para curar dores e outros males. Um exemplo disso é até a descoberta e uso do AS, né? O ácido acetil salicílico, que é usado até hoje. E bruxos, né, como o termo seu Alésio usou, são indivíduos associados ao uso da magia para os mais jovens, como Harry Potter, né, para citar. E para os mais velhos, aqueles mais do interior, bruxo é aquele que dominava as plantas e as benzeduras, e a gente ainda tem muito disso no interior, né? Enfim, puxando pro lado do futebol, já que estamos em ano de Copa, né? Em véspera aí de final de Copa, bruxo é o nosso Ronaldinho Gaúcho, né? Pela magia que ele tem com os pés e os milagres que ele fazia, né? Ou também
2: agora,
6: bruxos são aqueles jogadores que o técnico convoca mesmo todos não concordando. Exemplo disso nesse ano na nossa seleção, talvez seja o Casimiro, o Danilo, mas é melhor nem falar dessas situações, porque essas lembranças não são tão boas, né, meus amigos?
1: Verdade.
6: Enfim, seja na farmácia ou no futebol, o mais importante é a habilidade e o conhecimento em executar as suas funções. Então, que o Ancelotti, né, traga menos bruxos e que a cultura popular propague os que conhecem o poder das plantas, que estes são extremamente importantes em todo o processo de cura e fabricação de medicamentos, enfim. É só uma reflexão. Um abração, Ricardo. Baita tema, hein?
2: Sempre
6: não
2: melhor, deu uma aula. Bom.
0: Valeu,
2: querido. Ricardo. Olha só, querido. Que é importante. Na história que o Aldinho falou ali de uma parte disso, né? E lá, desde os egípcios, já se usava planta como ponto de busca de fármacos, né? De propriedades farmacológicas, digamos assim. Não era bem esse nome ainda, mas, por exemplo, os emplastos nasceram no Egito, né?
0: O sabiá deve ser, porque é velho aquele negócio, pelo amor de Deus. O emplasto
4: sabiá. Tem múmia que tem dois colados nas costas.
2: É uma mistura de musgo com fungo e matéria orgânica que acabava funcionando como antibiótico. Mesmo eles não sabendo a propriedade antimicrobiana do fungo, o fungo era usado como tratamento. E na Idade Média, existia em todos os reinos na Idade Média uma pessoa que era chamada de physician, que depois veio a ser usado esse termo pela medicina como médico clínico, né? No país de língua inglesa não fala medical, fala physician, que é o clínico, né? Que analisa o corpo da pessoa, né? O organismo. E essa pessoa, que era chamada de mago, era o responsável por avaliar clinicamente a pessoa e ir até o laboratório e misturar as ervas e as coisas para criar os medicamentos. Daí vem a história, toda essa explicação, daí vem a história da Ilha da Magia e das bruxas, que na verdade eram as mulheres que faziam as garrafadas e outros medicamentos para asma e para... Porque naquela época se achava que a asma era a doença que o gato roubava o ar, que o demônio não sei o quê. As bruxas também eram aquelas borboletas grandes.
0: Era muita crendice, né?
2: Isso, e aí se fazia essas misturas de ervas e...
0: Pra combater a crendice.
2: Por isso eles usam o termo bruxo. Mas
4: eu
2: bruxo
4: já tô hoje... aceitando, então, em vez da receita do Campari reproduzida em ervas, já tô aceitando aquela garrafada daquelas antigas.
2: O interessante é que o termo bruxo, ele também é usado pro lado negro, né?
0: Tem
2: então, você tem a magia negra que eles se autodenominam um bruxo.
4: Ô, Ricardo, a gente fala de vez em quando da Urupema lá, um abraço inclusive pra Cristiane Muniz Pagani, que é prefeita, e a prefeitura tem um projeto muito legal lá, que é o Fitoterápicos Tialota, que é relacionado à prefeitura. E eles usam a questão das ervas, dos sabonetes, das tinturas,
0: quanto menor a
4: das
0: cidade,
4: pomadas.
0: Mais isso ainda se mostra comum, né?
4: E eles entregam o rotuladinho com a data de fabricação ali, a data de validade, enfim. E as pessoas vão lá e usam muito essa questão ainda no interior, né? Da tintura, das ervas, enfim, pra como se fosse um medicamento. Mesmo, né?
2: Isso aí nossa profissão a gente chama de farmacognosia, que é a arte da extração. Mas o que é importante é o seguinte: é fitoterápico, não é por isso que você pode tomar delivery.
4: Ah, sim.
5: Ô, Ricardo.
2: Precisa de acompanhamento médico, prescrição, preferencialmente sob prescrição médica, para uso de qualquer medicamento, né? Tomar qualquer fitoterápico pode ser arriscado também.
0: Bianca.
7: Morei 8 anos em Garopaba, né? Então tinha umas ervas medicinais lá.
2: Lá tem cogumelo, tem, né?
4: Duendes.
2: Gnomos, duendes.
0: Tem tume lá, tem chá de tume.
7: Então, era a erva mais
0: chá de
7: usada conhecida na região ali.
0: Pra quem não conhece o chá de tume, o tume é uma planta que se adapta em qualquer lugar, né? Tume dá em qualquer lugar, assim. Se tu plantar tume aqui em cima da mesa, tume dá aqui. Se tu botar ali no canto, no chão, tume dá ali no canto também.
4: Parece o Didi Mocó falando, cara.
2: Parece o Didi.
4: Deixa eu mandar um abraço pro Aldinho, que tava ouvindo a gente ainda e tá dizendo que Caião é mestre, complementou bem a história. Ah, e atenção, muito importante, tá? Eu tenho que fazer o trabalho aqui, já que eu falei ainda há pouco do Bruxo das Plantas e tal, o seu Alésio dos Passos Santos, é dia 23 de julho, às 14 horas, na quinta-feira da próxima semana, no auditório da Secretaria de Saúde de Capão Alto, que ele vai estar lá com a Farmácia Viva da Natureza Capão Alto.
0: Ó, e uma outra coisa, Ricardo, aqui, quem tem as mães ainda, quem é que não recebeu uma receita de mãe que não é médica? A minha mãe, até hoje a gente brinca. Você não tem que falar com a doutora Maria do Carmo, porque se você tá tomando antibiótico, não, tem que parar, que isso aí tem que tomar isso aqui. Eu falo, mas mãe, o senhor não é médico. Não, mas tem que, isso aqui pode parar,
7: chá,
0: que você pode.
7: Chá pra tudo.
0: Chá. Ó, e agora você vai, não, assim, agora você vai começar a tomar esse aqui também, que é pra ajudar na tua defesa, na tua imunidade, e você toma melhor, mas eu acho que é muito mais pela força.
4: Chá de bagomeu, tem
0: adoro.
4: Ele
1: ele tá falando.
2: Começou.
1: Ô, Sandro, mas a quinta série especificamente do tio Bilo tá
2: aqui. Mas é que o Sandro, ô, Sandro,
1: mas um chazinho de boldo ou de Marcela, né?
2: Tem que ouvir,
1: né?
2: Chazinho de boldo
7: de Marcela. Tem seu valor.
1: Tem seu valor. Chá do quê? Um chá de boldo ou de Marcela. A mãe do cara sempre vai lá com o café do fígado, do
2: esse sempre tem lá na casa da dona Aninha.
1: Cidreirinha.
2: Cidreirinha
1: pra se acalmar. Importantíssimo. É um chazinho de Marcela faz bem, ainda mais no final de semana,
2: ontem,
1: sabe?
2: Por exemplo,
1: domingueira, assim.
2: Chá de limão com mel em casa.
1: Ah, esse é bom também, cara.
2: Bom,
1: esse
2: também.
1: É bom demais. Bom, um aviso de utilidade pública aqui, meus queridos. A Carmen Pilate tá dizendo pra gente que a BR-282 tá parada desde o Trevo dos Índios.
2: Então deu bem.
1: Alguém tem informação sobre o que pode ter acontecido aí, Samuel? No grupo da imprensa que você participa
2: ainda,
1: lá.
2: Nada ainda.
1: Polícia Rodoviária Federal? Não, na polícia eu tenho aqui. Deixa eu ver se a polícia tá informando alguma coisa.
2: WhatsApp.
1: Última das 17h20 era na BR-101, não tem nada pra 282, não. Nada, absolutamente só tem, nada da 282.
3: Só temos imagens, tudo parado, mas não tem informações do que seja.
1: Pois é, não sabe aonde parou. Você que tá ouvindo a gente, de repente tá parado aí nesse congestionamento. Se souber o que é, manda pra gente o WhatsApp aí, 2050-0100.
2: Dois ganchinhos nessa notícia aí, cara. Passou da hora de ter um viaduto ali, tanto ali no shopping, ali, né? Próximo posto Peruso, e outro lá na 116, cara, no cruzamento lá em cima. É absurdo o movimento.
1: Lá,
2: não. Lá no.
1: Aqui, ali perto do posto Ampessano.
2: Ele vai pro salto. Ali, nos dois, cara. Passou da hora de ter.
1: Tá falado. Vamos ver. O Aldinho tá digitando, não sei se ele tava. Fiquei 30 minutos parado ali. Ah, eles estavam recapando asfalto. É por isso. E aí, claro, com um grande agora fluxo de veículos.
2: Ah, hoje de manhã, quando eu vim, já estava.
1: É, ele disse muito já movimento. Estava, pode falar.
7: Está em fase de projeto.
1: Tá?
7: Do shopping
1: tá. Tá em daí é. Já tá com vistoria dos órgãos competentes do Ministério Público.
7: Ah, que bom. Nelvia, eu acho que foi a empresa que...
1: Nelvia, que ganhou.
2: Ah, ótimo.
1: Então, a Nelvia já é que presta a manutenção, na 282.
2: Eles poderiam...
1: A
2: Nelvia não é a detentora do pedágio aqui da 116 também, ou não nada a ver? São coisas diferentes.
1: É outra coisa. Arteris.
3: Mas eles podiam contemplar a duplicação daquele trecho que eles não duplicaram, né? Pelo amor de Deus, cara.
1: Mas eu acho que tem alguns pedaços também.
2: Norte aqui é da Arteris.
1: Sim. Sim.
2: Mas pra baixo no Rio Grande do Sul, eu acho que não.
1: Não, daí não tem.
2: É uma outra empresa, porque agora eles colocaram aquele pedágio.
7: Tinha um pedido.
2: Ah, não, mas daí é na RS, Ricardo. Na 116 não tem.
7: Na 101 tem pedágio até lá. Pra fazer a melhoria da via da 282 em frente à cervejaria, que tava perigoso ali, onde tem aquela...
2: Ah, é verdade, a saída
7: ali. Também foi pedido isso aí, agora se vai ser realizado.
1: Ali é perigoso mesmo. Muito bem, ó, atenção. O Fábio Zensalce está dizendo pra gente obra de tapa-buraco, bem na frente
2: do.
1: O Sandro os sentiu
2: caras,
1: aqui,
2: os Fábio. Os caras são maldosos.
8: É a nossa velha crítica, né, Ricardo? As estradas de açúcar que eles fazem pra depois ter o contrato pra arrumar o buraco.
1: Muito bem, chegou um monte de informação aqui, eu acho que a gente consegue agora falar pra todo mundo, tá? Trânsito em meia pista na 282, tá passando no momento lá. Só não tem o nome, a Thaís, né, Thaís? Obrigado aí por ter participado. Deixa eu ver o 1506 também. É o Pessati aqui, ele tá dizendo, não tem a ver com o trânsito parado, mas na ponte do trilho do trem tem um coitado que bateu na traseira de um Camaro.
2: Ah, então tem medo.
1: Deu problema ali.
2: Diz que o Bubble Beast se transformou ali daí.
1: A Penha tá toda parada, disse aqui o Abel de Souza, valeu Abel, um abraço pra você. Deixa eu ver quem mais, o 5097 também, o tio Hélio tá dizendo bem, ele já pagou porque a gente já deu a informação aqui, mas ele mandou mensagem também. O Kaique tá dizendo obras em frente ao trevo do Aspen, que é onde o Fábio também fez a referência, muito obrigado. Cara, a maior turma aqui participando com a gente, muito obrigado. Audiência qualificada pra variar. Fiquem bem, vamos fazer um intervalo agora, né? E pra você que tá sofrendo também com a derrota da Inglaterra pra Argentina,
3: quer lembrar disso?
1: Já passou também. Seja bem-vindo ao clube, estamos aqui também nessa indignação. Vamos ali no break, daqui a pouco a gente tá de volta. 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
1: Estamos de volta pro segundo tempo do nosso Jurassic Pan. Cara, a turma tá mandando mensagem ainda pra gente perguntando como é que deu o jogo, gurizada. Meu Deus, que foi o jogo. 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
7: Jurassic Pan. Cara, o Sandro é de outro planeta, velho.
9: Sim, é verdade.
7: Tu faz isso na Ana Amélia? É Ana Amélia?
9: Deus, senhora, o livro, né? Daí eu não tava casado há 26 anos com ela. Ela não me suporta. Ela já tem. Eu não entendo como que ela me suporta. Daí se eu fizer isso aí. Mas tem algumas coisas que ela tá odiando já, mas é, eu tô conseguindo.
7: É Ana Amélia o nome dela, né?
9: Ana Amélia.
7: Ana Amélia, se a senhora estiver ouvindo, peça uma fungadinha que nem ele faz algum, aqui na rádio. Aqui,
9: ela me taca
10: não, vamos deixar claro que essa fungadinha é só nos homens.
9: Só. Sim, ah, lógico, homem. Lógico.
1: É a preferência dele, né?
7: Calma, Nicole.
10: Não, senão daí vai comprometer todo mundo.
1: Ela engana. Não. Todo mundo.
11: Só do rabo preso aí.
10: É só os homens, tá?
7: Olha só, parece que pisaram, né?
1: Pois então, acusou.
7: Galvão.
1: Sentiu, né?
9: Fala, Tim.
1: Sentiu. Audiência qualificada, a gente tá, né?
7: Vamos lá.
11: Mas
7: chegar nos anais.
2: Tornando um clima.
1: Sentido. Senhoras e senhores, atenção, 17 para as 7, temperatura está em 10 graus e a Argentina ganhou da Inglaterra de virada hoje. Só para, de repente, colocar aqueles ouvintes que estavam sem acompanhar o jogo a par da situação, e a final agora será Espanha e Argentina no próximo domingo. Qual é o horário do jogo, Samuel? Sabe não?
7: 16 horas.
1: 16 horas de Brasília.
7: Deixa eu conferir, mas eu acho que é, Ricardo. Agora eu tô
1: em Nova York,
10: agora
1: New Jersey,
10: no
1: MetLife Stadium.
7: Não, agora Espanha, cara, Espanha, não, nossa Espanha.
9: Meu Deus, cara, mas eu.
7: É pra acabar. É às 18 horas do sábado.
10: Vamos ser imparciais, bem rápido. Eles jogaram bem depois? Mereceram?
1: Quem, a Argentina? É. Argentina vem jogando bem direto, vem se superando em alguns jogos e tal. Tem que ver que os caras
9: Não, Nicole, assim,
1: é ruim de torcer pros caras. Agora, a gente que gosta de futebol reconhece o futebol.
9: Não, mas eu gosto de que o meu time ganhe. Argentina, Inter, com tanto respeito, Samuca, Flamengo, Corinthians, eu quero que tudo se exploda.
7: A recíproca é verdadeira.
9: É, pois é, então, eu também. Mas assim, ó, essa história do futebol, o que incomoda não é assim, ah, e a Argentina tá jogando bem. Foda-se, eu não gosto da Argentina, não gosto de argentino. E, enfim. Não tem outro caminho.
7: Sábado,
9: comentário do Arruda.
7: No sábado tem a
1: disputa. Mandou o áudio. Deixa o Samuel trabalhar aí, pô.
7: No sábado tem a disputa do terceiro lugar da Copa do Mundo entre França e Inglaterra às 18 horas de sábado, e a grande final é no domingo às 16. Então tava certo. 16 horas tem Espanha e Argentina. Vai Espanha, né, Caio?
9: Imagine a alegria desse jogo de sábado, né, cara?
2: Assim seja.
9: A alegria desse jogo no sábado dos caras. Né?
2: Eu, como bisneto de espanhóis, obviamente estarei torcendo, ansioso e nervoso, né, por minha Espanha.
7: A Espanha tomou apenas um gol em 7 jogos da Copa, hein?
9: E a Espanha tá invicta também nessa
7: 38 partidas. 38.
2: Pode botar mais uma aí, 39.
9: Se Deus quiser.
1: Nós. Cara, vamos lá. A gente costuma falar aqui a respeito de séries, filmes e etc, né? E hoje eu compartilhei com vocês o trailer do filme do Sylvester Stallone.
2: Puta, de arrepiar, né?
1: Cara, eu fiquei impressionado com o próprio trailer. É o que conta a história do Sylvester Stallone tentando, inclusive do convencimento do estúdio e tudo mais, tentando vender a história do Rock, cara.
9: Cara, é sensacional. Eu conheço, lógico, o filme não, né? Não, mas a história em si é espetacular.
1: Mas o filme não foi lançado, ainda.
9: Sim, pois é, por só isso que trailer. Eu falei, o filme não tem como ver. Agora, quem já viu as entrevistas e como ele faz, cara, tem gente que estereotipa muito o Sylvester Stallone por causa da boca torta e coisa, mas o cara é um cara de um talento absurdo, o roteiro que ele faz, cara, e que ele consegue.
2: Simplesmente, usando um termo bem brasileiro, o Pelé do entretenimento.
9: Sim.
2: Do cinema, e a voz do cine dele, entretenimento. Né? Ele é imbatível.
9: Sim.
2: O trabalho que esse cara fez. Pô, pensa, ele fez o Rock uma saga. Rock não é um filme, né? É uma saga.
1: Tem quase
2: início,
1: uma série.
2: Tem início, meio e fim. Né? Aí tem o Rambo, que é outra saga, que é espetacular. E agora tem os Mercenários, né? Que foi o resgate
9: de todos
2: os grandes heróis ali do cinema, de aventura, o cara reuniu no,
9: e a história,
2: no grupo.
9: E a história de vida pessoal dele mesmo, os pais dele nunca acreditaram nele. Então, cara, é sensacional.
1: Não, vai ser legal. Cara, vai ser legal. E ele pegou um rapaz que imita até a voz dele, cara.
2: É.
1: Mesmo. É, ficou muito legal. Quem não viu ainda, procure aí
2: o trailer. A Carolina me disse que esse mesmo menino aí tá fazendo uma série na Paramount sobre o Poderoso Chefão ou algo assim.
1: Pô, eu fiquei
2: simplesmente
1: impressionado, achei legal. Mas eu queria ainda sobre cinema dividir outra informação com vocês. É porque está sendo lançado a Odisseia, o novo épico de Christopher Nolan, que a maioria da galera conhece, né? Ele foi filmado inteiramente com câmeras IMAX. Mas existe um detalhe que muita gente não sabe. Apesar de o filme chegar em várias salas IMAX pelo mundo, pouquíssimos cinemas conseguem exibir exatamente no formato mais completo pensado pelo diretor. Segundo a lista que circula entre fãs e veículos especializados, apenas 41 cinemas do planeta têm sessões em IMAX 70mm para o filme. São 26 salas nos Estados Unidos, 7 no Canadá, 3 no Reino Unido, 4 na Europa continental e 1 na Austrália. O motivo é simples: a IMAX 70mm não é a mesma coisa que ter uma sala IMAX. Esse formato usa película física de 70mm rodando horizontalmente, com 15 perfurações por quadro. Conhece, Sandro?
9: Louco.
1: É, sabia que você sentiu.
9: Eu é no máximo 4.
1: E permite exibir o filme na proporção expandida, 1.43:1. Na prática, é a versão com maior área de imagem, maior resolução e a experiência mais próxima daquilo que Nolan capturou no set. Ou seja, baita tecnologia, os caras se reinventando no cinema ainda. Encontrou a informação aí, Caio Salvino, que você estava buscando? Né?
2: Carolina mandou o seguinte: o mesmo ator que faz o Stallone no filme vai fazer o Al Pacino na série sobre o Poderoso Chefão na Paramount.
1: E ele é parecido mesmo. É. Eu mandei o trailer lá no grupo do Jurassic Park.
2: Tá
1: depois,
2: muito bem caracterizado, puderem, né?
1: Vejam, atenção, o Paulo Arruda pediu direito de resposta, né? Tá vendo? Vocês ficam provocando o Paulo Arruda. É, daí ele quer direito de resposta.
11: Sandro.
9: Ah, respirou.
11: Pra você também. Mas deitou a vaca. Falta coração pra esse time da Espanha. Sem contar que esses caras da Espanha, metade do time é do Barcelona. Criado, endeusando o Messi. Nenhuma chance deles chegarem perto do Messi. Eles vão jogar contra o ídolo, cara. Acho que deitou a vaca. Que fiasco da dona Inglaterra. Blá, blá, blá, blá.
9: Oh, parece que sentiu.
1: Acusou. Acusou. Ele não deixa de ter razão. Muito embora, é claro que seja um pouquinho de. Os torcedores do Real Madrid sentiram um pouco. Não tem nenhum convocado do Real Madrid para essa seleção espanhola também, né? Tem essa história aí também.
12: Tem o Cucurella agora.
9: Mas o Cucurella foi contratado agora, né?
12: É, ele foi contratado agora pelo Real Madrid e joga muito.
1: Ele não tá na seleção pelo desempenho dele no Real Madrid.
12: Eu discordo desse negócio do Arruda aí, porque o cara, uma seleção que é tão competitiva como a Espanha, que desbancou a França, desbancou outras seleções aí, tomou só um gol na Copa, não tem essa. Você admirar um.
1: Qual foi o caminho da Espanha aí?
12: Eles tiraram a Bélgica, deixa eu puxar a tabela aqui.
1: Isso, é legal, só pra gente saber, mas ó, eu acho que o caminho da Argentina foi fácil.
12: Facílimo.
1: Até o jogo contra a Noruega.
12: A Espanha tirou a França por 2-0 nas semifinais. Quartas de final desbancou a Bélgica por 2-1, que foi o único gol que a Espanha tomou. Desbancou Portugal nas oitavas de final por 1-0. Na segunda fase, a Espanha eliminou a Áustria por 3-0. E na fase de grupos, a Espanha estava num grupo que tinha. Vamos achar aqui que é uma força de grupo nessa Copa, né, Ricardo?
1: Sem dúvida. Mas não era bem.
12: Espanha, Cabo Verde, Uruguai e Arábia Saudita. A Espanha foi a primeira colocada com Cabo Verde em cima.
9: Não, mas a qualidade dos adversários da Espanha é bem maior. Inclusive, né? Na fase inicial, todos os times eram bons.
12: A Argentina só bateu em bêbado, né? Vamos relembrar aqui. Foram. Cadê o grupo da Argentina?
9: E essas desgraças dos ingleses, nem pra fazer um servicinho hoje,
12: a Argentina bateu na Áustria. Na Áustria, na Argélia e na Jordânia na fase de grupos.
9: Nossa senhora.
12: Só timão, né? Na Argentina, na segunda fase, bateu em Cabo Verde por 3-2. Depois teve o Egito, aquele famoso, né? Que deram uma passada de mão geral no Egito, 3-2. A Argentina depois bateu a Suíça por 3-1. E agora nas semifinais, então, um grande jogo da Argentina, 2-1 na Inglaterra. Foi o único grande adversário.
1: Detalhe, hein? Hoje foi no campo, não teve muita ajuda do juiz.
12: Hoje é um fato.
2: Tudo que eu assisti foi bem dentro do
9: lugar. E assim, ó, os outros resultados anteriores, tirando contra a Suíça, todos ela sai perdendo e hoje novamente ela sai perdendo. Então a força mental do time deles, apesar de odiar os caras, mas os caras são fera,
1: velho. Não tem como negar isso. Não tem como negar. Mas vamos lá, próximo aí, Samuel Zera.
12: Ricardo, a indústria cervejeira sempre travou batalhas comerciais focadas em atributos com teor alcoólico ideal. O peso da tradição de suas receitas e a robustez de suas identidades de marca. Contudo, uma nova disputa surgiu no mercado. A corrida para capturar o consumidor que deseja socializar de forma ativa, mas sem consumir álcool. Dados consolidados da Mintel, Agência Global de Inteligência de Mercado, mostra que aproximadamente 30% dos consumidores estão diminuindo ativamente o seu consumo de álcool no dia a dia. O volume de produção nacional de cerveja sem álcool ou desalcoolizada saiu de 118 milhões de litros em 2023. Nossa. Para 757 milhões de litros em 2024. Tem um histórico também, né? As cerveja sem álcool sofreu com o estigma de terem sabores excessivamente adocicados e aromas insatisfatórios. Mas a realidade mudou com o aprimoramento da tecnologia de tirar o álcool, né? Realizada por meio de processos complexos, como a destilação a vácuo em baixas temperaturas. Ou seja, eles fazem a produção da cerveja normalmente com álcool e depois eles tiram o álcool depois dela pronta, o que deixa o sabor dela mais próximo da realidade.
1: Muito bem. Só para fechar o programa hoje, queria dividir com vocês essa informação das condições climáticas, porque a gente está recebendo muito alerta com relação então a uma grande chuva, essa atuação do El Niño e tal, né? Tá todo mundo muito preocupado com isso. Bem, continuam ainda aqueles modelos que mostram que a gente vai ter a temperatura em elevação até a próxima segunda-feira. Segunda-feira, inclusive, com muitas nuvens, vai estar um clima abafado e a temperatura chegar a 26 ou 27 graus, tanto nossa, domingo mãe, quanto segunda-feira. Tem clima de verão. E a partir de terça tem bastante chuva. O acumulado mostra entre terça, quarta e quinta 100 milímetros de chuva. Ou seja, é muita chuva. Dependendo da quantidade que cai num determinado espaço de tempo, pode realmente causar alagamentos.
9: E considerando, né, que os rios ainda estão cheios, né?
1: Ainda
9: não tiveram um vazão,
1: tá encharcado. Se bem que tem mais uns 4 dias ainda para dar para ter essa evasão aí e tal. Mas hoje o Caio Salvino dividiu comigo uma publicação, no mínimo, interessante de um professor chamado, deixa eu ver se eu pego o perfil dele aqui para ver se tem o perfil completo. Bem, tá só como o professor Molion. E aí o cara fala, entre todos os modelos que todos os meteorologistas recebem aqui também, etc, ele analisa Luiz Carlos Molion. Ele recebe um por um. E eu achei muito interessante quando ele traçou um gráfico aqui, e esse gráfico mostra um percentual. E aí aparece assim aquele gráfico, se ficar todo em vermelho, eu vou tentar ilustrar isso para vocês da bancada da mesma forma que vou ilustrar para os ouvintes. Então imagine um gráfico que tem uma possibilidade de um El Niño muito forte. Esse gráfico começou a ser estudado lá no início do ano. Então ele começa com uma possibilidade de El Niño forte a partir do mês de abril, aí ele vai aumentando o percentual no decorrer dos meses, até o final do ano, chegando a 98% de possibilidade de um El Niño muito forte. O detalhe é o seguinte, ele esmiuça pra gente o que significa cada barra dessa, que num gráfico aparece então vermelha com 98%. É que esse 98% é formado por um percentual de possibilidade de fraco, um percentual de possibilidade de médio, um percentual de possibilidade de relativamente forte e um percentual de 23% de muito forte o El Niño. Ainda tem muitos estudos sendo desenvolvidos, muitas análises a serem reveladas e desenvolvidas também. O que isso significa para nós na prática? Que é bom as autoridades estarem em alerta, obviamente, para qualquer que seja a emergência, mas que também não é motivo para que a gente fique tão preocupado assim com o segundo semestre. É a mesma visão que você tem, não?
2: É a mesma visão que eu tenho, assim, eu confio muito nele, eu já
1: parece sigo que ele os caras estão fazendo assim, sabe, um alarde maior do que deveria.
2: Ele estava,
1: né,
2: dando uma explicação esses dias também, dizendo que esse, o que está acontecendo nesse momento não é bem um El Niño, né? Aí veio com uma outra teoria, que foi uma fenda que deixou vazar água quente do centro da Terra e que acabou espalhando, mas que ela já tá dissipando, então que não vai chegar com tanta força e tal. Então, enfim, a gente
1: vamos
2: ter
1: ouvir um
2: fé,
1: pouquinho,
2: né,
1: da explicação dele aqui, cara.
13: São modelos dinâmicos que representam o movimento da atmosfera e 9 modelos estatísticos. E aí é feita a média desses 27 modelos. Não é que seja a média de 27 seja melhor do que cada um, porque, como eu tenho sempre dito, cada modelo tem os seus grandes limites.
1: Bem, aqui eu peguei na metade, eu não deixei no ponto, mas assim, enfim, ele quer dizer o seguinte, olha, que os caras relatam uma possibilidade de El Niño, porque daí tem uma série de níveis, e aí o nível máximo é 4, né?
2: Eu não sei.
1: O nível máximo é 4. E aí estaria entre 3 e 4, tá? Esse El Niño com essa possibilidade de chegar e efetivamente atuar aqui no sul do país, realmente causando alguns estragos. Mas era isso, 18h58, Samuel, faltou dizer.
12: Não, Ricardo, eu acho que eu concordo que às vezes o alarme às vezes pode ser um pouco maior do que o que deveria, mas assim, gato escaldado também, né? A gente vê que no ano retrasado o Rio Grande do Sul sofreu muito com a questão das cheias, né? Aquela enchente terrível, e aqui em Lages a gente teve recentemente aquela noite cheia de raios, trovões e tal, assim. Então assim, acho que todo alerta é bem-vindo, até para que as pessoas não sejam pegas de surpresa depois, né? Ah, não avisaram, ah, não fizeram os alarmes, ah, não fizeram os alertas. Inclusive a gente elogiou muito a questão da Defesa Civil de estar fazendo aqueles alarmes no celular, enfim. Então acho que é sempre bom
1: precaver. Ninguém tá discordando, né, dos alarmes, dos alertas, ninguém tá discordando disso. A gente não quer é que as autoridades desviem o foco de algumas coisas mais importantes, para isso, inclusive desencadeando a liberação de grandes verbas, uhum, por contenção e etc., que nem sempre vão para o lugar de destino.
10: Exato.
1: A gente está escaldado também de coisas recentes que aconteceram na área da saúde, por exemplo. É disso que nós estamos fazendo. Né? Nós não temos culpa, nós, cidadãos comuns, de nós sermos governados por pessoas incompetentes ou, pelo menos, com pessoas com má intenção, com má índole. Eles alertaram e nos enganaram em vários outros setores, e a gente também tem que ficar desconfiado quando eles, porventura, possam ter intenção de desviar o foco e a nossa atenção para as condições climáticas e também verbas vultuosas para essa possibilidade de contenção e etc. Vocês estão dividindo entre vocês dois?
2: Não, é que eu encontrei aquela informação do professor Molion dizendo que tem uma hipótese geológica de um terremoto Kamchatka. Ele levanta a hipótese que o aquecimento observado em partes do Pacífico não seja um El Niño clássico. Associa o deslocamento de águas quentes ao terremoto de magnitude 8.8 na escala
9: Richter. Nossa, mãe.
2: Ocorrido em 30 de julho de 2025 na província de Kamchatka, na Rússia. O sismo registrado a 35 km de profundidade gerou um tsunami que espalhou água quente por uma área de 56 milhões de quilômetros quadrados no Pacífico Norte.
9: Nossa.
2: O evento impulsionou a corrente de Kuroil em direção ao Japão e à costa americana. Esse movimento pode ter criado ondas internas no oceano que agora levam águas aquecidas em direção à América do Sul, independentemente da dinâmica tradicional de El Niño.
1: Tá vendo? Ou seja, de julho do ano passado, ele considera esta hipótese também.
2: É.
1: Entendeu? É. Que é diferente a gente dizer pode chover ou pode passar sem.
2: É,
1: são 19 horas diferente. Em Brasília, com 10 graus de temperatura.
9: Isso. É, mas tem que cuidar, gente, porque quando vier muita chuva, é águas caindo, tá?
1: Não tinha dúvida de que ele ia falar isso. Vamos lá, obrigado, Caio Salvino, Bianca
2: Valeu.
1: Freitas, muito obrigado.
2: Valeu.
1: Nicole Kister, valeu. Muito obrigado, Nelson Rossi Júnior, Sandro Ribeiro e Samuel Gonçalves. Estamos encerrando mais uma edição do Jurassic Pan. 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Boa noite, Samuel Zera.
9: Boa noite.
1: Valeu, turma.
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0: 7:19.
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6: Está no ar a Voz do Brasil. As notícias do governo federal que movimentaram o país no dia de hoje.
7: Vídeo, né? Tem só imagem dela, só imagem. Então o vídeo, vocês vão ficar com a nossa dublagem, o pai tá on. O pai tá on. ela tá presa e o pai tá on. Ela tá presa e o pai ainda tá on. Bom, meus caros, enfim, vamos pro próximo assunto. A Câmara dos Deputados aprovou hoje um projeto de lei que suspende o prazo de prescrição da pena se o condenado fugir da prisão. Na prática, impede que o condenado seja beneficiado com a medida antes de toda a pena ser executada. O texto segue para análise no Senado. O projeto foi apresentado pelo deputado federal Kim Kataguiri e recebeu recomendação de aprovação pelo relator Alberto Fraga. O texto passou em votação simbólica em plenário, ou seja, sem o registro nominal dos votos dos deputados. Apenas o Novo se posicionou contra. Para entrar em vigor, a proposta precisa de aprovação no Senado e sanção presidencial. Atualmente, o Código Penal permite a continuidade da contagem do tempo de prescrição, mesmo que o condenado esteja foragido. A proposta aprovada altera a norma penal para proibir a contagem contínua. A suspensão passa a durar até que o foragido seja recapturado ou se apresente novamente. Eu queria ouvir rapidamente aqui, Mota, o seu parecer como alguém de segurança pública, rapidinho.
8: Olha, a gente tem que ver os detalhes, porque o diabo está nos detalhes, né? Mas é evidente que isso é um absurdo, mais um da legislação penal. Não faltam absurdos para serem corrigidos.
9: Eu achei que eu estava entrando na estatística do IBGE dos 30% de analfabetos funcionais que não conseguem interpretar duas linhas, porque eu recebi o seguinte, que impede condenados foragidos de serem beneficiados pela prescrição da pena até a recaptura ou apresentação voluntária. Ou seja, se ele fugiu e não se reapresentou, foi recapturado, ele pode ter a pena reduzida pela Constituição? Não é possível.
7: Não é possível, mas tudo é possível no Brasil. Bom, vamos ver aqui o resultado da nossa enquete. Tá na tela. O tarifaço dos Estados Unidos vai ajudar Lula nas eleições? Vai ajudar, diz 44% das pessoas. Vai prejudicar Lula? 56% das pessoas. Ou seja, venceu a opção de prejudicar Lula. Será que essa vai ser a voz do povo? É a voz de Deus? Vox Dei, Vox Populi?
9: No Brasil, a voz do povo não costuma ser muito ouvida, veremos.
7: Musa Mota, boa noite. A gente está terminando os pingos nos is de hoje. Obrigado pela audiência de vocês. Obrigado, Musa Mota, meus companheiros aqui de bancada. E continue com as notícias e nossa programação. Vem aí na sequência o Jornal Jovem Pan. Boa noite, até amanhã.
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0: 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As notícias do governo federal que movimentaram o país no dia de hoje.
1: Olá, boa noite.
2: Boa noite para você que nos acompanha em todo o país.
1: Quarta-feira, 15 de julho de 2026.
2: Vamos ao destaque do dia na Voz do Brasil.
1: Vacinação em gestantes.
2: Imunização de grávidas pelo SUS reduziu casos graves de bronquiolite em bebês menores de 6 meses.
1: Os dados são do Ministério da Saúde. Natália Koslick.
3: Até agora, mais de 1.200.000 doses da vacina contra bronquiolite foram aplicadas no país.
2: Você vai ouvir também prova de vida.
1: Quem precisa fazer comprovação no INSS está recebendo aviso do governo federal.
2: Fique atento, a mensagem não solicita dados do cidadão. Márcia Fernandes.
4: Não são enviados links, nem são solicitados dados como CPF ou endereço.
1: E ainda, novas regras de publicidade para bets começam a valer sexta-feira.
2: Está proibida a veiculação de análises sobre eventos esportivos que induz a realização de apostas.
1: Também está vedada a divulgação para crianças e adolescentes. Nazi Brum.
5: Entre as principais regras da portaria publicada no último dia 10, está a divulgação de advertências ao apostador sobre os riscos de

0: social respiratório, principal causador da bronquiolite, protege o bebê ainda durante a gestação até os primeiros meses de vida. É esse o período em que o risco de complicações respiratórias é maior. A obstetra Michele Egídio explica como funciona o mecanismo de imunização nessa fase da vida.
1: Vai passar anticorpos para a criança, mas não necessariamente ela vai conseguir impedir que a criança não tenha doença, mas vai impedir as formas mais graves, as que exigem internação. Então a criança já vai ter algum tipo de imunidade ao vírus, então vai ter uma doença um pouco mais leve do que normalmente ela teria se a mãe não tivesse se vacinado.
0: Disponível na rede pública desde dezembro, a vacina contra bronquiolite é indicada a partir da 28ª semana de gestação. Assim que completou o tempo necessário, a técnica de enfermagem Fernanda Larissa da Silva compareceu a uma unidade básica de saúde para garantir sua proteção e de sua bebê.
2: Essencial, tanto para mim quanto para a criança. Não ter que ficar indo direto ao hospital e a saúde dela está íntegra, a minha também.
0: Até agora, mais de 1.200.000 doses da vacina contra a bronquiolite foram aplicadas no país. De acordo com dados publicados essa semana pelo Ministério da Saúde, a vacinação de gestantes no SUS levou à redução de 52% dos casos graves da doença entre bebês com menos de 6 meses. O calendário vacinal de gestantes contém ainda outros imunizantes, como destacou a diretora substituta do Departamento do Programa Nacional de Imunizações, Ana Catarina de Melo Araújo.
3: Nós temos a vacina DPTA, que é a vacina que protege para coqueluche. Ela deve ser realizada a partir da 20ª semana de gestação. A vacina hepatite B, que é uma vacina que nós fazemos desde a infância, mas existem ainda algumas gestantes que não receberam. Então é importante receber a vacina contra a influenza, que ela é anual, e a vacina também da COVID-19. Então são doenças que, quando acometem as grávidas, elas têm um comprometimento importante, levando à internação e óbito.
0: Caso a gestante tenha perdido alguma das doses no tempo recomendado ou tenha quaisquer outras dúvidas, basta procurar a unidade de saúde mais próxima de casa com a caderneta em mãos para verificar sua situação junto aos profissionais de saúde. Reportagem Natália Koslick.
4: E neste mês, a saúde bucal também está em pauta.
5: É o Júlio Neon, que alerta para os cuidados diários e prevenção de doenças bucais.
4: O Sistema Único de Saúde oferece atendimento básico e especializado.
6: O Júlio Neon chama a atenção para a importância dos cuidados com a saúde bucal e da prevenção de doenças. Entre as principais recomendações estão escovar os dentes com creme dental fluoretado pelo menos 3 vezes ao dia, usar fio dental diariamente, reduzir o consumo de alimentos com alto teor de açúcar, evitar o uso de produtos derivados do tabaco e moderar o consumo de bebidas alcoólicas. Também é indicado procurar atendimento odontológico sempre que houver sinais, como dor persistente, feridas na boca que não cicatrizam, sangramento nas gengivas ou dificuldade para mastigar. Pessoas que utilizam próteses dentárias devem manter a higienização adequada e realizar acompanhamento periódico. Quem precisar de atendimento odontológico pelo SUS deve procurar a unidade básica de saúde mais próxima de casa. Quando necessário, o paciente será encaminhado para atendimento especializado, conforme a organização da rede de saúde do município. Graziela Mendonça para a Voz do Brasil.
5: Você já ouviu falar em soroterapia? A técnica consiste na aplicação de vitaminas e outras substâncias diretamente na veia de pessoas saudáveis.
4: E é usada em casos de desidratação ou em casos em que a pessoa não consegue receber nutrientes pela alimentação.
5: Mas tem gente buscando tratamento para aumentar a energia e até rejuvenescimento.
4: Cuidado com essas promessas milagrosas de detox ou imunidade instantânea que aparecem na internet.
5: A Anvisa alerta: nenhuma evidência científica comprova esses benefícios.
7: A Agência Nacional de Vigilância Sanitária, Anvisa, alerta que a soroterapia não substitui tratamentos médicos nem oferece benefícios comprovados para aumentar a imunidade, rejuvenescer, promover desintoxicação ou melhorar o bem-estar de pessoas saudáveis. O procedimento só deve ser realizado em casos com indicação clínica e sob orientação de profissional habilitado. A soroterapia consiste na aplicação de vitaminas, nutrientes e outras substâncias diretamente na veia. Segundo a Anvisa, esse tipo de tratamento é indicado apenas em situações específicas, como pacientes desidratados, internados ou que não

0: conseguem receber nutrientes pela alimentação. A agência também chama a atenção para os riscos do excesso de vitaminas, que pode provocar náuseas, vômitos, dores de cabeça e alterações no funcionamento do fígado e dos rins. A Anvisa esclarece que não existe cosmético injetável. Produtos aplicados por injeção devem ser aprovados como medicamentos ou dispositivos médicos. Claudimário Carvalho, para a Voz do Brasil.
1: A Previdência Social vai realizar atendimentos em todo o país nesse fim de semana.
2: O serviço será destinado à realização de perícias médicas e avaliações sociais, etapas obrigatórias para concessão de benefícios.
1: Ao todo, são 20.900 vagas em todo o país.
2: Para ser atendido, o cidadão precisa agendar pelo site ou aplicativo Meu INSS ou por ligação para a Central 135.
1: Mais informações em gov.br/INSS.
2: Vamos falar agora de um dos serviços do INSS, a prova de vida.
1: Ela é feita de forma automática por meio de informações das bases governamentais.
2: Mas os beneficiários que não foram identificados estão sendo informados por meio de mensagens de WhatsApp enviadas diretamente pelo governo federal, que precisam fazer a comprovação de vida.
1: E um aviso importante: o Instituto não envia mensagens solicitando CPF, telefone, reconhecimento facial ou qualquer outro dado pessoal para a realização da prova de vida.
3: A prova de vida do INSS é um procedimento para confirmar que o beneficiário de aposentadoria, pensão ou outro benefício continua vivo. Com isso, são evitados pagamentos indevidos. Hoje em dia, a prova de vida é feita de forma automática, cruzando a base de dados. Mas se o beneficiário não for identificado nesse cruzamento, ele é avisado que deve fazer a prova de vida por meio de mensagem de WhatsApp. A autenticidade da informação é garantida por um selo azul de conta verificada. O banco que paga o benefício também envia notificação pelo aplicativo ou pelo extrato bancário, mas é preciso ter atenção. A mensagem enviada apenas comunica da necessidade da realização da comprovação de vida. Não são enviados links, nem são solicitados dados como CPF ou endereço. Como ressalta a presidente do Instituto Nacional do Seguro Social, INSS, Ana Cristina Silveira.
4: O INSS não liga, não envia servidores à casa dos beneficiários e nunca solicita dados pessoais, senhas ou qualquer tipo de pagamento para realizar a prova de vida. O Instituto também não pede CPF, endereço, dados bancários, nem envia links para atualização cadastral.
3: Para fazer a prova de vida, basta comparecer à agência bancária onde recebe o benefício, levando um documento oficial com foto. Não é preciso ir numa agência do INSS. Em caso de dúvida, procure os canais oficiais no telefone 135 ou pelo site meu.inss.gov.br. Reportagem Márcia Fernandes.
2: Começou hoje o pagamento do sexto lote do abono salarial.
1: Saiba quem tem direito e como consultar o benefício.
5: Cerca de 4,3 milhões de trabalhadores podem receber, a partir desta quarta-feira, 15 de julho, o sexto lote do abono salarial referente ao ano base de 2024. O valor do benefício varia de R$ 136 a R$ 1.621, de acordo com o número de meses trabalhados com a carteira assinada em 2024. Tem direito ao abono quem está inscrito no PIS/PASEP há pelo menos 5 anos, recebeu remuneração média de até R$ 2.766 por mês em 2024, trabalhou com carteira assinada por no mínimo 30 dias no ano base e teve os dados corretamente informados pelo empregador no E-Social. Os trabalhadores podem consultar se têm direito ao benefício, o valor e a forma de pagamento através da carteira de trabalho digital ou no portal gov.br. O valor ficará disponível para saque até 30 de dezembro de 2026. Por decisão judicial, trabalhadores dos municípios mineiros de Juiz de Fora, Ubá e Matias Barbosa também recebem o benefício nesta quarta-feira. Em caso de dúvidas, o atendimento pode ser feito pelo telefone 158 na Superintendências Regionais do Trabalho e Emprego ou pelos canais oficiais do Ministério do Trabalho e Emprego. Thaís de Araújo, para a Voz do Brasil.
2: O setor de serviços atingiu 1,9% de janeiro a maio deste ano, frente a igual período do ano passado.
1: É o que mostram dados divulgados hoje pelo IBGE.
6: Esse indicador mostra o ritmo de atividades no dia a dia do país, como serviços de transporte, tecnologia, restaurantes e hotéis. Na comparação com maio do ano passado, o crescimento foi de 0,4%. No acumulado de janeiro a maio, na comparação com o mesmo período do ano passado, o resultado mostra um avanço de 1,9%. Nesse mesmo indicador, acumulado de janeiro a maio, o destaque positivo ficou com o setor de informação e comunicação, que subiu 6,2%. Já o acumulado nos últimos 12 meses ficou em 2,6%. E na comparação direta, de maio com o mês anterior, o segmento de tecnologia não teve variações, mas outras atividades conseguiram crescer e ajudaram a assegurar o ritmo do setor, como detalha o gerente da pesquisa mensal de serviços, Rodrigo Lobo.
7: No campo positivo, os profissionais administrativos e complementares lideraram os ganhos, impulsionados pela parte de agenciamento de espaços de publicidade, serviços de engenharia e locação de automóveis. O segundo impacto positivo em termos setoriais ficou com os serviços prestados às famílias, que avançaram 0,2%, impulsionado pela parte de restaurantes.
6: O volume de serviços no Brasil recuou 0,4% em maio, após ter registrado alta de 1,1% em abril. Reportagem Luciana Colares de Holanda.
2: A projeção de crescimento da economia brasileira para este ano se manteve em 2,3%, segundo o novo boletim macrofiscal apresentado hoje pelo Ministério da Fazenda.
1: Entre os fatores externos que devem contribuir para a projeção estão a retomada dos conflitos entre Estados Unidos e Irã e a instabilidade dos preços do petróleo e a possibilidade de novas pressões sobre a inflação global.
2: A equipe econômica também revisou a expectativa para a inflação deste ano.
1: A estimativa passou de 4,35% para 5,1% em 2026, enquanto a projeção para 2027 foi ajustada de 3,5% para 3,6%.
2: De acordo com o boletim, a principal pressão continua vindo da alta dos alimentos e do setor de serviços.
1: A secretária de Política Econômica, Débora Freire, destaca como a instabilidade no mercado externo impacta a atividade econômica brasileira.
8: Basicamente, continuamos no cenário de desafio global da crise do petróleo, que tem gerado aí impactos generalizados sobre inflação e crescimento. Para o cenário de PIB, estamos mantendo a projeção de crescimento em 2,3%.
2: Estão abertos até amanhã editais da Conab para aquisição de alimentos destinados à população em situação de insegurança alimentar e nutricional.
1: São produtos como açúcar, arroz, café, carne bovina, feijão, fubá, óleo e farinha.
2: Ao todo, serão adquiridas mais de 800 toneladas de alimentos.
1: Esse volume será disposto em cestas, para então ser entregue à população, como explica Ana Rita da Costa Pinto, superintendente de abastecimento social da Companhia Nacional de Abastecimento.
9: Por meio desses editais, a Conab vai receber propostas de organizações da agricultura familiar que tenham interesse em fornecer esses alimentos. Com o recebimento dessas propostas, será possível montar mais de 37 mil cestas de alimentos nas unidades armazenadoras da Conab em Mato Grosso, Mato Grosso do Sul, Rio Grande do Sul, Santa Catarina e Paraná. E também vamos conseguir adquirir cestas já montadas, mais de 21 mil cestas já montadas.
2: As compras serão executadas pela plataforma Contrata Mais Brasil, com resultado previsto ainda para este mês.
1: A portaria que regulamenta a publicidade das casas de apostas online, as bets, entra em vigor no próximo dia 17.
2: Entre as mudanças está a proibição de utilizar estratégias ou análises sobre eventos esportivos para induzir a realização de apostas.
1: Também está vedada qualquer divulgação direcionada a crianças e adolescentes.
2: A fiscalização será feita pela Secretaria Nacional do Consumidor, do Ministério da Justiça e Segurança Pública.
10: A portaria conjunta dos Ministérios da Fazenda e Justiça e Segurança Pública é voltada para os agentes operadores de apostas de cota fixa, ou seja, as casas de aposta online, as chamadas bets. A norma estabelece que a publicidade das bets, autorizadas a funcionar no país, deve seguir os princípios do jogo responsável. Ficam proibidas a divulgação de prognósticos e a exibição de apostas premiadas que sugiram a obtenção de lucro fácil, bem como uma apresentação da aposta como suposta fonte de renda, como esclarece o secretário nacional de direitos digitais, Vitor Oliveira Fernandes.
11: A partir de agora fica claro que são proibidas veiculações publicitárias que induzam os consumidores a apostarem, que emitam palpites técnicos como se o ato de aposta fosse uma ciência ou se houvesse algum tipo de estratégia por trás do ato de apostar. Além disso, também fica vedado qualquer tipo de publicidade direcionada ao público de crianças e adolescentes que não podem ter acesso a esses produtos, já que apostas de cota fixas no Brasil são proibidas, terminantemente proibidas para menores de idade.
10: Antes da publicação de qualquer anúncio, as plataformas de internet deverão verificar se a empresa de aposta é autorizada a funcionar no país. O secretário nacional do consumidor, Ricardo Morishita, afirma que a portaria traz segurança jurídica a todos.
12: É importante porque torna claro aquilo que é ilegal, como a gente pode combatê-la e também a publicidade abusiva e a prática abusiva. É uma forma tanto da gente comunicar melhor, mas ao mesmo tempo trazer mais segurança jurídica.
10: Entre as principais regras da portaria publicada no último dia 10 está a divulgação de advertências ao apostador sobre os riscos de apostas online. As penalidades para as bets que descumprirem as regras incluem multa de até 20% do faturamento da operadora, suspensão das atividades por 180 dias e, em casos de reincidência, a cassação definitiva da licença para operar no Brasil. Reportagem Nazi Brum.
1: Restauração ecológica e produtiva da bacia do Rio Doce em Minas Gerais.
2: Estão abertas até 31 de agosto as inscrições para a seleção de projetos de recuperação ambiental na região, após os danos causados pelo rompimento da barragem do Fundão.
1: Os investimentos são do Banco Nacional de Desenvolvimento Econômico e Social, o BNDES, em parceria com o Ministério do Meio Ambiente e Mudança do Clima.
13: O edital Restaura Rio Doce está recebendo propostas até o fim de agosto. Conduzido pelo BNDES, o Banco Nacional de Desenvolvimento Econômico e Social, em parceria com o Ministério do Meio Ambiente e Mudança do Clima, o edital vai selecionar instituições para executar e coordenar projetos de restauração ecológica e produtiva em 12.500 hectares na região da bacia do Rio Doce. O objetivo é reparar e compensar danos causados pelo rompimento da barragem de Fundão, ocorrido em 2015, em Mariana, Minas Gerais. Serão destinados ao edital 618 milhões e 750 mil reais do Fundo Rio Doce. O gerente institucional do Fundo Rio Doce no BNDES, Guilherme Tinoco, detalha as ações que deverão ser desenvolvidas pelas instituições selecionadas de acordo com o edital.
14: Ele prevê a implementação de ações integradas de restauração ecológica e produtiva, associadas à recuperação de áreas degradadas, à conservação do solo e da água e ao fortalecimento da cadeia produtiva da restauração na bacia do Rio Doce. A restauração ecológica deverá ser realizada através da recomposição da vegetação nativa. Já a restauração produtiva deve se dar por meio de sistemas sustentáveis que conciliem geração de renda e conservação ambiental.
13: As propostas para o edital Restaura Rio Doce devem ser apresentadas até o dia 31 de agosto. Mais informações estão disponíveis no site bndes.gov.br/Restaura Rio Doce. Reportagem André de Barros Lima.
2: Jovens de 16 a 29 anos têm até o dia 20 de julho para se inscrever na plataforma Juventude Solidária.
1: A iniciativa oferece vagas de voluntariado em projetos sociais de diversas áreas e, em alguns casos, prevê apoio financeiro aos participantes. Jovens com idades entre 16 e 29 anos interessados em atuar como voluntários em projetos sociais, fiquem atentos. As inscrições para a plataforma Juventude Solidária estão abertas até o dia 20 de julho. A iniciativa incentiva o trabalho voluntário em projetos que beneficiam comunidades de todo o país, especialmente em regiões mais vulneráveis. As vagas são em áreas como educação, cultura, esporte, saúde, assistência social, segurança alimentar e meio ambiente. Dependendo da vaga e do perfil do participante, pode haver apoio financeiro conforme as regras do edital. Quem fala sobre a ação é a secretária nacional de juventude, Vitória Genuíno.
15: A gente selecionou 1000 projetos por todo o país e você pode ter a oportunidade de se engajar numa ação social que está acontecendo no território. E os temas são diversos: saúde, comunicação, tecnologia, cultura, direito à cidade. A oportunidade de você se engajar numa ação e, se tiver o ID jovem, pode receber uma ajuda de custo de R$ 300 durante 6 meses, que é o período do edital. E também todo mundo recebe um certificado de participação que vai te ajudar aí no seu currículo, na sua vida profissional.
1: Para participar, basta acessar o portal Brasil Participativo, entrar na página da plataforma Juventude Solidária e preencher o formulário de inscrição. Jovens de 16 e 17 anos precisam de autorização do responsável legal. Reportagem Luciana Vasconcelos.
2: Atenção, estudantes que participaram do processo seletivo do programa Universidade para Todos, o ProUni.
16: Já está disponível a lista de pré-selecionados na primeira chamada para o segundo semestre de 2026.
2: Os estudantes aprovados devem apresentar documentação diretamente na faculdade escolhida.
16: Nesta chamada, o ProUni ofertou mais de 471 mil bolsas de estudos, cerca de 220 mil bolsas integrais e mais de 251 mil parciais.
2: O resultado pode ser consultado no portal de acesso único ao ensino superior.
16: O prazo para comprovar as informações da inscrição começa hoje e vai até o dia 24 desse mês.
2: E essas foram as notícias do governo federal.
16: Uma realização da Secretaria de Comunicação Social da Presidência da República.
2: Com produção da empresa Brasil de Comunicação.
16: E que agora com o minuto do TCU. Em seguida, as notícias do Poder Judiciário e do Congresso Nacional. Boa noite.
2: Boa noite para você e até amanhã.
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21: Presidente do STF recebe ministro da Fazenda para tratar de regulamentação das PETs.
22: STJ afasta uso capião familiar sobre parte de imóvel com área total superior a 250 metros quadrados.
21: TSS reúne com empresas de pesquisas eleitorais para discutir aprimoramentos para 2026.
22: Boa noite, eu sou o Arthur Filho.
21: E eu sou Walter Lima.
22: Nesta quarta-feira, o presidente do Supremo Tribunal Federal, ministro Edson Fachin, recebeu na sede da corte o ministro da Fazenda.
21: A reunião foi uma articulação institucional para combater a lavagem de dinheiro e o avanço de facções criminosas no mercado de apostas eletrônicas clandestinas.
0: Pablo Lemos.
3: No encontro, o ministro da Fazenda, Dário Durigan, apresentou as ações do governo para a regulamentação do setor. O presidente do Supremo Tribunal Federal, ministro Edson Fachin, reforçou a preocupação do judiciário com o mercado de apostas eletrônicas clandestinas e ressaltou algumas decisões do STF sobre o tema.
4: Decisões importantes já foram proferidas na ambiência cautelar, inclusive de proteção de benefícios sociais e proteção de pessoas vulneráveis, especialmente no tocante a mecanismos de publicidade para proteger crianças e adolescentes, bem assim os consumidores e, obviamente, os apostadores.
3: O encontro entre o presidente da Suprema Corte e o ministro da Fazenda antecede o julgamento no segundo semestre de ações que questionam especificamente a validade da lei das bets.
22: Para o Superior Tribunal de Justiça, o usucapião familiar não pode ser reconhecida quando o imóvel urbano possui área total superior a 250 metros quadrados, mesmo que o pedido seja apenas sobre parte do bem.
23: A usucapião é a aquisição da propriedade de um bem móvel ou imóvel em razão do uso por determinado prazo, sem oposição do dono e de outras condições legais. Fátima Uchoa.
24: Em divórcio litigioso compartilha de bens, uma mulher alegou exercer posse exclusiva sobre 250 metros quadrados do imóvel que habitava, embora a área total fosse maior. O Tribunal de Justiça de Minas Gerais negou o pedido. A quarta turma do STJ manteve a negativa, considerando que o limite previsto no Código Civil de no máximo 250 metros quadrados é requisito objetivo a usucapião e deve considerar a metragem total do imóvel. O relator foi o ministro Antônio Carlos.
22: O presidente do Tribunal Superior Eleitoral, ministro Cássio Nunes Marques, se reuniu com representantes de 16 empresas de pesquisas eleitorais.
23: O encontro teve como objetivo debater regras para registros e pesquisas nas eleições. Lidiane Reis.
25: O ministro Cássio Nunes ressaltou que a reunião buscou ampliar a transparência, a segurança jurídica e a confiança pública nesse importante instrumento da democracia.
26: Pretende-se, na realidade, o fortalecimento de um ambiente permanente de cooperação, no qual seja possível compartilhar experiências, esclarecer aspectos técnicos e identificar oportunidades de aperfeiçoamento que contribuam para a ampliação da confiança pública, assegurando, ao mesmo tempo, maior segurança jurídica às entidades e às empresas de pesquisa.
25: Agora, as empresas poderão enviar propostas de melhorias referentes às pesquisas eleitorais ao Tribunal Superior Eleitoral até a próxima sexta-feira, dia 17 de julho.
22: Tribunal Superior do Trabalho mantém indenização a trabalhador que teve dados de ação divulgados na intranet da empresa.
23: A exposição foi considerada discriminatória. Marla Lacerda.
27: O trabalhador teve o nome, o número do processo e o valor da ação trabalhista divulgados na rede interna da empresa onde ele ainda trabalhava. Para a terceira turma do TST, a divulgação extrapolou a finalidade administrativa, violou a privacidade do empregado e o expôs a constrangimentos e retaliações no ambiente de trabalho. Diante disso, o colegiado manteve a condenação ao pagamento de R$5.000 por danos morais.
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22: A você uma boa noite.
23: E até amanhã.
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1: Eu sou Paula Groba.
2: Eu sou Humberto Pinheiro.
1: E estes são os destaques de hoje do Jornal do Senado, que começa agora.
2: Senado endurece penas para crimes contra profissionais da saúde e da educação.
1: Aprovado o uso de emendas para atendimento pré-hospitalar dos bombeiros.
2: Avança projeto que aumenta a pena para o chamado estelionato amoroso.
1: Boa noite.
2: Boa noite.
1: Quem agredir ou ameaçar professores e profissionais da saúde no exercício da função poderá receber penas mais severas.
2: O Senado aprovou um projeto que endurece a legislação para crimes como lesão corporal, desacato, ameaça e homicídio. Repórter Pedro Pincer.
3: O plenário aprovou o projeto da Câmara dos Deputados que aumenta as penas do crime de homicídio praticados contra profissionais da saúde e da educação no exercício de suas funções. O texto também classifica como hediondo o homicídio e a lesão corporal de natureza grave ou seguida de morte praticados contra profissionais da saúde. O projeto ainda amplia as penas para crimes como lesão corporal, ameaça, incitação ao crime, desacato e outros delitos, quando praticados contra profissionais dessas áreas. O relator, senador Dr. Irã do Progressistas de Roraima, defendeu o aumento das penas como forma de proteção à integridade dos trabalhadores.
4: Eles terminam recebendo toda essa carga, às vezes, de incompreensão, às vezes de agonia das pessoas quando procuram atendimento no Sistema Único de Saúde e muitas vezes, por sobrecarga de trabalho, essas pessoas são submetidas a esse tipo de constrangimento.
3: Como foi alterado no Senado, o texto voltará à Câmara dos Deputados para a nova análise.
1: Avançou no Senado o projeto que endurece a punição para adultos que utilizam crianças e adolescentes na prática de crimes.
2: A proposta inclui no Código Penal uma nova circunstância agravante para aumentar a pena de quem explora menores na ação criminosa. Repórter Bruno Lourenço.
5: O projeto altera o artigo 62 do Código Penal para estabelecer que a pena de um crime será agravada sempre que o agente cometer a infração com a participação de um menor de 18 anos. A medida, explicou o relator, senador Wilder Moraes, do PL de Goiás, visa combater uma prática recorrente de organizações criminosas e delinquentes adultos que aproveitam a inimputabilidade penal e recrutam adolescentes para execução de roubos ou transporte de drogas e armas.
6: Ao estabelecer uma penalidade mais severa para aqueles que se valem de menores em suas ações criminosas, o Estado envia uma mensagem clara: explorar a vulnerabilidade jurídica e social de adolescente não serão tolerados. Esses agravantes funcionariam não apenas como punição, mas também como medida preventiva, desincentivar adultos e envolverem jovens em atividades ilícitas.
5: A proposta seguiu para a Comissão de Constituição e Justiça.
1: Senadores da Comissão de Direitos Humanos aprovaram também o aumento da pena para quem comete estelionato contra mulheres em relacionamento afetivo.
2: A proposta ainda inclui golpes amorosos pela internet. Repórter Patrícia Oliveira.
7: A pena do crime de estelionato, que é de 1 a 5 anos de reclusão e multa, poderá ser aumentada de 1/3 até o dobro, quando o golpe for praticado contra mulher, em contexto de violência doméstica e familiar ou de relação íntima de afeto. A proposta da senadora Damaris Alves, do Republicanos do Distrito Federal, aprovada na Comissão de Direitos Humanos, busca combater o chamado estelionato amoroso, quando o golpista conquista a confiança da vítima ou simula um relacionamento para conseguir dinheiro, bens ou outras vantagens financeiras. A regra também vale para relacionamentos mantidos exclusivamente pela internet, em redes sociais, aplicativos ou outros meios digitais. O projeto recebeu parecer favorável do relator, senador Hermes Klan, do PL de Santa Catarina.
8: O estelionato sentimental é uma violência que vai muito além do prejuízo financeiro. Ele destrói a confiança, a dignidade e a segurança emocional das vítimas, especialmente das mulheres.
7: O relator também substituiu a expressão relação amorosa por relação íntima de afeto, termo já adotado pela Lei Maria da Penha. A proposta segue para a Comissão de Constituição e Justiça.
1: E aplicativos de relacionamento podem passar a ser obrigados a informar sobre doenças sexualmente transmissíveis.
2: É o que determina um projeto aprovado hoje pela Comissão de Ciência e Tecnologia. A reportagem é de Márcio Maturana.
9: Informações sobre doenças sexualmente transmissíveis deverão ser claras, objetivas e didáticas em todos os aplicativos e plataformas de relacionamento, segundo o projeto aprovado pela Comissão de Ciência e Tecnologia, que segue para a votação final na Comissão de Assuntos Sociais. Será uma conscientização sobre sintomas, riscos à saúde, formas de transmissão, medidas de prevenção e possibilidades de tratamento, como informou o senador Esperidião Amin, do PP de Santa Catarina.
10: A plataforma digital, a internet, passou a ser um instrumento de intermediação, de, digamos, de troca de mensagens afetivas, e daí há um passo seguinte de um relacionamento mais íntimo. Portanto, essa medida preventiva vem socorrer a sociedade num momento em que este meio de intermediação passa a ser mais popular.
9: Amin leu o relatório do senador Everton, do PDT do Maranhão, que incluiu 4 emendas ao projeto apresentado pelo senador Fabiano Contarato, do PT do Espírito Santo. Uma das emendas busca evitar um excesso de notificações que possam reduzir a efetividade da medida. Outra impede que os avisos possam ser bloqueados nas configurações das plataformas. A terceira emenda substitui a expressão sites e aplicativos de relacionamento pela denominação aplicações de internet destinadas à intermediação de relacionamentos ou de encontros. E a quarta emenda obriga as plataformas a divulgarem relatórios periódicos sobre alcance, engajamento e efetividade dos avisos, sempre preservando os dados pessoais dos usuários.
1: O Senado aprovou um projeto que prorroga a autorização para que recursos do FGTS sejam aplicados em linhas de crédito específicas.
2: A medida poderá ser aplicada a entidades hospitalares, filantrópicas e a instituições sem fins lucrativos atuantes no âmbito do SUS. Repórter Douglas Castilho.
11: Implementada em 2019, essa política viabilizou até o ano de 2022 um total de R$3 bilhões a cerca de 140 hospitais filantrópicos. Os recursos são usados para que essas instituições substituam suas dívidas mais caras e imediatas por crédito a ser pago no longo prazo com juros menores. Médico, o relator da proposta, senador Nelsinho Trade, do PSD de Mato Grosso do Sul, defendeu a medida relembrando sua atuação na Santa Casa de seu estado.
12: Lá no meu estado, a Santa Casa é a quarta maior do Brasil. Eu trabalhei 17 anos lá e eu posso ver dia após dia a dificuldade daquele hospital e manter o bom atendimento.
11: O projeto também alcança as instituições sem fins lucrativos que atuem no atendimento de pessoas com deficiência. Pelo texto que segue para a sanção presidencial, fica suspensa a cobrança de eventual tributo de instituição filantrópica suspeita de não cumprir os requisitos de imunidade até decisão final de processo administrativo instaurado para esse fim, independentemente da data de ocorrência do fato gerador.
1: E o atendimento pré-hospitalar feito pelos corpos de bombeiros militares poderá receber mais recursos. O Senado aprovou um projeto que autoriza o uso de emendas parlamentares para financiar esse tipo de serviço nas ações públicas de saúde.
2: Com a mudança, estados e municípios poderão destinar verbas para a compra de ambulâncias, equipamentos, materiais e para a estruturação do atendimento prestado pelos bombeiros em situações de urgência e emergência. A legislação exige que pelo menos metade das emendas individuais sejam para a saúde. Pelo texto, apenas despesas que cumprirem requisitos a serem definidos pelo Ministério da Saúde poderão receber recursos de emendas. A indicação de emendas direcionadas ao Corpo de Bombeiros será facultada ao parlamentar. O texto base aprovado teve 65 votos a favor e 2 contrários. Com edição de Paulo Groba e trabalhos técnicos de Eliseu Caires, o Jornal do Senado fica por aqui. Acompanhe agora as notícias da Câmara dos Deputados. Boa noite.
1: Boa noite e até amanhã.
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14: Câmara limita a possibilidade de recurso do Superior Tribunal de Justiça.
15: Audiência pública reafirma a defesa do limite de 20 anos para patentes.
14: Deputados divergem sobre votação do projeto que combate a misoginia.
15: Boa noite. Sargento Gonçalves, do PL do Rio Grande do Norte, critica o projeto sobre misoginia. O congressista acredita que o texto pode abrir margem para criminalizar manifestações públicas de fé e interpretações de textos religiosos.
14: Sargento Gonçalves argumenta que o país deveria concentrar esforços no combate ao crime organizado e aos crimes contra as mulheres. Para ele, o projeto não contribui para a proteção feminina e pode restringir o direito de cidadãos expressarem suas convicções religiosas.
15: Nicolas Ferreira, do PL de Minas Gerais, diverge do projeto que tipifica crimes relacionados à misoginia. O deputado acredita que a proposta pode restringir a liberdade de expressão ao criminalizar críticas e manifestações de opinião.
14: Nicolas Ferreira também associa o projeto a uma tentativa de censura. Na avaliação do deputado, o Congresso deveria priorizar medidas de combate a crimes como estupro, pedofilia e violência praticada por organizações criminosas.
15: Júlia Zanatta, do PL de Santa Catarina, declara que vai votar contra o projeto que tipifica o crime de misoginia. Segundo a deputada, a proposta pode restringir a liberdade de expressão e ser utilizada para limitar críticas a agentes públicos.
14: Júlia Zanatta também reprova o governo federal por, segundo ela, substituir o termo mulher em documentos oficiais por pessoa que gesta. Para ela, a prioridade das políticas públicas voltadas às mulheres deve ser o combate à violência e o fortalecimento da segurança pública.
15: Jandira Fegali, do PCdoB do Rio de Janeiro, avalia que a tipificação do crime de misoginia busca combater o discurso de ódio e a incitação à violência contra as mulheres. Segundo a deputada, a medida contribui para o enfrentamento do feminicídio.
14: Na opinião de Jandira Fegali, o projeto contra a misoginia não fere as liberdades de expressão, de fé ou de culto, asseguradas pela Constituição. Para ela, incitar a violência contra as mulheres é um crime grave que precisa ser combatido em todos os ambientes, inclusive nas redes sociais.
15: Alencar Santana, do PT de São Paulo, repudia a fala de colegas da oposição que, segundo ele, desmerecem a pauta de proteção feminina. O deputado alerta que o Brasil vem observando índices elevados de feminicídio.
14: De acordo com Alencar Santana, discursos de parlamentares que menosprezam as mulheres legitimam novas formas de agressão. Para o parlamentar, agressores e feminicidas devem ser punidos com rigor.
15: Benedita da Silva, do PT do Rio de Janeiro, refuta argumentos religiosos usados contra a proposta que criminaliza a misoginia. Segundo a deputada, o projeto é uma resposta ao aumento da violência contra as mulheres.
14: Benedita da Silva lamenta a falta de um diálogo produtivo com a oposição sobre a pauta feminina. Para a parlamentar, criminalizar a misoginia é uma medida essencial para poupar vidas e defender a dignidade das famílias brasileiras.
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13: Justiça.
15: A Câmara dos Deputados aprovou um filtro para recursos possíveis ao Superior Tribunal de Justiça. A repórter Daniele Lessa explica como deve funcionar.
16: A Câmara dos Deputados aprovou o projeto que regulamenta uma nova regra para análise de recursos especiais enviados ao Superior Tribunal de Justiça, o STJ. O projeto foi apresentado pelo senador Davi Alcolumbre, do União do Amapá, e altera o Código de Processo Civil. O recurso especial é usado quando uma das partes de um processo pede ao STJ que examine se uma decisão judicial aplicou corretamente uma lei federal. Pelo texto aprovado, quem apresentar esse tipo de recurso terá que demonstrar que a questão discutida é relevante do ponto de vista econômico, político, social ou jurídico e que o caso ultrapassa o interesse apenas das partes envolvidas no processo. Na prática, o objetivo é permitir que o STJ concentre seus julgamentos em temas mais importantes para a interpretação das leis federais e não apenas em casos individuais sem maior impacto. Relator da proposta em plenário, o deputado Ranieri Paulino, do Republicanos da Paraíba, defendeu que o novo filtro ajuda a racionalizar a análise de recursos e melhora a eficiência da justiça.
17: Justiça tardia não é justiça. Só esse ano o STJ recebeu mais de 260 mil processos. Será que isso facilita a avaliação e as decisões do STJ ou cria ainda mais dilatação de prazo para as partes que querem uma solução jurídica?
16: Segundo o relator, o acesso à justiça não ficará comprometido, pois para que o STJ deixe de analisar um recurso por falta de relevância, será necessária a manifestação de 2/3 dos integrantes do órgão responsável pelo julgamento. Quando a relevância for reconhecida, o relator poderá suspender em todo o país o andamento de processos individuais ou coletivos que tratem da mesma questão. Essa suspensão poderá durar 6 meses, com prorrogação por mais 6 meses, se houver necessidade de audiência pública ou participação de terceiros no processo. Deputados ligados ao PT, PCdoB e PSOL votaram contra o projeto, argumentando que a mudança prejudica os mais pobres, sendo benéfica apenas para quem tem recursos para contratar grandes escritórios de advocacia, como disse o deputado Chico Alencar, do PSOL do Rio de Janeiro.
18: Quem não tem recursos para contratar grandes bancas vai ficar prejudicado. Isso aqui não é justiça para os pobres. Os direitos sociais, previdenciários, consumistas dos pequenos, políticas públicas em geral, podem ter dificuldade nesses recursos.
16: O deputado Pedro Uczai, do PT de Santa Catarina, defendeu que o texto fosse alterado para permitir que continuem sendo aceitos recursos que tratem de direitos fundamentais ou coletivos, ações de execução penal e ações que envolvam grupos com mais de 1000 pessoas, mas o plenário rejeitou essa sugestão. O projeto que regulamenta o critério de relevância para recursos especiais ao STJ será enviado para a sanção presidencial e pode virar lei. Da Rádio Câmara de Brasília, Daniele Lessa.
13: Eleições.
14: Otone de Paula, do PSD do Rio de Janeiro, critica a condução política de Flávio Bolsonaro. O deputado acredita que o senador assumiu o risco de expor o ex-presidente Jair Bolsonaro a novas restrições judiciais ao divulgar uma carta escrita por seu pai.
15: O parlamentar avalia também que a atitude consolidou Flávio Bolsonaro como porta-voz do pai, evidenciando uma disputa pela liderança do campo conservador. Otone de Paula defende que a direita busque uma alternativa política para as próximas eleições.
13: Saúde.
14: Participantes de audiência na Câmara dos Deputados defenderam a manutenção do limite de 20 anos para patentes para garantir acesso à saúde. A repórter Noelle Nobre acompanhou o debate.
19: A Comissão de Defesa do Consumidor da Câmara dos Deputados realizou uma audiência pública para discutir a manutenção do prazo de 20 anos para a vigência de patentes no Brasil. O debate reuniu representantes do governo e da indústria nacional que defenderam que o limite atual, contado a partir da data do pedido, é necessário para a sustentabilidade do SUS, o Sistema Único de Saúde, e para a competitividade de medicamentos genéricos e biosimilares. O presidente da Comissão de Defesa do Consumidor, deputado Clodoaldo Magalhães, do PV de Pernambuco, lembrou que existem projetos de lei no Congresso que buscam restabelecer mecanismos de extensão de prazos que haviam sido extintos pelo Supremo Tribunal Federal em 2021. O parlamentar reforçou que a inovação deve estar associada ao acesso à saúde pela população.
20: Toda essa inovação para que vai servir se não a vida humana? Então, os custos dos sistemas de saúde não vão enfrentar esses custos de patentes. a este tamanho.
19: Clodoaldo Magalhães disse agora aguardar a sanção do projeto de lei que garante a autonomia do Brasil na produção de medicamentos, vacinas, equipamentos e insumos médicos. A proposta, já aprovada pela Câmara e pelo Senado, cria a Estratégia Nacional de Saúde. Da Rádio Câmara de Brasília, Noelle Nobre.
13: Ciência e tecnologia.
15: Inácio Arruda, do PCdoB do Ceará, defende o fortalecimento da ciência e das instituições de pesquisa. O deputado destaca ainda a contribuição dos pesquisadores brasileiros para áreas como saúde, energia, agricultura e tecnologia.
14: Além disso, Inácio Arruda convida pesquisadores, estudantes e cidadãos a participarem da reunião anual de número 78 da Sociedade Brasileira para o Progresso da Ciência. Ele informa que o evento da SBPC vai acontecer em Niterói e deve reunir instituições de pesquisa de todo o país.
13: Transportes.
15: Comissão aprova autorização para pessoa com deficiência visual usar óculos biópticos para obter carteira de motorista. A repórter Paula Bittar nos conta como funcionam esses aparelhos.
14: A Comissão de Constituição e Justiça da Câmara aprovou uma proposta que autoriza pessoas com deficiência visual a utilizarem tecnologias assistivas, como óculos biópticos com lentes telescópicas, no processo de obtenção da Carteira Nacional de Habilitação, a CNH. Os sistemas biópticos combinam os óculos normais com um pequeno sistema telescópico. Enquanto a lente dos óculos fornece à pessoa a visão geral do ambiente, o telescópio a auxilia na rápida localização de detalhes. O dispositivo pode ser fabricado para um ou para ambos os olhos. O texto estabelece que o Conselho Nacional de Trânsito, CONTRAN, deverá regulamentar o uso desses equipamentos no processo de habilitação de candidatos. O relator na CCJ, deputado Alfredo Gaspar, do PL de Alagoas, ressaltou que o projeto se harmoniza com o sistema constitucional de proteção e promoção dos direitos das pessoas com deficiência. Ele também disse que a proposta está de acordo com a Convenção Internacional sobre os Direitos das Pessoas com Deficiência e seu protocolo facultativo, que integram o ordenamento brasileiro com hierarquia equivalente à de emenda constitucional.
0: Isso é uma harmonização de convenção com a Constituição e o Estatuto da Pessoa com Deficiência, dando garantias e direitos para que elas possam acessar meios de transporte e terem direito a conduzir esses meios de transporte mediante o uso desse óculos biópticos, que nada mais é do que uma lente especial que tem uma profundidade maior, é tipo um binóculo olhando para determinado aspecto do óculos, para que possa ter uma acuidade maior visual.
14: O projeto que autoriza pessoas com deficiência visual a utilizarem tecnologias como óculos biópticos com lentes telescópicas no processo de obtenção da carteira de motorista já pode seguir para análise do Senado, a menos que haja recurso para votação antes pelo plenário da Câmara. Da Rádio Câmara de Brasília, Paula Bittar.
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13: Trabalho.
14: O governo defende projeto que prorroga a vigência de acordos e convenções coletivas de trabalho até nova negociação. Entenda na reportagem de Silvia Munhato.
3: Em audiência na Comissão de Trabalho da Câmara dos Deputados, o governo defendeu o projeto que prorroga a vigência de acordos e convenções coletivas de trabalho até que haja nova negociação. É a chamada ultratividade. Esses acordos e convenções têm hoje vigência máxima de 2 anos. Antes da reforma trabalhista de 2017, a validade permanecia após o fim do prazo estabelecido, até que um novo acordo fosse firmado. Diante das manifestações dos sindicalistas presentes, a deputada Érica Cocai, do PT do Distrito Federal, autora da proposta, disse que vai solicitar ao presidente da comissão, deputado Marcos Tavares, do PDT do Rio de Janeiro, a definição imediata de um relator para o projeto.
4: Quando você tem conquistas, muitas vezes, ano após ano, conquistas de décadas, que estão incorporadas já no cotidiano do trabalhador e da trabalhadora, e essas conquistas passam a não vigir mais quando chega o processo de database, você estabelece um processo de pressão imensa.
3: Em 2022, o Supremo Tribunal Federal considerou inconstitucionais as decisões da Justiça Trabalhista a favor da ultratividade. O projeto que permite a validade de acordos e convenções coletivas após o seu prazo de vigência até que uma nova negociação seja feita, precisa ser aprovado na Comissão de Trabalho e na Comissão de Constituição e Justiça para ser enviado para o Senado. Da Rádio Câmara de Brasília, Silvia Minhato.
13: Meio Ambiente.
15: Deputados aprovaram urgência para um projeto que reduz a área de proteção do Pantanal de Mato Grosso. O repórter Antônio Vital explica a questão.
22: A Câmara dos Deputados aprovou o regime de urgência para projeto que susta a ampliação da estação ecológica de Taiamã, em Mato Grosso, localizada nos municípios de Cáceres e Poconé, no Pantanal. Decreto do governo publicado em março ampliou a área da reserva de 11 mil para 68 mil hectares, com base na importância ambiental da área e com o argumento de que não há conflitos de terra na região, que tem quase 70% de vegetação natural preservada. De acordo com o Instituto Chico Mendes de Conservação e Biodiversidade, o ICMBio, a estação ecológica possui um berçário de peixes vital para o Pantanal, é um corredor ecológico para espécies ameaçadas e está localizada em área alagável, sem atividade econômica consolidada. O projeto que susta o decreto de ampliação da área foi apresentado pela deputada Coronel Fernanda, do PL de Mato Grosso. Ela alegou que o aumento da área protegida ocorreu sem que os produtores rurais e a população local fossem ouvidos.
23: Essa reserva, ela já existia, ela é cuidada, ela é preservada pela população de Cáceres. E o governo federal, fazendo a sua mídia social, como sempre, dentro da sua ideologia, aumentou essa reserva, um tamanho inadmissível, sem trazer nada para ofertar à população, sem dar condições para aquela população continue preservando, sem dar condições para aqueles produtores que estão lá continuem fazendo o que eles sabem fazer bem, trazendo recurso e riqueza para o estado de Mato Grosso e para o Brasil.
22: Estações ecológicas têm uso restrito, não podem ser exploradas economicamente e são destinadas apenas a pesquisas e conservação. Nessas áreas estão proibidas atividades agropecuárias ou de turismo comercial. O regime de urgência permite que a proposta seja analisada diretamente no plenário da Câmara, sem passar pela análise das comissões permanentes da Casa. O deputado Tadeu Venere, do PT do Paraná, criticou o regime de urgência e justificou a necessidade de proteção do Pantanal, um dos biomas mais ameaçados do país.
24: O Pantanal é uma das áreas, se não a maior, uma das áreas, maiores áreas úmidas do mundo. Nós estamos vivendo uma crise climática sem precedentes. Eu acredito que todos, mesmo aqueles que acham que a Terra é plana, sabem que a crise climática é algo que está acontecendo de fato. E nós ampliarmos áreas como essa, houve o debate, e depois disso votarmos aqui um projeto que dispensa inclusive que nós possamos ouvir as comissões dessa casa, nos parece extremamente perigoso, precipitado e inócuo, até porque nós sabemos que haverá depois contestações.
22: Ainda não há data para votação no plenário da Câmara do projeto que susta a ampliação da estação ecológica de Taiamã, no Pantanal de Mato Grosso. Da Rádio Câmara de Brasília, Antônio Vital.
13: Desenvolvimento Regional.
14: Paulo Guedes, do PT de Minas Gerais, é favorável à criação da região integrada de desenvolvimento do litoral norte de Pernambuco e Paraíba. A ideia, segundo o deputado, é que União, estados e municípios se articulem para promover ações de desenvolvimento no local.
15: Paulo Guedes afirma que a criação da rede amplia também investimentos em infraestrutura e geração de empregos. Ele ressalta, por fim, que a integração favorece o planejamento compartilhado e a redução das desigualdades econômicas e sociais na região.
14: Termina agora o Jornal Câmara Câmara dos Deputados, produzido pela Rádio Câmara, com trabalhos técnicos de Wellington Teles, apresentação de Márcio Aquilissardi e Tércia Guimarães. Boa noite para você.
15: Uma boa noite, a Voz do Brasil volta amanhã.
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